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5: 21 horas e 38 minutos.

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1: Olha, Bruno.
2: Obrigado.
3: Obrigado. Obrigado.

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4: 22 horas e 55 minutos.

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1: 23:22.
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2: Meia-noite e

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1: Meia-noite e 28.

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5: 1 e 4.

0: 1,82.
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1: Capital do Papel. 2:10.
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3: 431.

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5: Muito bom dia, bom dia, bom dia, bom dia pra você, meu amigo, bom dia pra você, minha amiga.
6: Bom dia!
5: Chegando para mais uma edição do nosso Sertanejão, ao som da capital do Papel FM, a rádio que vai longe para fazer companhia para você. Muito prazer, que alegria, que emoção poder estar com vocês mais uma segunda-feira. Começando mais uma segunda-feira em alto astral, com o astral pegando fogo, né? Lá em cima, para aquecer ainda mais o nosso inverno. Hoje é segunda-feira, dia 22. 22 de junho, o primeiro dia do inverno. E vai vir frio por aí, hein?
7: Ah, miserável.
5: Vai congelar as pontas dos dedos, porque esse inverno promete, né? Então, para aquecer a sua manhã, para aquecer o seu dia, só mesmo o melhor da música sertaneja. E a partir de agora, você pode também ajudar a gente a fazer a melhor programação da sua manhã, da sua madrugada. É só você ir lá no seu WhatsApp e mandar aquele oi bem legal pra gente e já fazendo o seu pedido musical. Anote aí o WhatsApp da 101. Se você ainda não tem salvo no seu celular, se você ainda não tem salvo marcado em algum canto aí da sua casa o nosso WhatsApp, então anota num papel aí, marca na agenda, marca no seu celular e já aproveita para interagir com a gente durante toda a grade da programação. 42 39 10 12 10. Vou repetir para você anotar aí, tá? 42 é o DDD aqui da região dos Campos Gerais. 39 10 12 10, o WhatsApp para você mandar aquele oi, interagir e, claro, fazer a festa com a gente.

Hoje é a segunda-feira, dia 22 de junho de 2026. E começamos a nossa manhã, como sempre, aqui na 101. Convidando você, meu amigo, convidando você, minha amiga, aonde quer que você esteja nessa manhã. Esteja na fazenda, nas chácaras, nos sítios, nas indústrias. Para você que está aí trabalhando nos caminhões, levando o progresso de nossa região para todo o Brasil, no tapetão preto da vida. Ou também você que trabalha nas fazendas com o ouro Telêmaco Borbense, a nossa madeira. Para você que está trabalhando como operador de máquina em algum lugar da nossa região, para você que está trabalhando como padeiro, alô, meus amigos padeiros, também você taxista, você motorista de aplicativo, você, meu amigo, que está trabalhando na segurança pública, tanto na esfera municipal, estadual ou nacional, para você que está nessa manhã levantando-se

Cedinho, cedinho, para mais um dia de trabalho. Você que está em casa, você senhor, você senhora, você meu amigo, minha amiga, que me dá o prazer da audiência nesse horário, nessa manhã. Te convido para que nós nos coloquemos diante do nosso maravilhoso, poderoso e bondoso Deus para agradecer por mais uma oportunidade. Agradecer ao nosso Deus por mais um sopro de vida, por podermos estarmos juntos em mais um dia aqui na programação da 101.9, em mais um dia de vida. Por isso, vamos juntos fazer a nossa oração da manhã. Senhor meu Deus, no silêncio deste dia que amanhece, eu venho te pedir saúde, força, sabedoria e paz. Eu quero hoje olhar o mundo com os olhos cheios de amor, ser paciente, compreensivo, justo e prudente. Eu quero ver, além das aparências, os teus filhos. Eu quero vê-los como o Senhor mesmo os vê. E assim não ver senão o bem em cada um, em cada uma, em cada coração. Fecha, Senhor, fecha os meus ouvidos de toda a calúnia e guarde a minha língua de todas as maldades. Que só de bênçãos viva o meu espírito e que eu possa ser tão bondoso, que eu possa ser tão alegre, que todos que se aproximarem de mim sintam a tua presença. Senhor, Senhor, reveste-me interiormente com a tua beleza e que no caminhar deste dia, no decurso desta segunda-feira, eu te revele a todos. Eu te apresento, ó Pai, nessa manhã, toda a equipe T de comunicação, a nossa direção geral, Márcio Martins e toda a sua família, a Andriele, o Herbert, o Joãozinho Bittencourt, a Lisa Correia, a Dona Eli, a Maria Eduarda, a Natália Dias, todos os nossos comunicadores das rádios Lagoa Dourada, Rádio Nova Mensagem e Rádio Capital do Papel. Eu te apresento cada um, cada uma que me acompanha nessa manhã. Eu te apresento a minha família, para que o Senhor cure, para que o Senhor liberte, para que o Senhor guarde. Fica conosco, Senhor. Fica conosco hoje, amanhã e sempre. Assim seja.

0: Tá na capital, tá na melhor, tá bom demais. Aí pra vocês foi Teodoro e também o Sampaio, Cowboy Conquistador. Agora são 5:17, 5:17. Não perca a hora, meu amigo, não perca a hora, minha amiga. Já vai anotando aí no seu relógio como está marcado aqui no meu, tá? São 5:17. Oi, bom dia! Quem tá comigo já na manhã da 101, ligadinho, curtindo e também participando? Fala de mamãe! Bom dia!
1: Bom dia, Dima Bola. Bom dia, Dima Mãe. Tá frio mesmo, irmão.
0: Tá frio, né?
1: Agora o inverno.
0: Vai pegar valendo, né?
1: Pesado, hein?
0: Chegou chegando.
1: Esse programa pra tudo, tua família, pra você.

0: Deus te abençoe.
1: Amém, obrigado.
0: Eu e minha esposa aqui em casa.
1: Pra você também,
0: tá, claro. Tá ouvindo aqui, rapaz. Fria, né?
1: Fria, uma barbaridade.
0: E gostaria de vir uma música, um Chitãozinho, Chororó.
1: Qual?
0: Cavalo Enxuto.
1: Cavalo Enxuto?
0: Não é com o Chitãozinho Chororó, né?
1: Eu acho que é com o Vitor Leandro, mas tá bom.
0: Cavalo Enxuto.
1: Eu vejo aqui.
0: Feliz pra todos vocês e todos que estão ouvindo o programa desta manhã.
1: Beleza.
0: O Clésio e o guarda patrimonial Douglas e a todos os ouvintes. Tamo junto, rapaz.
1: Valeu, de mamãe. Tamo junto e misturado. Um abração pra você, nosso parceiraço de mamãe, aqui com a gente na manhã da 101. Quem mais também tá chegando por aqui? Oi, bom dia.
2: Bom dia, meu amigão Dimas
1: Barbosa.
2: Aqui é o Djalma Arão, como você...
1: Fala, Djalma.
2: Hoje eu queria com um trio Explode Coração.
1: Trio Explode Coração.
2: Estrela Cadente.
1: Uhum.
2: E quero oferecer pro Virola, pro Sozé lá do Leal, pra Marinês Família.
1: Certo.
2: O Pinguim.
1: Aham, quem mais?
2: Ah, Keila.
1: A Keila.
2: E todos que estão sintonizados com a nossa
1: todo área mundo que está ligado na nossa 101.9, né?
2: Começar de cabeça erguida, né, Dilma?
1: Começo, com certeza.
2: Beleza, Dilma.
1: Beleza.
2: Um bom dia a você e a todos. E
1: até nós. Valeu, Edejalma. Um abração pra você. Uma ótima e abençoada segunda-feira. Vem chegando na 101.9. É o trio Explode Coração. Tá na capital, tá na melhor, tá bom demais.

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7: E já estamos de volta aqui na 101.9, nessa manhã linda, maravilhosa. Começamos a semana em alto astral com a melhor programação sertaneja pra você. É o seu Sertanejão da Capital, sempre de segunda a sexta-feira, das 5 até as 8 da manhã. Seja bem-vindo, tá?
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7: Agora são 5 horas mais 31, 5h31. Quero mandar um super abraço pra galera que estão aqui no Preparo de Madeira, nos acompanhando, né? Estão lá com o rádio ligado, curtindo a nossa 101.9. Os nossos amigos Marquinhos, ligadinho com a gente, o corintiano Marquinhos, ele também, o seu irmão, né? O Vaelcio, também o papai, seu Cervejada, sempre ligadinho com a gente, curtindo a nossa programação, né? Trabalhando na madrugada e com o rádio fazendo eco nas canhadas por lá, né? Por cima das madeiras, pelos roncos das máquinas também, o nosso programa está fazendo eco também lá. Então, um abração lá para o Marquinhos, para o Vaelcio, também lá para o papai, o seu Cervejada, que está lá no Bandeirantes, também de manhãzinha, já nos acompanhando também, né? Um abração para vocês. Também pro meu parceiro Leco Barbosa. Ô Lecão, um abração pra você lá na mesa 2, alimentando as mesas lá também, né? Um abraço pra vocês aí, muito obrigado pelo carinho. Também mandando um abraço lá pra Rosenilda Jacumasso, pro José Carlos França, pra Lorraine, também pra todos os meninos e meninas, pro Fran...

0: Francisco também, né? Para todos os meninos e meninas que estão ali trabalhando com máquina e também na bolé do caminhão, fazendo o transporte interno e nos ouvindo. Um abração para vocês e muito obrigado pela grande audiência aqui na Clabin MA. Sempre o pessoal com a gente aqui na 101. Um abração para vocês, um ótimo e maravilhoso e abençoado trabalho para vocês aí, tá? Quem mais também? Dimas Barbosa, bom dia, Dimas. Olha, manda um abraço para minha mãe Cleusa, para minha esposa Isabel, para minha sogra Nilza, pro meu sogro Miguel e também pro meu filhão Wesley. É o Alessandro de Melo. Valeu, Alessandro, um abração para você, tá? Obrigado pela companhia. Meu amigo Dimas Barbosa, beleza? É o DJ Jarbas da Vila Rosa por aqui, olha. Quero mandar um abraço pro meu pai, o seu Antônio, também pra minha esposa Noemi, pros filhos Daniel, Graciele, a Ariane, pro genro Pedro, pro neto Gael, pro primo Birdi, pra Maria, pro Foguinho, pra Maria e Bichinho lá no São Francisco, pro Vardinho do São João, pro primo, pro José Carlos em reserva, pro DJ JC, pro primo Sebastião, pra prima Cirlei, lá para o pessoal do grupo Cantos do Paraná, pro tio Jairo, pro Bruno, pro seu Hipólito, pro Eliseu e pra todos da melhor, pra todos da melhor Rádio Capital, beleza? Dimas, toca pra nós aí uma do João Mineiro e Marciano, é o DJ Jarbas. Valeu, Jarbas, um abração pra você também aí, uma ótima e maravilhosa segunda-feira, lá pro seu Antônio, pra dona Noemi, para essa família sensacional aqui na Vila, ligadinho com a gente, né? Aqui no bairro Vila Cristina, né? É isso, um abração para eles, ligadinho com a Vila Rosa, né? Vila Rosa, pessoal ali da Vila Cristina, Vila Rosa, ali da Vila Esperança, um abração para vocês, tá? Obrigado pelo carinho. Tem mais mensagem chegando. Oi, bom dia.
1: Bom dia, Dimas, tudo bem?
0: Tudo bem.
1: Aqui é a Marinês.
0: Oi, Marinês.
1: Então, hoje eu gostaria de ouvir a música com Amado Batista.
0: Qual?
1: Amor, meu grande amor.
0: Amor, meu grande amor.
1: E eu ofereço aí pra minha amiga Jô de Rolândia, pro meu amigo Foguinho do Jardim Itália.
0: Certo.
1: Pra Marica, Silvia Mainardi, Sirene Ribas, Amarildinho de Tibagi, Joselaine.
0: Joselaine.
1: Dirce da Área 3, Dirce da Colônia Augusta. E ofereço também, Dimas, aí pra uma pessoinha aqui. Veio falar pra mim que gosta de ouvir eu dizer que a minha mãe está no sono da beleza.
0: No sono da beleza. Quem é?
1: É o Costaneira.
0: O Costaneira, um abraço.
1: Acho que é Luciano o nome dele.
0: É um abraço pro Costaneira.
1: Você conhece muito bem. Manda um abraço aí pro Costaneira.
0: Aquele abraço, e Costaneira.
1: Manda pra minha mãe, Maria Bichinha, né? Que está no sono da beleza. Meus filhinhos Luiz Fernando e o Elvis. E para todos da Academia Pano Bianco. E
0: para
1: todos do bairro São Francisco, São Silvestre. E para todos do Grupo Capital do Papel.
0: Certo.
1: E bora aí mexer o corpite, que nós nascemos bonitinho, ajeitadinho, até engraçadinho, mas com um pouco cascaio
0: no bolso.
1: Né? Vamos começar nossa semana aí com Deus e Nossa Senhora Aparecida na frente.
0: Amém.
1: Comando da nossa
0: sempre,
1: vida.
0: Sempre.
1: Tudo
0: sempre.
1: Dá certo, né?
0: Tá certo.
1: É isso aí, Deus abençoe a tua vida, Dimas, Deus abençoe a minha vida.
0: Amém.
1: A vida de cada um dos ouvintes e um grande abraço aí pro Costaneira.
0: Fui. Valeu, um abraço, Marinês, bom dia pra você. Agora são 5:36. Amado Batista na capital.

Tá na capital, tá bom demais, ô segunda-feira maravilhosa, 5:43.

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Música linda, maravilhosa, e na voz de Gian e Giovanni. Música faz de conta, música linda, uma letra maravilhosa que você sempre realmente acompanha aqui na programação da Capital. Agora são 5 horas mais 52. 5h52. Quero mandar um abraço, gente, lá pro Vilmar Mendes. Ele já está de pé na patrola. Um abração pro Vilmar. Também lá pra esposa, a dona Cirlei. Também lá pra menina Manu. Essa família maravilhosa também sempre nos prestigiando com a audiência. Também lá pro Rui da Ambulância. Alô, Rui. Um abração pra você, tá? Em nome do meu amigo Rui, claro, eu quero mandar também um abraço pra todos os nossos amigos da saúde. Especialmente também lá pro Jonas Casagrande, ele que também trabalha ali na parte de ambulâncias, né? Um abração pro Jonas Casagrande, um abração pra toda a equipe da saúde nos acompanhando aqui na manhã da 101.9. Que prazer, que alegria começar a segunda-feira em alto astral com a sua companhia também. Bem, tá? Então tá certo. Alô, Dimas Barbosa, bom dia, Dimas, é o André aqui da área 2. Manda pra nós aí uma música com Eduardo Costa. Estamos já se preparando pro trabalho, Dimas. Deus abençoe nossa segunda-feira. Amém. Pra você

0: também, tá? É o André da Área 2 aqui com a gente na manhã da 101. Boa tarde, Dimas Barbosa. Boa tarde. Quem mandou esse boa tarde aqui deve estar dormindo na hora dessa, né? Não é possível, né?
1: Miserável.
0: Ai, ai, ai. Boa tarde, Dimas. Tudo de bom? Aqui é o Paulo Sérgio da empresa AgroRock. Só podia ser o Paulo mesmo, né? Ô, Paulo. É 5h53 da manhã, né? Não era tarde, não. Viu? Mas que barbaridade. Dimas, toca pra nós aí a música Estrelinha com Marília Mendonça. Eu quero oferecer pra todos que estão ouvindo e também pra nós aqui, ó. Eu, o Odair e o Nego. Desde já agradeço, tá bom? Tá certo. Valeu, Paulo Sérgio, da empresa AgroRock. Ele, o Odair e o Nego estão lá nos acompanhando. Um abração pra vocês, tá? Bom dia, meu amigo Dimas. Uma ótima semana. Que Deus abençoe a todos nós. É o Luizão por cá. Valeu, Luizão. Um abraço pra você. Bom trabalho. Uma ótima semana. Deus abençoe todos nós. Amém. Ô, Dimas, bom dia, Dimas. Deus abençoe a sua semana. É a Nice Delfino. Oi, Nice, bom dia pra você também. Boa semana também pra você, tá? Pra Dona Alvina e também pra toda a sua família aqui no Alto das Oliveiras. Quem mais com a gente? Oi, Dimas Barbosa, bom dia, Dimas. Olha, hoje eu quero ouvir a música com Gustavo Lima, DNA de Adorador. Quero oferecê-la para Jô Sorriso, para Marinês, para Josilaine, para Vanderleia, para Marilza e para todos do grupo Amigos da Capital. É a Dirce, aqui da Área 3. Valeu, Dirce. Abraço, bom dia para você, tá? E para todo o pessoal da Área 3, também sempre com a gente, nos acompanhando aqui na manhã da 101. Ô, coisa boa!

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1: Esse cara sou eu, esse cara sou eu desde criancinha, fazendo companhia pra você aqui na sua 101.9, Rádio Capital do Papel FM, uma emissora do Grupo T de Comunicação. Estamos trabalhando em ZYX 990, 101,9 MHz, aqui no centrão de Telêmaco Borba, para todo o Paraná e para todo o nosso amado Brasil.
2: Brasil!
1: Você nos acompanha aqui direto nos estúdios da 101 ao vivo, trazendo o melhor da música para vocês. 42 39

0: 3713-1210. Você vai lá, deixe seu recado, deixe sua mensagem e já já nós vamos falar o seu nome e também o bairro, a cidade aonde você está acompanhando a gente. Esse é o seu Sertanejão da Capital.
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0: Bom demais, Eduardo Costa, aqui na manhã da 101. Coração aberto, música linda, né? Maravilhosa, música romântica. Como diz o ditado, essa música me corta o coração.
1: Essa música já me corta o coração.
0: São 6:16, são 16:16. Deixa eu mandar um super abraço para todos os motoristas de aplicativos que estão nos acompanhando aqui na 101.9. E representando essa classe, vem chegando ele para falar com a gente aqui, né? É o Eduardo Locoves, representando a classe dos motoristas de aplicativos, sempre na sintonia da 101, né, Eduardo? Bom dia!
2: Bom dia, algodão doce da capital, pastel.
0: Fala, Eduardo.
2: Aqui é o Eduardo Locoves, motorista de aplicativo, já na rodagem e colocando em você, Dimas Barbulo Charneski.
0: Mas é um
2: coloca
0: traste
2: de manhã
0: mesmo,
2: e coloca,
0: né?
2: De tarde.
0: É, agora estamos assim, né?
2: De tarde.
0: Agora nós estamos de manhã à tarde na 101.9, tá? Você começa a trabalhar ouvindo Dimas Barbosa no sertanejão da capital e fecha o dia lá às 5 horas da tarde, né? Às 5 horas da tarde com o Tarde Sertaneja. Agora estamos assim na grade, tá? Eu venho de manhã e também venho à tarde para começar o dia em alto astral e também fechar o dia com chave de ouro aqui na programação da 101. De segunda a sexta-feira, tamo junto aí nesses dois horários. Fala, Eduardo.
2: Ai, já paçoquinha de amendoim. Ô, Charnesco, não tá fazendo nada, né? Como sempre.
0: Qual música?
2: Toque uma pra mim, hein?
0: Qual moda?
2: Toque aí, Coração Cachorro.
0: Coração Cachorro?
2: É, Matheus Fernandes.
0: Matheus Fernandes?
2: Charnesco.
0: Tá bom.
2: Aí, fale pra nós, cara, que aí, pra me acertar com o teu daí, tá bom?
0: Tá bom.
2: Valeu, Charnesco. Um abraço de motoqueiro por trás pra você. Uh-huh.
0: Eu sei que você gosta.
2: Se tiver sorteio, faz favor, sorte pra mim.
0: Valeu, Eduardo, um abração pra você, nosso parceiraço aí da madrugada, das manhãs, do dia todo, Eduardo Locoves aqui com a gente. Ô, Dimas, bom dia, é o Carlinhos de Volática. Olha, toca pra nós aí uma música com Milionário e José Rico, Esta Noite Como Lembranças, e oferece pra todos que estão ouvindo, beleza? Beleza, valeu! Grande abraço ao nosso parceiraço.

0: Devolática. Quem mais também com a gente? Oi, bom dia.
1: Bom dia, Divas Barbosa.
0: Bom dia.
1: Estamos na escuta, já estamos com pé na patrola.
0: Bom também.
1: É nós, estamos junto. Abração para você, para sua família, a todos os ouvintes.
0: Muito obrigado. Para todos nós.
1: Que Deus abençoe. Já mandando aqui para o nosso amigo Virola.
0: Uhum.
1: E também mandando lá para o nosso amigo Neguinho, lá do Jardim União.
0: Neguinho do Jardim União.
1: Todo o povão ali do Jardim União que está na escuta.
0: Beleza.
1: Deus abençoe aqui, é o Buenos Entulho.
0: Valeu, Buenos.
1: Valderi Bueno, conhecido como Buenos Entulho. É nós, tamo junto.
0: Valeu, Valderi. Um abração para você. Tamo junto e misturado. Pessoal lá no São Silvestre é da Buenos Entulho.
2: Bom dia, Dimas.
0: Bom dia.
2: A Jô de Rolândia.
0: Oi, Jô.
2: Bora lá de Mato Grosso e Matias, Casinha Branca.
0: Casinha Branca.
2: Oferecer para Marinês com os filhos, Maria Bichinha que tá no ninho.
0: Tá no ninho,
2: pra,
0: né?
2: Para Daiane com a Isabelle.
0: Uhum.
2: É, pro Virola, os filhos, a esposa, Hamilton Batista, o João Paulo aí de Telêmaco.
0: Certo.
2: Com os amigos de trabalho, pro Deva Lobisomem.
0: Deva Lobisomem.
2: Os amigos também de trabalho, é, para Silvio, seu Pedro, Luzia Queiroz, em Sapopema, para Dirce de Fátima, seu Joaquim,
0: uhum.
2: A Dirce da Área 3, Josislaine e família, é, Vanderleia, Leia, a Bonitona e bye bye.
0: Valeu, Jô, um abração para você, muito obrigado pela audiência, nossa amiga Jô, aqui da cidade de Rolândia. Um abração para ela e também lá pro esposo Rosildo e toda a região de Rolândia também com a gente na

Tá na capital, tá na melhor, tá bom demais. E pra vocês foi aí a Vini e também Matheus Fernandes, Coração Cachorro. Agora são 6:32. 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
0: Tá na capital, tá na melhor, tá bom demais, tá bom demais. Dimas Barbosa, bom dia, Dimas. Tamo na escuta, meu amigo. É o Candinho, aqui da cidade de Curitiba. Valeu, Candinho. Um abração pra você. Bom dia. Bom dia. Bom dia.
2: Bom dia, Dimas Barbosa.
0: Oi, dona Neiva. Bom dia.
2: Eu queria que os tocasse com o Rick Renner. Hoje, mãe, precisei de você.
0: Tá.
2: Agradeço a patrocínio São Silvestre, esposo ouvinte.
0: Quem mais?
2: Para você e tua família.
0: Muito obrigado.
2: Para toda a equipe da rádio. Para meu Cionari Neto. Para a equipe da Gemora.
0: Beleza.
2: Por Gringo, Jordão, Liel e Geriel. E para a Vanilda, minha amiga.
0: Maravilha.
2: Da Zucumim. E pro Léo Eduardo e os companheiros.
0: Tá bom.
2: Fique com Deus, meu filho. Deus te proteja, te ilumine e te guarde.
0: O que mais?
2: Vai um abraço da avó e de todos os familiares. Beijo.
0: Tá bom,
2: para
0: dona
2: você.
0: Neiva. Um abraço. É a Neiva do bairro São Silvestre aqui com a gente na manhã. Ô, Dimas Barbosa, beleza, Dimas? Estamos na escuta aqui, ó, na Vila Cristina. É o Edson Ferreira de Miranda. Valeu, Edson. Abração pra você, bom dia. Obrigado pela audiência. Oi, Dimas, bom dia. O mestre da comunicação. Dimas, uma ótima segunda-feira pra você e pra todos os teus ouvintes. Manda um abraço pra Dina Prachum, pro Dário, pro Paulo e também pra Edilene Bueno e pra todos os motoras da Vinça que já estão na rodagem. Aqui é o Marlon da Área 1. Valeu, Marlon. Um abração pra você, pessoal da Área 1. Obrigado pelo carinho. Também o pessoal da Vinça que já estão acelerando a nave e com os ônibus.

o rádio ligado com a gente aqui, tá? Tô sabendo que os ônibus da, que leva o pessoal pro Puma ou pra Clabim, pessoal vão escutando o nosso sertanejão. Fico muito feliz e fico muito agradecido a todos os motoristas da Vinça que nos dão esse privilégio. Não só da Vinça, né? Também pessoal que leva aí os meninos e as meninas pro trabalho em todas as empresas de ônibus que também estão com a gente, o nosso carinho e o nosso bom dia pra vocês também, tá? Se quiser que eu fale o nome da empresa, é só você mandar um áudio pra gente aqui dizendo: Dimas, ó, eu sou da empresa tal, estamos no busão tal, indo pra tal empresa aqui, tá? E vai ser um prazer falar com você e ouvir você aqui na programação, tá bom? Então tá certo. Marlon da Área 1, um abração pra você, uma ótima e maravilhosa segunda-feira. Dimas, bom dia, uma ótima semana pra todos, meu amigo. Amigão, estamos aqui, ó, na sintonia da 101.9. Quem mandou esse recado é o Nori. Tamo na escuta demais. É o Nori, meu parceiro Nori, aqui

Tá na capital, tá bom demais, Titãozinho e Chororó e a Ana Castela, sinônimos. Agora são 6:58, gente, olha só, hein? 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
0: Agora são 7:03, 7:03. Não perca a hora, 7:03. Não sai daí não, porque já já a sua mensagem, o seu recado e a sua música toca aqui na nossa 101.9. Já já nós voltamos aqui na 101. Não sai daí não, hein?
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0: Barbosa.
1: Esse cara sou eu, desde criancinha, fazendo companhia pra você aqui na 101.9, Rádio Capital do Papel FM. Estamos entrando em mais uma hora de programa pra aí começar a nossa semana, segunda-feira, com chave de ouro e também, claro, com a sua companhia aqui na emissora que vai longe pra fazer, claro, aquela companhia perfeita para você. Segunda-feira, hoje, dia 22 de junho de 2026, segundo dia do inverno. Inverno começou ontem, né? Ontem, dia 21, então hoje é o segundo dia do inverno e a temperatura neste momento está marcando 6 graus, 6,5 graus aqui em Telêmaco Borba. E com esse clima, ainda tem previsão de chuva, tá, gente? Tem previsão de chuva para hoje a partir da tarde. A temperatura aumenta a próximo ali às 14 horas para 22 graus, 21 graus. Então vem chuva por aí. É chuva pequena, mas é uma aguazinha para molhar o lombo, né? É, a máxima vai ser aí durante a tarde de 1,1 milímetro. Mas à noite a previsão é de pancadas fortes, tá? Chegando até 6 milímetros às 22 horas. Nossa, vai dar grão, vai dar forte a chuva à noite, hein? Então, gente, se preparar aí, porque previsão de chuva pra hoje nessa segunda.

aqui na região dos Campos Gerais. Agora a temperatura marcando 6.5. 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
0: Tá na capital, tá na melhor, tá bom demais, tá bom demais. Quero mandar um super abraço lá pro meu cunhado Valdir de Paula. Já está se preparando para ir pro trabalho e também com o rádio ligado aqui na 101, né, Valdir? Um abração para você, para Isilda e para toda a família Barbosa. Um abraço. Ô, Dimas Barbosa, bom dia, Dimas. Ó, eu adoro ouvir o teu programa, tá? Que Deus dê uma boa semana para todos nós. Amém. É a Eroni Souza. Valeu, Eroni. Eu também adoro ter vocês com a gente aqui na programação, tá? É uma alegria e um prazer receber você aqui na manhã da 101.9. Oi, bom dia. Bom dia. Cadê o bom dia?
2: Alô, bom dia, Dimas Barbosa.
0: Bom dia.
2: Uma ótima segunda-feira, cara.
0: Pra
2: dia
0: todos 22 nós.
2: 22 de junho.
0: 22 já, né?
2: Temos uma nova semana, viu?
0: Exatamente.
2: Dimas.
0: Uhum.
2: Aqui é o Juarez, o Jardim Crawl.
0: Valeu, JJ.
2: Na sintonia, cara. 24 horas no ar.
0: Muito obrigado,
2: alô, tá? Dimas, um abraço pra todo o pessoal aí na sintonia.
0: Beleza, mano.
2: É o Juarez.
0: JJ.
2: Eu que trabalhava na escola, sou bem conhecido.
0: Maravilha, então.
2: De toda tá a região do Paraná. Alô, Dimas, Juarez.
0: Valeu, Juarez, um abração pra você. É o JJ aqui do Jardim Crawl com a gente na manhã da 101. Agora são 7 horas mais 15 minutos.

Tá na capital, tá na melhor, tá bom demais aí pra vocês, Essência Baileira, com a participação de Cristiano Oliveira, aí o vocalista do grupo Cheloquedo, a música Não Me Compra na Shopee. O grupo Essência Baileira é aqui da região, né? Nosso amigo Everton, o sanfoneiro aqui da área 2, ele é um dos componentes desse grupo Essência Baileira, que já estão fazendo a festa e já estão tocando os bailes por aí na região. E o Everton falou pra mim: Dimas, te preparem, de velho, porque vem novidade por aí, tchê. É, estão preparando uma música nova, já já vão lançar e com certeza você também já vai curtir com a gente aqui na 101.9, tá certo? Essência Baileira, com a participação do Cristiano Oliveira, do grupo Cheloquedo, Não Me Compra na Shopee. Agora são 7:22, 7:22, quero mandar os parabéns aqui pra quem, deixa eu ver aqui, é os parabéns pra filha do Candinho, né? É a Márcia Miranda, ela mora aqui no Jardim Alegre, em Telêmaco Borba, e está colhendo mais uma flor no Jardim da Vida. Então, Márcia Miranda, os nossos parabéns pra você.

em nome de toda a equipe aqui da emissora, o nosso desejo de muitas felicidades para você, tá? A Márcia Miranda e também, claro, para todos os aniversariantes que estão nos acompanhando aqui na 101.9. Parabéns para vocês, que o Papai do Céu esteja cada vez mais aí abençoando, guardando e protegendo, e que essa data se repita por muitos anos. E não posso deixar

0: frase maravilhosa que todo mundo já decorou, né? Se tiver alguma coisa aí pra sujar os dentes e também pra lavar a garganta, é só chamar, é só mandar o endereço. Ai, ai, ai, ai, ai. São 7 horas mais 24, quero mandar também aquele bom dia maravilhoso e especial pra nossa amiga Odete. Alô, Odete, um abração pra você, muito obrigado também pela audiência. Nossa amiga Odete aqui com a gente na programação. Dimas Barbosa, bom dia, Dimas! Olha, muito bom a tua programação, tá? Eu ouço você de manhã e também à tarde. Parabéns pra você e grande abraço pra esse povão que está sintonizado. É o Francisco. Valeu, Francisco. Um abração pra você, muito obrigado, tá? Pela audiência, tanto no Sertanejão, aqui pela manhã, como também na programação da Tarde Sertaneja, que vai ao ar às 5 da tarde, aqui pela 101.9, tá? Tamo junto e misturado no começo do dia e no final do dia. No começo pra dar aquele up, né? Pra levantar a moral, começar o dia com o astral lá em cima e também no final da tarde para dar aquela relaxada com o melhor da música sertaneja também. Francisco, um abração para você, bom trabalho, uma ótima segunda-feira também. Mais mensagem chegando, deixa eu mandar um bom dia também lá pro meu parceiro, meu amigo, grande parceiro César Zavoeski, aqui na cidade do Imbaú, um abração para você. Também para minha amiga Shirley. Um abraço para Shirley e toda a família também sempre nos prestigiando. Grande abraço. O Enelson e a Lucinéia, aqui no bairro Bela Vista. Alô, Enelson. Alô, Lucinéia. Bom dia. A Loirdes também na Vila Rosa. A dona Loirdes na Vila Rosa, também com a gente, ligada na capital.
1: Bom dia, Dimas.
0: Bom dia.
1: Começando a semana aí com o melhor locutor do sul do mundo.
0: Oxi. Oxi!
1: Segunda-feira com frio.
0: Tá frio, demais, né? Rapaz do céu! E pra aquecer, só um ensopado, né? Pra aquecer aquele ensopadão de frango caipira. Nossa! Franguinho na panela é bom também, né?

Tá na capital, tá na melhor, tá bom demais. Maiara e Maraísa, bengala e crochê. Agora são 7:32, 7:32. Quero mandar um super abraço também lá pra Dirce da Área 3. Um abraço pra Dirce, muito obrigado sempre por nos acompanhar aqui na Manhã da 101. Também mandar um super abraço lá pra Daiane, a Daia, sempre com a gente também, ligadinho. A Josilane do Caetano Mendes, um abraço pra você, obrigado pela companhia. A Vanderleia Maria, em Pontão Ortigueira, um abraço pra Vanderleia, obrigado sempre pela companhia também. Nossa amiga Silvia Mainardes, aqui em Sapopema, ela e também o esposo João, sempre, o esposo Pedro, né? Sempre com a gente, nos acompanhando. Obrigado pelo carinho. A minha amiga Silvia Mainardes e também o esposo Pedro. Ela diz assim, né? Dimas, às vezes eu não mando mensagem, mas tô sempre ligada, curtindo a programação. Pessoal vai mexer com a criação, né? Nas fazendas, no sítio, o pessoal vai mexer com a criação e vai lá com o rádio ligado, curtindo a gente. Por falar em mexer com a criação e com o rádio ligado, quero mandar um super abraço também lá pro Mariano e pra dona Valentina. O Mariano sempre fala que a mimosa dá o leite mais gostoso.

quando tá com o rádio ligado no sertanejão da capital. Eita, nós, aí sim, né? Aí é bom demais também. Mandar um super abraço também lá para a nossa grande parceira ali na Colônia Augusta, também com a gente, a Dirce da Colônia Augusta. Um abração para ela, pro Lobisomem, todo o pessoal lá da Colônia Augusta, o nosso carinho, o nosso abraço para vocês também, tá? Pessoal ali na Campina do Juca Pedro, um abração para vocês também, audiência total. Mandar um oi também lá para a família Bueno, aqui na região de Rosário do Ivaí, também com a gente na programação da capital. Gente, olha só, são 7:34, 7:34. 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

0: dia lá pra dona Lourdes, lá no bairro São Francisco. Ali, ela é vizinha da dona Marina Araújo, né? Então, um abração pra eles lá, pra Marina Araújo e também lá pra dona Lourdes. Muito obrigado pelo carinho, pela companhia também, tá? Quem mais também com a gente? Mandar um abraço pro Natan, meu amigo Natan Marques, ali da sorveteria, aqui na Avenida Paraná. Um abraço pra ele, também pra esposa, pra filhona, essa família maravilhosa também com a gente aqui na Manhã da 101. Também mandar um super abraço lá pro Elcio, ali do Fast Burger. Um abração pro Elcio e também pro seu Klaus, aí conheci eles essa semana passada. Pessoas maravilhosas também nos acompanham aqui na 101. Um abração pra vocês, tá? Quem mais chegando? Dimas, ó, só passando pra marcar presença mesmo, tá? Tamo ouvindo. É o meu primo, meu parceiraço, meu primo Alessandro Barbosa. Grande abraço ao Alessandro, tamo junto, primo velho. Uma segunda-feira maravilhosa pra todos nós. Amém, pra você também, tá? O Alessandro Barbosa, que é colaborador também ali na Prefeitura de Telêmaco. Por falar em prefeitura, mandar um super abraço também lá pro Russo. Mandar um abraço pro Russo e também pra toda a equipe dele que estão já se preparando pra ir pra rua trabalhar e também com o rádio ligado, tomando um cafezinho gostoso lá na prefeitura e ouvindo a gente. Grande abraço pra você também, tá? Ao Russo e toda a equipe lá da Prefeitura Municipal de Telêmaco. Dimas, é a Fátima Moreira. Também tô aqui, ó, ligadinha na programação. Valeu, Fátima. Um abraço, bom dia pra você também, tá?
1: Bom dia, meu amigo Dimas Barbosa.
0: Bom dia.
1: Eu nem aqui, cara. Tamo indo mais pra... aí pra Itararé, pertinho aí.
0: Ah, Itararé ali do lado, né? Pertinho, Itararé, Ney.
1: Tamo na escuta, teu programa na montagem.
0: Bom positivo. Também. Positivo. Bom,
1: programa pra todo mundo que tá te ouvindo aí, cara. Que Deus abençoe aí a nossa semana.
0: Amém.
1: Nosso dia. Positivo.
0: Valeu! Grande abraço, Ney. Bom dia.
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Música linda pra vocês aqui na programação da 101.9. Desatino com Delmon e também o Tostão. Agora são 7:52, 7:52, né? Deixa eu reforçar aqui, né? Meu amigo Natan disse que eu falei errado aqui, o endereço lá é Horácio Clabin, né? É isso? Então tá dado o recado aí, Horácio Clabin. Um abração pra vocês aí, pessoal lá na Avenida Horácio Clabin, também nos acompanhando já cedinho. Já alguns já estão chegando pra abrir as lojas, outros vão chegar um pouco mais tarde, mas já todo o comércio Telêmaco Borba vai estar aberto atendendo a nossa população. Quero mandar um abraço também lá para o Adão, ele tá ligadinho com a gente, marcando presença, né, Adão? Seja bem-vindo aqui na manhã da 101. Ele diz assim, olha, Dimas, eu ouço você todos os dias, mas eu não mando mensagem, é a primeira vez hoje, então toca pra mim aí uma música com César Menotti e Fabiano. Bora trabalhar. Um abração pra você, tá? É o Adão aqui com a gente, obrigado pelo carinho. Também mandar um super abraço lá pra dona Rosalina, lá no São Francisco, dona Rosalina, e também lá pro Joseval, também com a gente aqui na 101, um abração pra vocês. Lá pro meu parceiro Rubian, também um abraço pra ele, o São Foneiro é Rubian, né? Um abraço pra ele, nosso amigo São Foneiro Rubian, sempre também, quando dá, tá ligado com a gente na programação, né? Porque o Rubian, ele vai dormir tarde, então ele levanta às 10 horas da manhã, né? Levanta 10:30, esse menino tá com a vida ganha, não precisa correr atrás de nada, né? Já tá com o dinheiro no bolso, sobrando dinheiro no bolso. Nós é que temos que levantar cedinho pra trabalhar, né? É. O Ronaldo, o irmão dele, também levanta cedo pra ir pra Lira pra trabalhar, né? É igual eu. Já o Rubian tá por cima da carne seca. Ai. 7:54, meu amigo Clésio também tá com a gente aqui na programação. Clésio, um abração pra você, tá? Ele tá oferecendo a programação pra todos os ouvintes, também para os filhos e também pra nós da rádio. Forte abraço, Clésio Rodrigues, um abração pra você também, tá? Também mandar um super abraço pro meu amigo Butina, ele tá ligadinho com a gente, o Butina, também a dona Michele, a Ana Lívia, obrigado, gente, pelo carinho, pessoal lá no Jardim Kroll, também nos acompanhando, ali no São Rafael, São Félix, também lá no Rio Alegre, São Francisco, é toda a região ali, também com a gente na programação da 101, um abraço e obrigado pelo carinho. Mandar também um bom dia lá pra Janete Batista, aqui no Jardim Itália. Janete, um abração pra você, obrigado pela audiência. A Vanderleia Pinheiro também mandou pra nós um bom dia. Valeu, Vanderleia, abração pra você e tudo que é de bom. Agora são 7:55, 7:55. Vem chegando o show da manhã aqui na 101, na programação da capital. Às 11:30 tem Carlos Roberto Ramos com o microfone aberto. Às 13:00, Gilberto Alves com A Tarde é Nossa. E eu retorno às 17:00 com o Tarde Sertaneja. Grande abraço para vocês, continue ligado, porque aqui você sabe, você tem um amigo em cada horário para trazer alegria, diversão, muita informação e também a sua participação, tá certo? Vem chegando o show da manhã. Grande abraço, bom dia para vocês.

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1: 8:02. Bom dia, bom dia, bom dia. Estamos iniciando essa semana. E olha, iniciando, parece que é a semana com sol, mas a Lisa já vai contar se esse tempo tá meio destemperado, né, gente? É um inverno que começou no domingo, mas isso é assunto já pra Lisa, que tá aqui do nosso lado. Só lembrando que nós estamos aqui com a Eduarda Antunes, com o Herbert Soares, com o Joãozinho Bittencourt, com a Lisa Correia, a direção e a supervisão geral de Márcio Martins e, claro, né, coordenação absoluta aqui do Show da Manhã da nossa querida Fátima Ribeiro. E eu passo já a bola aqui para a Lisa, que está prontinha para contar sobre essa maluquice do tempo aí, né, Lisa?
2: Verdade,
1: frio,
2: né, Márcio?
1: Esquenta, tem sol, Lisa, olha aí, Lisa.
2: Ai, bom dia, Márcio, bom dia, querida. Fátima, bom dia para todos os ouvintes, bom dia para esse dia maravilhoso, segunda-feira, né, já estamos aí quase findando o mês de
1: junho. Nossa, Lisa,
2: meu
1: que mês
2: Deus
1: rapidinho,
2: do céu.
1: Né, mês de Copa do Mundo é assim, né, Lisa?
2: É assim, uma correria, né?
1: É correria, Lisa.
2: E estamos em pleno inverno, Marcinho, primeiro dia, né, do inverno, começou ontem, às 5:25, teve a estação, estamos na estação do inverno. E já começamos assim, com frio, né? Pensa num frio, mas hoje, Márcio, ainda é uma prévia do frio, tá bom? Se tá frio hoje, mais frio vai ficar de quarta para quinta-feira.
1: A gente não viu nada ainda, né, Lisa? É só o começo.
2: A gente não viu nada como que vai ser este frio. Márcio, começamos com uma mínima de 8, máxima hoje 21 graus. Agora tá marcando 6,6 com sensação de 6 graus. Isso mesmo, gente. Tá muito fria. Nós temos uma probabilidade de chuva, acredite, em 98%. Embora, sim, estamos com um sol maravilhoso, sol lindo, mas há essa probabilidade de chuva, porque na segunda-feira nós temos essa frente fria se intensificando, avançando pelo sul do Brasil e favorecendo a ocorrência de chuvas em várias, em quase todas as regiões paranaense. Portanto, acredite, nós temos essa probabilidade muito grande para chuva ainda hoje. Mas, Márcio, nós temos essa chuva, essa condição, inclusive a condição para tempestade em todo o estado. E devido a isso, Márcio, e devido a esse rápido deslocamento do sistema, são previstos muitas rajadas de vento. Ponta Grossa, agora de manhã, não sei se você deu uma olhadinha no jornal, já estava aquela ventania terrível. Já estava muito vento, né? E os ventos, eles chegam.

0: serão superiores a 60 km por hora em várias cidades, tá? Vai esquentar um pouquinho mais no norte pioneiro, que as temperaturas máximas ficarão em torno de 25 graus, mas esfria à noite. Tá? Isso daí vai ser só durante o dia mesmo, porque nós temos então essa frente fria se aproximando e amanhã, Márcio, daí já começa, já vai embora. É somente hoje que tá marcando chuva, tá? Amanhã já nós temos essa massa de ar fria chegando, tá? É um tal de massa, é massa fria, é massa polar. Amanhã é o dia da massa polar, avançando no Paraná, trazendo o ar mais seco e com condições de estabilidade. Mas ainda há uma possibilidade de algumas pancadas de chuva ainda para amanhã em alguns lugares. Mas amanhã, embora com sol, temos essa probabilidade muito grande para chuva ainda hoje, tá? E vamos ter essa temperatura bem baixa. Já vamos se preparando. Quem for assim, é se prevenir, buscar alguma mantinha, já colocar aí na cama, porque essa semana vai ser uma das semanas mais frias que teremos nessa estação do inverno. A primeira semana fria do inverno será esta semana. Então, se prepare, aqueça a sua caminha, né, dona Edna? Colocar aquela mantinha forrando a cama aí, colocar a bolsa de água quente. Se preparar, né, gente? Porque o inverno tá chegando, chegou e veio com muito frio. Mas que seja uma segunda-feira de muita paz, de muita luz, uma semana abençoada, né? Que Deus assim tenha misericórdia das nossas vidas, nos abençoe grandemente, a mim, ao Márcio Luiz, a Fátima, cuide de todos nós de uma forma intensa. A todos os ouvintes, um ótimo dia.
1: Amém, Lisa, uma semana muito abençoada para você também, Lisa, um bom trabalho. Hoje é dia do aeroviário, do orquidófilo e dia mundial do Fusca. Meu pai teve muitas Fusca no percurso, né? Aprendi a dirigir num Fusca e tirei a carteira num Fusca também, né? Oh, meu Deus.
0: Teve isso aqui no domingo, agora, uma homenagem para os Fuscas.
1: Que legal.
0: É no Autosport.
1: Tem até encontros de Fusca, né, Lisa?
0: Tem encontros, mais de 600 Fuscas.
1: Que lindo,
0: lá.
1: Lisa, que legal.
0: Bem bacana.
1: A Lisa lembrou bem. Hoje de aniversário, a cantora Cyndi Lauper e a Joana Prado. E também a Joelma, deve ser a cantora, né? Acredito eu. Então, gente, um bom dia para todos nós, uma excelente semana, agradecendo a Deus a oportunidade de estarmos juntos e iremos até às 11h30 de hoje, tá bom? Logo mais às 9h30, o momento de reflexão, nós teremos a participação do grupo AA, os Alcoólicos Anônimos, tá bom? Então vamos conosco? Vamos comentando aqui, inclusive, a respeito do coleta de galho de grama, né? O pessoal gosta de saber cedinho por onde vai estar o caminhão recolhendo esses materiais. Então, para você que já separou, aproveitou para fazer a limpeza aí nos quintais, preste bem atenção, porque nós temos aqui a informação para você, tá bom? Hoje, 22 de junho, como bem disse a Lisa, um mês está indo para o final já. Olha aqui, Parque Limeira, área 2. Amanhã, terça, aeroporto, Jardim América, área 7, pôr do sol. Quarta, São João e São Silvestre. Quinta, área 3. Sexta, Jardim Progresso, área 6. Vamos respirar lá então, gente? Vamos juntamente com a Lisa e vocês em casa aí no trabalho, respirem também. Aliás, respira que é de graça. Eu não sei se é verdade essa palavra. A gente paga pra tudo,
0: paga,
1: né, Lisa?
0: Pra tudo,
1: eu,
0: né?
1: Acho, duvido que você respirar não seja de graça, né? Mas vamos respirar, gente. Vamos lá. Mais uma vez, vamos nessa lá. Eu não sei se estou fazendo direito a indicação do doutor Vinícius, ainda bem que ele não está aqui para olhar, né? Mas a gente faz o que pode aqui, né, Lisa?
0: Sobrevivendo.
1: Sobrevivendo. O ar nos pulmões a gente faz entrar de qualquer jeito aqui, tá bom? 8h08, vamos à nossa mensagem de hoje.
2: A reforma social. Certo dia, um jornalista recebeu a incumbência de escrever um artigo sobre como resolver os problemas do mundo. Teria que falar sobre as possibilidades de se estabelecer a paz mundial, de cessarem as guerras, enfim, sobre a união entre os povos. No final do dia, adentrou o lar, brincou um pouco com os filhos e se dirigiu à máquina para datilografar seu artigo. Por várias vezes, fora interrompido pelas crianças, que desejavam um pouco mais da sua atenção. Para resolver a situação, sem prejuízos para

ambas as partes, decidiu dar algo com que seus filhos pudessem se distrair enquanto ele trabalhava. O acordo foi feito. O jornalista entregou um quebra-cabeça às crianças e lhe disse que assim que elas terminassem de montá-lo, brincaria com elas. É claro que o que ele queria era tempo para redigir seu artigo, pois o quebra-cabeça do Mapa Mundi tinha 500 peças. Voltou a concentrar-se e entregou-se ao trabalho. Mas sua tranquilidade não durou muito. Em tempo recorde, as crianças adentraram o seu escritório em tremenda algazarra. "Terminamos, papai", disseram alegres. O jornalista não podia crer. A tarefa teria que durar muitas horas. No entanto, elas a concluíram em pouco mais de meia. Inquieto com o fato, perguntou-lhes como haviam conseguido montar o Mapa Mundi em tão pouco tempo. As crianças responderam satisfeitas: "Nós não montamos o Mapa Mundi, papai. No verso do quebra-cabeça, há a figura de um homem. Nós achamos mais fácil montar o homem ao invés de montar o mundo." Naquele mesmo instante, o jornalista, que não conseguira ainda escrever de forma satisfatória seu artigo, encontrou inspiração para concluí-lo. A ideia lhe foi dada pelos filhos. Para resolver os problemas do mundo, é preciso reconstruir o indivíduo. A situação externa de cada nação reflete a situação interna de cada cidadão. Não se pode construir uma sociedade justa se não houver homens justos.

Pense nisso. A paz social, nacional e internacional depende da paz individual. Enquanto o homem não fizer as pazes consigo mesmo, não pode ter paz com os outros. Todo e qualquer tratado de paz no mundo político-social acabará irremediavelmente numa guerra quente nos campos de batalha, ou então, numa guerra fria nos parlamentos. As leis cósmicas são de uma lógica incontestável. Nada há no mundo social que antes não tenha havido no mundo individual.

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2: Entrevista. Agora são 8 horas e 24 minutos, 8h24, e no Show da Manhã recebemos aqui o secretário municipal de Finanças, Celso Eli Borakowski, o Celso que vem nos falar a respeito sobre a atualização do cadastro imobiliário, o que reflete também a respeito do Imposto Predial Territorial Urbano, IPTU 2026. Celso, bom dia, obrigado por ter aceito o nosso convite. Tudo bem, Celso?
3: Bom dia, Marcinho, e bom dia aos ouvintes.
2: Bem-vindo aqui conosco. Celso, a atualização do cadastro imobiliário municipal. O que seria essa atualização? Como foi feita? Enfim, explica pra gente, Celso.
3: Então, primeiro já noticiando, não houve assim, no valor do IPTU, não houve nenhuma alteração do imposto em si, nem de alíquota, nem valorização de alíquota, e não. Porque nós estamos hoje em alguns valores diferentes e que estão, o pessoal está estranhando, né? O ano passado meu IPTU veio, esse ano veio no valor. Nós tivemos uma atualização da área edificada, através de um sistema de cadastro multifinalitário, um sistema de georreferenciamento, ou seja, é por imagens. Então, por imagem, nós contratamos uma empresa, através da imagem elas fazem essa atualização da área edificada e

0: também das características do imóvel.
1: Celso, e como é feito essa... Você falou que é feito todo um processo, né? De que maneira? É um processo aéreo? É feito um trabalho fotográfico? Como é que é desenvolvido, Celso?
0: É um trabalho fotográfico, né? É por aeronave. E são as fotografias com um equipamento específico, né? Inclusive um é com laser. E aí, então, essas fotos elas são retificadas e ela é feita um mapeamento do município. Conforme o nosso mapeamento, né, dos nossos loteamentos, eles fazem o mapeamento e fazem essas correções de área da edificação.
1: É utilizado um avião para fazer esse trabalho?
0: É um avião. Esse nosso primeiro mapeamento, como é o primeiro desse sistema, é por avião.
1: É por avião. E foi feito todo o município ou não, Celso?
0: Todo o município. Então, esse foi todo, só que assim... As fotos também já, como era o desenvolvimento de um sistema, as fotos já não são nem do ano passado, tá? Então, alguém pode dizer assim, mas o meu vizinho ali construiu e não apareceu. Porque são nessas fotos, nesse sistema que nós estamos atualizando. Então, haverá no futuro uma nova atualização, né? Isso a gente tem que fazer, o que se recomenda que cada quatro anos se faça esse levantamento. Então, vai ser um novo levantamento e assim nós vamos... Geralmente, quando se constrói, a pessoa ele tem que pedir a aprovação do projeto, apresentar o projeto para a prefeitura, lá no setor de planejamento. Esse projeto ele é aprovado, depois aprovado, então ele pega o alvará, né, a licença para a construção, licença municipal para a construção, o alvará de construção. Após o imóvel construído, ele pede a vistoria e o habite-se. Então, nesse momento, quando há esse processo normal, essas informações...
1: Elas já estão cadastradas.
0: Ela vai para o cadastro imobiliário. Então, essa área edificada já aparece no cadastro imobiliário. O que aconteceu nesse caso é quando não houve essa, vamos dizer assim, essa forma normal da edificação. Então, ela apareceu agora através do levantamento fotográfico, né? Do levantamento por imagens.
1: E as pessoas irão perceber que o valor, obviamente, vai mudar, né? Se houve a característica, a estrutura do imóvel, a própria valorização do imóvel, isso reflete também no pagamento do imposto.
0: No pagamento do imposto. Tá? Então, esses tiveram um aumento. As pessoas que, né, que não houve essa alteração cadastral, eles terão apenas apenas a atualização pelo INPC. Foi 3,90%. Então,
1: 3,90%.
0: Ou seja, apenas 3%. Apenas a atualização do INPC, como todos os anos, né? Está na nossa legislação, sempre tem atualização pelo INPC. Aí, então, as pessoas não terão esse aumento tão, né, representativo como os demais. Mas aí também tem, né, as pessoas, eles podem entrar com uma contestação, né? Então, eles podem entrar com um protocolo, com um processo, tá?
1: Tem prazo, Celso, para isso?
0: Tem prazo para fazer essa revisão. Que seja até o dia 15 de julho, né, esse pedido.
1: Perfeito.
0: E aí suspende esse prazo de cobrança. Ou seja, vai ser feito o processo, vai ser feito a análise. Em caso, conforme o caso, a visita em loco para fazer as medições novamente. E aí, quando solucionado esse prazo, aí, então ele vai ter novamente o prazo para pagamento à vista ou parcelado. Da mesma forma.
1: Mas só para aqueles que entrarem com recurso.
0: Só para aqueles que entrarem com protocolo. O nosso vencimento é 15 de julho, Marcinho, então o normal, né, é 15 de julho. Para o pagamento à vista com desconto de 10%. Ou para quem preferir fazer o pagamento parcelado, então também a primeira parcela vence 15 de julho.
1: 15 de julho. E Celso, para contestar, o que precisa? Qual a documentação necessária? De que maneira essa pessoa procede? Qual setor da prefeitura ele vai?
0: Ele é feito no protocolo, tá?
1: Então, no protocolo,
0: setor de protocolo, ele vai fazer esse pedido, esse protocolo. A documentação necessária. Quando for o proprietário requerente, né, o imóvel está no nome dele, ele vai requerer os documentos pessoais, CPF, identidade ou RG, e um comprovante de residência atualizado. Se for o caso que o imóvel não esteja no nome do requerente, né, ele tem posse desse imóvel, mas ainda não foi feito no registro de imóveis, né, a matrícula para o nome dele. Aí ele precisaria desses documentos pessoais, o comprovante de residência, e aí um documento que comprove a posse do imóvel, tá, proprietário. Pode ser uma cópia de escritura pública, se ele já tiver escritura. Pode ser um contrato de compra e venda, né, ou um termo de posse.

0: esse documento que comprove, né, que ele está de posse desse imóvel. Quando o pedido for por terceiro, tá? É o pai, a mãe, né, idoso, não pode ir, o filho quer ir, ou alguém conhecido, um parente, um amigo, né, vai fazer por um terceiro, aí seriam esses documentos pessoais de ambos, né, do procurador e de quem está dando essa procuração, e uma procuração assinada pelo proprietário, tá, ou possuidor do imóvel.
1: Perfeito.
0: Então, e os documentos pessoais de ambos, tá? Então, nessa procuração nós temos um modelo, é uma procuração simples, nós temos até um modelo, né, já dessa procuração. Quando for espólio, né, caso de falecido, pessoa falecida, proprietário é falecido. Então, aí seria a certidão de óbito, né, do proprietário. Os demais documentos, né, que nós exigimos daí, de ambos também, né, que os documentos pessoais. E um documento que comprove o vínculo do requerente com o falecido. Tá? Então, algum documento que ele possa dizer que ele é legítimo para fazer esse pedido. Se for o caso de um terceiro, né, vai fazer para um dos sucessores,
1: Certo.
0: é um dos herdeiros, mas ele pega um terceiro. Aí esse terceiro, a procuração também desse terceiro para um
1: Procuração.
0: procurador. Aí
1: Perfeito.
0: seria o mesmo caso.
1: Olha, importante, bem explicado. Isso é só a respeito, por exemplo, né? Alguma pergunta que já nos chegou. Pessoas que têm imóvel até 70 metros quadrados, elas são beneficiadas com isenção do imposto de
0: Sim,
1: IPTU?
0: até 70 metros quadrados, pela nossa legislação, é isento, desde que seja o único imóvel. Então,
1: Um
0: só
1: único
0: tem um
1: imóvel.
0: único imóvel, unifamiliar, um único imóvel, ele é isento, né? Eu tenho um terreno, por exemplo, mas eu tenho duas construções, duas casas. Aí já não é caso de isento, né?
1: Já não há
0: Então, já não
1: isenção
0: é.
1: nesse caso.
0: Ele tem que ter um imóvel só, em nome do proprietário, de até 70 metros quadrados. Então, até você tocou na isenção, é um dos casos.
1: Certo.
0: Com essa levantamento cadastral, né, com essa nova área de edificação, então nós tivemos assim muitos imóveis que perderam isenção. Então, no cadastro imobiliário estava com até 70 metros quadrados e foi verificado que ele tem mais. Então,
1: Tem
0: houve
1: mais
0: ampliação, houve um
1: ampliação.
0: aumento, aí esses
1: Fogem à
0: automaticamente
1: regra.
0: fogem à regra e perdem a isenção.
1: Eu até havia comentado com o Celso, olha, tudo bem, é isento do imposto, mas tem o pagamento da SAR. Agora as taxas já não estão mais inclusas, né,
0: Não,
1: Celso?
0: não estão. Hoje nós
1: Não estão
0: temos só o
1: inclusas, né?
0: IPTU.
1: É só o IPTU única e
0: Só o IPTU.
1: exclusivamente, né? Porque as taxas hoje vêm ou na conta da Sanepar ou da Copel.
0: O da Copel. As taxas, algumas foram extintas, né? Tinham algumas outras,
1: Ah,
0: como
1: é, tinha
0: aquela de
1: outras
0: limpeza
1: taxas. A
0: pública,
1: do
0: aquela de
1: Funrebom.
0: conservação e do Funrebom, essas foram
1: Foram
0: extintas. Então
1: extintas, né, Celso?
0: já
1: Eu
0: não
1: lembro.
0: temos mais.
1: Só para explicar, Celso, o que vem na conta de água, então, é o
0: É
1: da
0: de
1: coleta.
0: coleta de lixo.
1: Coleta de lixo.
0: Coleta de lixo.
1: O que que acontecia? Porventura, a pessoa ficasse anos sem pagar o IPTU, obviamente, se as taxas estivessem inclusas, a pessoa também não.
0: A inadimplência também, nós tínhamos um nível alto de inadimplência também
1: Nesse
0: dessas
1: sentido,
0: taxas
1: dessas taxas.
0: tá? Então isso, né, foi a modernização, né? Como nós vamos mudando, modernizando, né, as formas de cobrança, de pagamento, como é o caso agora essa modernização. É um sistema
1: Certo.
0: georreferenciado, um sistema, um cadastro multifinalitário.
1: A tendência é cada 4 anos agora, Celso, ser feita
0: A
1: pelo menos
0: recomendação,
1: a
0: ele pode ser, mas
1: recomendação.
0: a recomendação é que seja no máximo a cada 4 anos você
1: No
0: faça
1: máximo, né?
0: essa atualização.
1: Nós falamos da taxa do lixo e nós temos também da iluminação pública.
0: Isso já está na tarifa, né? Mas
1: Da
0: quanto
1: tarifa
0: ao,
1: da Copel, daí, no caso,
0: isso.
1: Celso, já vem
0: Mas
1: incluso.
0: quanto ao IPTU, que é o que o pessoal está
1: Sim.
0: com mais, né? Nos outros já não tem assim nenhuma, já tem a compreensão, já está aí
1: Já
0: já
1: está
0: há vários anos.
1: habituado, né?
0: A questão é o IPTU, que esse ano houve, então, alguns tiveram alterações de valores. Então, pela área edificada e pela característica do imóvel. Por exemplo, era uma casa de madeira, hoje é de alvenaria. Então, isso aumenta um pouquinho o valor venal do imóvel. Se
1: E de que
0: for
1: maneira é
0: alvenaria.
1: calculado? Tem uma base, Celso, para cálculo?
0: Olha, nós
1: Uma
0: temos um sistema
1: estimativa?
0: até que é antigo, a base de cálculo é o valor venal do imóvel. E até comentando, o nosso valor venal está bem abaixo do mercado. Também é algo que, com o tempo, vai vir a obrigação de correção, né? Então, nós estamos fazendo, até já comentamos no programa do Jefferson Abreu, que isso aqui é um caso também que há uma cobrança do Tribunal de Contas do Estado. Então, não é uma opção essa questão dessa área edificada, esse cadastro multifinalitário, que não é uma opção, né? É uma obrigação que se tornou uma obrigação para atender a recomendação, para atender ao Tribunal de Contas. aos outros órgãos também externos, né, de controle. E que o município tem que prestar conta de tudo, né? Da arrecadação também. Então, sempre estão olhando, olha, a arrecadação está ou não. Então, não é uma opção, né? É uma obrigação que nós estamos fazendo. E com isso houve essa alteração cadastral. Então, mas, né, como é sistema, né? Então, se tem, se a pessoa olhar, olha, essa área edificada, não concordo, não é isso, não... aí tem essa contestação, tá? Ele pode entrar com a contestação. É, nós temos aqui esse esclarecimento, nota de esclarecimento está na página do município,
1: explicando todo o processo, dúvida, né?
0: Está ali essa documentação necessária, tá? Mais uma informação também, as pessoas podem tirar a guia do IPTU online, no site da prefeitura, né? Podem pegar lá na seção de cadastro e lançamento,
1: na,
0: né,
1: sede da prefeitura
0: imobiliário. E em caso de dúvida também nós temos esses telefones para contato: 3127-8021, 3127-8022, 3127-8027. Então esses são telefones de contato que são do setor de cadastro imobiliário. Em caso de dúvida, né, até mesmo como fazer o protocolo ou alguma dúvida sobre o imóvel, às vezes a pessoa pode ter uma dúvida, né, as pessoas olharem no sistema, ele entender que realmente é isso, que ele aumentou a casa dele, que ele ampliou a casa dele, né, ele teve essa ampliação. Entender.
1: E Celso, receber em casa, as pessoas irão receber um comunicado?
0: Estão indo, né, a e-carta do IPTU.
1: A e-carta.
0: Isso, é a guia, né, vai a guia de pagamento pro pagamento à vista, então até dia 15 de julho, se fizer a opção pelo pagamento à vista, com desconto de 10%, ou a primeira parcela.
1: A primeira.
0: 15 de julho. Então, assim, nós pedimos às pessoas atenção nisso. O que está indo parcelado é só a primeira parcela. Aí ele vai ter que retirar as demais parcelas no site da prefeitura ou no setor de cadastro.
1: Olha, é importante a gente explicar. Isso é só aquele que, porventura, está em atraso com o IPTU. Qual é a recomendação? O que que a pessoa deve fazer?
0: A pessoa está em atraso, já está em dívida ativa, né? Então hoje que ele procure o setor de cobrança de dívida ativa, que hoje é na Procuradoria Geral do Município.
1: Na Procuradoria.
0: Né? Então passou essa cobrança. Então eles que procurem têm a opção de parcelamento, né? Inclusive tem desconto, né? Pode ter desconto nessa de multa e juro, né? E eles podem ter o parcelamento também desses débitos, né? Logicamente, o pagamento à vista, o desconto é maior, né? Conforme a quantidade de parcelamento, parcelas, o desconto vai reduzindo. Mas eles que podem procurar o setor de dívida ativa, de pagamento de dívida ativa, tá? Ou de cobrança de dívida ativa, e fica na Procuradoria Geral do Município.
1: E um detalhe, né, Celso? Pagando o IPTU desse ano, não isenta os que ficaram
0: não trás. Quita os demais.
1: Não quita os demais. Não, né? Quita, é, os tema demais. Isso.
0: Então, exatamente. Se já estiver inscrito em dívida ativa, Marcinho, aí isso já é dívida ativa, já nem é mais no setor de cadastro. É lá
1: já
0: no
1: é
0: setor,
1: direto
0: na Procuradoria, no setor de dívida ativa da Procuradoria.
1: Estamos aqui com o Celso Liburakovski, ele que é o secretário de Finanças do município, trazendo informações sobre essa atualização do cadastro imobiliário de Itanemucubamba e, obviamente, falando sobre o IPTU. Mais alguma consideração que você acha importante, Celso, a respeito desse assunto, desse tema? Pessoas que possuem... Os terrenos também pagam taxas, Celso?
0: O IPTU, sim.
1: Sim.
0: O terreno...
1: Terreno também, mesmo que não haja construção.
0: Mesmo que não haja construção, ele é territorial e predial, né? Então, quando é o territorial, é uma alíquota diferenciada, né? A alíquota é um pouco maior. E aí, quando tem edificação no terreno, então é somado, né, o terreno e a edificação para a base de cálculo do IPTU.
1: Celso, nesse caso aqui, o aposentado tem algum benefício assim em relação ao IPTU ou não?
0: Não, nós não temos. O único benefício que nós temos de isenção é pela área. Então, até 70 metros quadrados, desde que seja o único imóvel no nome do proprietário, do contribuinte. Então, se tiver só esse imóvel, até 70 metros quadrados, ele
1: está isento.
0: É o que tem na nossa legislação.
1: E para curiosidade, tem muitas isenções, Celso?
0: Tem alguns casos, você falou, até aposentado, as pessoas, aquele que não tem condições... Exato. Aí não seria isenção. Ah, aí nós temos uma questão que a nossa legislação prevê, que seria o cancelamento desse débito. Então ele teria que fazer um processo, também um protocolo, esse pedido. E aí é uma...
1: Comprovar renda, Celso, tudo.
0: Isso, mas aí tem uma triagem de assistente social.
1: Perfeito.
0: Então tem um assistente social na divisão de habitação, né?
1: Perfeito.
0: Responsável pela habitação. Então faria essa visita, essa triagem e o relatório, se comprovar mesmo que a pessoa não tem condições ou que, ou que essa cobrança ele afeta a situação, né, econômica dele, né, socioeconômica dele, então aí pode ser o caso de cancelamento. Então há uma previsão na nossa legislação, mas seriam esses casos específicos e através de triagem também de assistente social.
1: Olha, é importante. O Celso falou para nós aqui sobre a respeito da ECATA. Tem assim uma ideia de quando elas já começam a ser entregues?
0: Já, elas já estão sendo entregues, já foram para o correio, no online já estão desde o início do
1: mês.
0: Já houve uma notificação, né? Nós temos que rever essa notificação para as pessoas, com o link lá para as pessoas poderem acessar e tirar as suas guias, né? E lembrando novamente, tá? Com essa e-carta, com essas guias, vai a guia do pagamento à vista e da primeira parcela apenas.
1: Da primeira
0: então, as pessoas, se ele fazer a opção pelo parcelamento, né, ele paga aquela e tem mais 5. E que também não pague essas duas guias, né? É uma opção.
1: É uma
0: das duas, né?
1: Exatamente.
0: Ou é o pagamento à vista com desconto ou a primeira parcela, tá? Apenas uma delas.
1: Bem orientado aqui, né? Bem explicado. Mais algum detalhe, Celso, que você acha importante, assim, que as pessoas possam acrescentar aí para a dúvida aí do nosso ouvinte?
0: Não, só lembrando, né, que a Secretaria de Finanças está à disposição, nesse caso especificamente a sessão de cadastro e lançamento, né, os telefones que eu já falei, ou lá no setor mesmo, tá? Dúvida, né, então entre em contato. Tem essa questão da pessoa ter esse direito, né, de contestar esse valor, essa área edificada, e aí após uma análise, né, e uma verificação, pode ser que possa ter alteração, aí será recalculado o imposto, dado novos prazos, tá? Então a pessoa lá vai ter prazo lá na frente para o pagamento à vista, com 10% de desconto, e prazo
1: para pagamento das parcelas. Não vai perder o benefício, né,
0: Celso? Isso. O único, assim, seria mais ou menos que as pessoas talvez ultrapassem para o ano que vem as parcelas e chegue perto do próximo.
1: Ah, é, vai coincidir.
0: Mas é o direito que ele tem, né? O direito que as pessoas têm de contestação. E também a garantia de que eles não terão multa e juros, né? Para quem entrar com o protocolo.
1: O protocolo, ele tem prazo.
0: Para o processo. Para os demais, não tem como, daí não tem justificativa.
1: Passou o prazo, não tem como mais.
0: Passou o prazo. E essa entrada que seja até 15 de julho, tá? Então, antes do vencimento da primeira parcela. Então, se ele não recebeu a guia para pagamento, ele pode procurar lá no setor, ou ele pode verificar online, né, o valor, se houve alteração ou não, ou no setor para ver, para retirar sua guia para pagamento e, se for o caso, entrar com o protocolo.
1: Entrar com o protocolo. Celso, agradeço a tua atenção, né? A gente conhece há tantos anos, né? O Celso é uma pessoa que domina muito essa área aí no município, conhece muito, né, sobre todo esse processo. É importante que a comunidade esteja bem informada, né? Muitas pessoas se surpreenderam até, né, Celso? Falando, nossa, o IPTU esse ano anterior era o valor X, agora o valor tal, tentando compreender o porquê disso tudo. Agora a gente está explicando aí através das suas.
0: E lembrando nisso, já que claro, você falou, Márcio, é que não é, porque muitas pessoas pensam, poxa, mas eu tive meu IPTU ano passado, eu não construí nada, não ampliei, agora veio diferente. Mas não é a construção do ano passado, ela pode ser anterior.
1: Anterior.
0: Ah, então é anterior.
1: Não é de um ano para o outro.
0: Não é de um ano para o outro. Então agora pegou aquelas ampliações ou aquelas metragens que estão diferentes do cadastro imobiliário. Esse cadastro imobiliário ele pode ser de anos anteriores, tá? Então não é que construiu o ano passado ou 2024. A última atualização que nós tivemos, assim, que foi de uma forma geral, foi 2007. Foi uma medição então de forma geral.
1: Vai então, quase para 20 anos, né?
0: É, quase para 20 anos.
1: Para 20 anos.
0: Então pode acontecer, né, que a pessoa até comprou esse imóvel já ampliado. Falei, viu, mas eu comprei nesse tamanho e não ampliei. Mas pode ser que ele estava desatualizado no cadastro imobiliário municipal. Exato. Já anterior e agora houve essa atualização.
1: Essa atualização era importante, né?
0: Então, assim, as pessoas falam é um valor novo, mas se pensar é um valor que já deveria estar pagando antes, né?
1: Já
0: e que agora houve essa correção no cadastro, atualização, e a partir daqui começa a ser cobrado. Então, esse foi a exigência que nós tivemos, né?
1: E agora não haverá mais esse ato aí, né, Celso, de análise, porque a obrigatoriedade, até 4 anos, quer dizer, nesse período vai estar sempre.
0: Nós temos que fazer novas atualizações, tem que estar sempre
1: atualizando. Tem que estar sempre atualizando. e o serviço fosse fazer em loco, meu Deus, quanto tempo levaria, né?
0: Essas, ah, sim, ou são uma quantos? Equipe muito grande, né?
1: Uma equipe gigante, muito... é verdade. Então... É, são quantos imóveis, tem ideia, Celso?

0: Pelo menos um,
1: hoje nós cadastro, temos, nós hoje temos? Nós temos aproximadamente 28 mil cadastros.
0: É, isso envolve então, terreno, casas, terreno, empresas.
1: Terreno e imóveis. Empresas, né?
0: Envolve tudo, Celso.
1: Mas são, assim, aproximadamente 28 mil cadastros.
0: E como é que se diz? A cidade está em pleno crescimento, que a gente vê bairros novos aí, com muitos imóveis, né?
1: Com muitos imóveis.
0: Com muitos imóveis.
1: Então, assim, essa questão é a modernização, a tecnologia. E hoje nós temos essa questão do georreferenciamento e cadastro multifinalitário.
0: Não tenha dúvida. Celso, obrigado pelos esclarecimentos. Deus abençoe. Um bom dia, um bom trabalho e uma ótima semana.
1: Eu que agradeço a oportunidade, Marcinho.
0: Agradeço, Celso, aí pela sua atenção.
1: E um bom dia a todos.
0: Olha aí, gente, foi o Celso Eli Burakovsky trazendo notícias importantes. Acho que as pessoas tinham dúvidas, agora ficaram bem informadas, né? Com todo o conhecimento, com toda a análise, né? Que o Celso nos passou aqui a respeito desse cadastro imobiliário, essa atualização, como foi bem dito aqui pelo Celso, né? A última que ocorreu foi em 2007, agora recentemente foi realizada e as pessoas estão observando, né, algumas diferenças em relação principalmente ao valor, né, do imóvel, do IPTU, né, para o pagamento esse ano. Se alguém necessitar aí contestar, né, alguma coisa, tem toda a informação ali no site da prefeitura, que é o telemacoborba.pr.gov.br, para que você possa tomar, né, as medidas cabíveis neste sentido.

Bom dia, minha flor. Bom dia, meu amigo. Tudo bem? Conversamos aí com o Celso, gente, trazendo essas notícias importantes aqui para nós. 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É, criançada já tá na escola essa hora, né? Alô, meu amigo Candinho, respondido aí pra você, meu querido irmão. Diz que em Curitiba, 11/22, hein? Vento de 6 quilômetros, umidade relativa do ar 95%, sol chegando, céu com muito rabo de galo. Aqui tá bonito o dia também, viu? Quem disse que vai chover hoje, né, Lisa? Tempo tá pra chuva hoje, será? 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Vamos lá, gente, vamos lá com muito carinho e vamos já partindo para o cantinho do Zé. 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

0: 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Para compartilhar conosco, né, Hamilton? Então, bom dia para vocês, um bom trabalho. Eles que trazem todos os dias esse momento tão especial, esse tributo ao nosso querido amigo Zé do Norte. E vamos trazendo aqui um pedido de Hamilton, né? O Hamilton ali da Macfortes Camaquã e o Hamilton, o nosso ouvinte, nosso querido amigo ouvinte. Bom dia aqui para Simone de Corumbates, que lá 24 graus. E a máxima 28. Que céu bonito por lá, né? Que Deus abençoe você, Simone. Alô, Corumbá, o nosso abraço, o nosso carinho. Estamos aguardando a participação dos nossos ouvintes. 3910-1210 para mandar a mensagem de áudio ou de texto, tá bom? Vamos trazendo, então, o Hamilton oferece com muito carinho para o seu primo, Vanderlei, do Caldo de Cana. Para Jô Sorriso, que nos ouve lá em Rolândia. Alô, Jô, um bom dia para você, para toda a sua família, a Dona Maria, a Jéssica, a Josiane do Bonavila e todos os fãs do Trio Parada Dura.
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0: Vamos lá, participação do nosso querido amigo Aldo. 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
0: Falou, tá falando, Aldo. Bom dia.
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1: Áries, 21 de março a 20 de abril.
2: Vamos lá, gente, começando o giro astral dessa segunda-feira, o que dizem os astros para você hoje, no oferecimento de Anjos Colchões. 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Áries, desfaça confusões com o par, sócio ou cliente. O dia pedirá decisões financeiras e esclarecimentos. Troque a formalidade por um tom mais leve e direto. Una a nova paixão, o programa gostoso com os filhos. Bom momento para ampliar o diálogo com a família e investir em conforto. Encontre o seu lugar, viu, Áries? Um bom dia.
1: Touro, 21 de abril a 20 de maio.
2: 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Então vamos agora com o signo de Touro. Veja só, Touro, Marte em seu signo dará força, coragem e atitude para fechar uma negociação, concluir uma tarefa importante ou cobrar o que ficou pendente. Será um bom momento para agir sem enrolação. A agenda poderá ficar confusa hoje, então não assuma mais compromissos, mas termine o que começou.
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Alô, Lourival Ponce! Aquele abraço para você, nosso amigo e nosso anunciante aqui. Olha, Gêmeos, charme, criatividade e a conversa rolando solta abrirão as portas, viu? Será um bom momento para marcar um encontro, defender uma ideia e se jogar numa paixão. A vida amorosa ganhará uma nova cor. Amizades, grupos e projetos em parceria pedirão posicionamento firme. Evite prometer o que não poderá cumprir. Boas notícias na área financeira, tá certo, Gêmeos?

Vambora, vamos trazendo aqui para você notícias e informações, gente. Informação para manter o nosso ouvinte sempre bem informado. 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Olha a hora! São 9:11 agora. Bom dia para você que está chegando agora conosco aqui. Que você tenha uma ótima semana. Muita paz, muita saúde, né? Muita atenção sempre, né? Muito cuidado sempre. Olha, o final de semana, gente, em Telemucubaba foi bastante complicado, viu? Nós tivemos alguns fatos tristes no final de semana em nossa cidade, né? Tivemos homicídio. Tivemos também, gente, né, um acidente fatal aqui na nossa cidade. Outro detalhe, né, busca por adolescente continua e a angústia da família aumenta. Você veja que situação, há quantos dias estamos falando disso? Uma publicação que foi postada pela página Atento à Rede. Então, o adolescente Gabriel Ribeiro dos Santos Paula, 16 anos, ele está desaparecido. Familiares fazem um apelo à população de quem possa ter visto esse rapaz, né? Ele normalmente frequenta mata, trilhas, lagoas, rios, lugares de difícil acesso, gente. Então, equipes de buscas já vêm alguns dias realizando as buscas na tentativa de encontrar esse jovem, né? E até o presente momento, nenhuma informação. Nós tivemos, como falamos aqui, um homicídio. Olha só, né? O Djalma Sebastião Vieira Sobrinho, ele foi morto a tiros no São João, na madrugada desse sábado, gente. Ele foi atingido por aproximadamente 4 disparos de arma de fogo. O SAMU foi acionado, porém, quando chegaram no local, ele já havia falecido. Então, a Polícia Civil está no caso para saber o que motivou a morte e quem foi o autor ou autores deste homicídio em nossa cidade. Tivemos um acidente fatal, olha, uma situação também que merece uma investigação, gente, né? Duas vítimas que infelizmente faleceram no acidente, nesse gravíssimo acidente ocorrido na madrugada de sábado. Uma Amarok acabou colidindo com uma caminhonete Mitsubishi. Essa saiu da pista e acabou atingindo um veículo, um caminhão que estava parado ali à margem da rodovia, vindo então a tirar a vida, né? A fatalidade aqui da Cris Weiner, 32 anos, mãe de uma adolescente de 14 anos que também ficou gravemente ferida, e o Cleiton Azevedo, de 37 anos, condutor da caminhonete Mitsubishi. Este também veio a falecer. A adolescente segue recebendo atendimento médico. Outro ocupante do veículo, um jovem de 23 anos, ficou gravemente ferido e foi encaminhado para atendimento hospitalar. Então, os nossos sentimentos à família. E falando em família, gente, olha aqui, nós temos uma situação aqui para vocês terem uma ideia, né? Que familiares e amigos pedem justiça aqui nesse caso da morte dessas pessoas aqui mencionadas. Então, veja só, familiares e amigos de Cleiton e Cris, que foram vítimas desse acidente fatal registrado na PR-160, ali nas proximidades do cemitério Jardim da Saudade. Segundo informações, o veículo que teria provocado a colisão atingiu a caminhonete ocupada pelas vítimas e, em seguida, deixou o local sem prestar socorro.
O caso, né, vem sendo investigado pela Polícia Civil, que trabalha para esclarecer as circunstâncias do acidente e localizar o condutor suspeito do envolvimento nessa ocorrência, quem estaria dirigindo essa caminhonete Amarok. Veja só, gente, que tristeza, né? Um acidente que

Corpo de Bombeiros esteve para conter as chamas e, segundo informações, a residência estava desocupada. A moradora havia se mudado recentemente e deixado apenas um fogão no imóvel. Olha que tristeza, né? A casa foi toda consumida pelas chamas. No terceiro mês, pavimentação da rodovia entre Embaú e Reserva chega a 7,5%. Sete estados pedem apoio do Exército para reforçar a segurança durante as eleições. Olha, gente, nós tivemos um atropelamento que deixou um pedestre ferido no viaduto da Vila Osório. Nós até falávamos aqui no sábado, né? Da necessidade de né, ali próximo a esse viaduto, uma passarela, né, gente? A passarela que existia, ela foi removida, creio até para a construção do viaduto, mas o que é que acontece, né? Eu mesmo já observei muitas pessoas atravessando a rodovia e correndo risco, né? Então, o motorista de um Gol descia pela rodovia, isso aconteceu na noite de sexta, enquanto um caminhão seguia sentido contrário. Nesse momento, o pedestre tentou atravessar a pista e acabou atingido pelo automóvel. Com impacto, a vítima foi arremessada sobre o para-brisa do Gol e, em seguida, caiu próximo à mureta de proteção da rodovia. Que lamentável isso, né, gente? Então, no automóvel, os três ocupantes não sofreram ferimentos, já o pedestre ficou ferido, foi encaminhado pelos bombeiros até a unidade de pronto atendimento. Esperamos que esteja bem essa pessoa após esse atropelamento ocorrido aqui em nossa cidade. Então, algumas notícias, né? Infelizmente, algumas notícias tristes, né? Como óbitos que tivemos, vítima de homicídio, e também esse acidente fatal que, lamentavelmente, levou a vida de duas pessoas aqui na nossa cidade. Uma notícia importante aqui, gente, o município e a Klabin se reuniram para alinhamento da construção de uma clínica de diálise aqui no município. Um serviço extremamente necessário e importante. Então, as conversas estão avançadas, esperamos que esse projeto seja logo desenvolvido e apresentado e concluído para o bem-estar da nossa população. 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Vamos atender a nossa querida ouvinte aqui, a Lígia Cecília, que oferece para sua querida tia Marisa e para a mãezinha Olga, que aliás participa sempre conosco. E o bom gosto musical é de família, viu? Essa música é muito linda, né? Às 9h20, enquanto você toma o seu café, não deixa de tomar esse solzinho que é vitamina D, hein? Skank! Sutilmente. Bom dia!

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Então, você de Câncer, vamos ver como é que está. Como é que estão os astros, né? O que eles dizem para você no dia de hoje, canceriano? Veja só, Câncer. Com o Sol em seu signo, você ganhará mais presença, brilho, clareza e vitalidade. O dia pedirá equilíbrio, viu? Um detalhe, né? Uma decisão de moradia, convivência ou rotina familiar irá amadurecer. Comece um novo ciclo.

0: ciclo hoje câncer.
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0: Vamos agora com você do signo de Leão, você é leonino. 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Leão, conte com o poder de persuasão nas reuniões, mensagens e entrevistas e interações que irão ocorrer hoje. Vênus em seu signo vai destacar o seu brilho e simpatia. As comunicações estarão abertas e marque presença nas redes sociais. Um plano ambicioso cobrará menos improviso. Resolva logo as burocracias e circule com mais liberdade.
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0: 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Eu disse Hidroflex. Bom dia para Priscila. Alô, Priscila. Um bom dia para você e toda a equipe da Hidroflex. Vamos agora com Virgem. Dinheiro, negócios serão prioridade aí para você nessa semana. O dia vai ser positivo também para você planejar o orçamento. Olha aí, cobrar um valor atrasado, cortar excessos, resolva uma dívida, acertos em relação e divisão de despesas. Hora de colocar a vida financeira em ordem, hein? Esquece não, viu, Virgem?
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0: 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E hoje, gente, nós temos a participação aqui dos nossos amigos dos Alcoólicos Anônimos, popularmente conhecido como AA. Então vamos ouvir aqui o nosso amigo, nos cumprimentando aqui e saudando a todos com o seu cordial bom dia. Alô, bom dia.
3: Bom dia, Fátima. Bom dia, Márcio Luiz. Bom dia, ouvintes da Rádio Capital do Papel. Companheiro do AA passando por aqui hoje, segunda-feira, né? Hoje é dia de nós

0: bater aquela prosa boa, né? Falar um pouquinho da nossa irmandade e aproveitar para convidar a todos os ouvintes, né, que vão assistir a uma reunião do Grupo Renovação. Todas as quarta-feiras, a partir das 19 horas, estamos ali no antigo Centro de Promoção Humana da Alma Rosa, com o nosso cafezinho pronto, esperando por você. Hoje, a nossa prosa boa vem lá das Minas Gerais, do nosso companheiro Carlos Rossi.
1: Vamos lá então com o Carlos Rossi, bom dia.
2: Muito bom dia, ouvintes da Rádio Capital do Papel. Meu nome é Carlos Rossi, eu sou um alcoólatra e falo da cidade de Juiz de Fora, Minas Gerais. Estou aqui para deixar o meu depoimento com relação a essa irmandade divina, na minha opinião, que é Alcoólicos Anônimos. Eu adentrei nessas fileiras de Alcoólicos Anônimos em 18 de outubro de 2008. Foi a data do meu ingresso. Foi um casamento da minha filha, um sábado, onde que próximo ao meio-dia, os padrinhos reunidos, as madrinhas, os familiares, aqui no rancho onde estou falando, eu anunciei para mim, para Deus e para todos que a partir daquele dia não mais faria uso de bebida alcoólica. E trago isso até hoje. O álcool sempre fez de mim um palhaço. Eu não perdi minha casa, carro, família, a minha dignidade, mas perdi a responsabilidade de ser um pai, de ser um familiar decente, né? Porque na maioria das vezes eu era inconveniente. Fazia coisas que o álcool me pedia para fazer e que não era nada exemplar para os filhos e para aqueles que me rodeavam. Muitas das vezes, num domingo como hoje, né, tinha um futebol de manhã cedo, a gente bebia antes, durante e depois, né, dos jogos, e depois ainda ia para os bares, né, e chegava em casa já 1 hora da tarde, os meninos já sem vontade de se alimentar, a esposa já chateada, porque a gente perdia a hora daquele almoço de domingo, né? Muitas das vezes também, em pescarias, né? Eu fazia coisas que não condiz comigo nem com os companheiros que lá estavam, né? Prejudicando às vezes. Muitas das vezes a nossa bebida acabava e a gente utilizava ainda a cerveja sem álcool que alguém levaria, né? E a gente colocaria álcool no meio dela para ficar mais agradável de tomar, né? Seria esse o nosso lema naquela época. Mas tudo isso faz parte de um passado que eu não quero esquecer, mas não quero voltar lá. Eu não moro mais lá, né? Hoje a gente tem uma vida íntegra, feliz, né? E com bastante responsabilidade, a gente está sempre em uma sala de reuniões. Numa dessas mesmo, aqui no nosso grupo, nós recebemos a presença de uma pessoa que veio certificar se realmente existia um lugar onde as pessoas se amavam, as pessoas se davam, né, umas às outras com uma certa bondade. Já que nesse mundo que a gente vive, um mundo de intrigas, de guerras, de corrupção, né? Então ele veio para conhecer se é verdade, e ele se encantou com a reunião, e no depoimento dele ele disse que ele já tem uma idade já bastante avançada, mas que ficou extremamente feliz de ver a nossa recepção, a nossa acolhida, né? Então a gente disse para ele que nós estamos em mais de 180 países neste mundo, né? Já pensou o que que é ser recebido em qualquer lugar, em qualquer parte aqui desse planeta e ser recebido com um abraço, com um café, com um ouvido para te escutar, né? É muito bonito. E cada dia a gente vê pessoas adentrando a essa irmandade, porque até pessoas que não fazem uso do álcool, né?

0: É, mas ali tinha uma certa depressão, tinha um medo da vida. Pessoas que vão à reunião para se tornar amigos e amigas de AA, né? Aonde que eu quero chegar também, agradecimento à Fátima pelo seu programa, desde que a gente chegue até os rincões desse nosso país, né? É muito gratificante estar em Alcoólicos Anônimos. Cada reunião que a gente vai é diferente, porque o importante é estar na reunião. A gente fala que o segredo está na próxima reunião, mas o segredo verdadeiro é estar lá, né? O que acontecer vai ser o poder superior, que na minha concepção é Deus, que vai nos trazer, né? Quero deixar aqui um grande abraço a todos os ouvintes, né? Desejar que essa semana seja bastante produtiva, que a gente possa, no meu caso, como membro de Alcoólicos Anônimos, cada vez mais nos orgulhar, dessa obra tão magnífica, né? Não foi necessário a ingestão de nada que contém álcool para mim ser feliz, passar mais um final de semana na convivência de amigos, no meu segmento religioso, nos meus familiares, e estar aqui disposto a viver a vida e deixar que os outros vivam também. O álcool é o verdadeiro derrotado. A gente é o verdadeiro vencedor. Tenham todos uma excelente semana e recebam um abraço fraterno desse companheiro que vos fala de Juiz de Fora, Minas Gerais. Um grande abraço a todos.
1: Ô, Minas Gerais, quem te conhece não esquece jamais, como diz aquele hino, né? Quase que o hino de Minas Gerais. Vamos agora então aos oferecimentos da reflexão de hoje, né? Uma reflexão importante, né? Nós devemos vencer os nossos desafios, os nossos medos, inclusive a palavra do Evangelho desse final de semana foi justamente esse, né? Vencer os nossos medos, né? E Deus coloca: não tenhais medo, pois ele está conosco. É quando todos possam, porventura, nos abandonarem, nós temos o nosso Deus que jamais nos abandona. Depende de nós aceitarmos todo o seu amor e a sua misericórdia, tá bom? Alô, nosso amigo José Juarez, lá no Jardim Crow, está conosco rezando aqui. A Jane, ela pede por nossas famílias, pelo aniversário da amiga Nilda e da prima Zeni. Deus abençoe você imensamente, querida. Pediu uma canção aqui, um louvor. Aliás, é muito linda essa música, né? Deus abençoe. Já separei para você aqui. Tá bom, minha querida? Deus abençoe você. O Bem-te-vi e a Sandra estão participando aqui conosco. A Sandra, do Jardim Bandeirantes. Camila Furquim, do bairro São Francisco. A Terezinha Marcondes, do conjunto Tibagi, reza conosco. O mesmo acontece com o Valdomiro Alves, do bairro Sem Casas. Obrigado, Valdomiro, pela participação. Márcia de Lara, do São João. A Janisley, o polaco. Grande Luiz Carlos, do bairro Sem Casas. Paula Bicudo está conosco. Ela está de aniversário hoje. Olha que bênção de Deus. Muito obrigado pela participação aqui conosco, Paula. Muita paz, muita saúde. Pedimos aqui pela vida, pela saúde, pela família da Josilene Rodrigues, do Bonavila, Dona Rosalina e família. Peço pelo Marlon, pela Vilma, Dona Tida e seu Betinho e toda a família, pela minha mãezinha Edna, pelo meu irmão Cláudio, pela Ninha e toda a família, toda a nossa família, pelo Hamilton, todos os amigos, né, Hamilton? Pelos familiares, meu amigo Romildo Aparecido Ribeiro, do Bela Vista, o Romildinho. Dedicando aqui para mim, para Lisa, para Fátima, que Deus abençoe toda a equipe do Show da Manhã. Oração por todos nós. O mesmo pede aqui a Lígia Timóteo. Ela pede pela tia Marisa e para a mãezinha Olga, com todo carinho. O Candinho, em Curitiba, para toda a sua família, hoje em especial para a filha Márcia Miranda, lá do Jardim Alegre, né? Parabenizando você, viu, Márcia? Com muita paz, com muita saúde. A Ana do Jardim Alegre. A Ana sempre oferece, às vezes, alguém aí para a família em aniversário. Vamos ouvir a Ana, então?
2: Bom dia, Márcio, tudo bem? Que é a Ana
1: Tudo,
2: do
1: Ana,
2: Jardim
1: tudo,
2: Alegre.
1: querida, tudo bem.
2: Sorteio Ana Maria Batista. Oferecer para o meu sobrinho, Valfrido, que está fazendo aniversário hoje, então
1: Parabéns,
2: parabéns.
1: Valfrido.
2: para a Dina, para a Ana.

0: a Leonie, a Dona Cida, para Pedra Maria, a Sandra da Loja, lá para passar que São Clemente, pode ir, pessoal, né? A Dona Alexandrina, pode ir. O momento da reflexão para eles, para vocês aí da rádio. Se você puder.
1: A música depois eu toco para você, viu, Ana? Até já sei qual foi que você pediu, né? Eu já tinha ouvido o seu áudio, tá bom, minha querida? Eu ia pegar agora mesmo, eram os seus oferecimentos, tá bom? Quero dedicar aqui para Neuza Silveira Prestes. Deus abençoe, Neuza, pela sua participação. Quero destacar aqui também a Olga, oferecendo para a família, especialmente para os pais Avani e Joaquim, no plano espiritual, a irmã Marisa, para a filha Lígia Cecília e pela recuperação da amiga Zélia. Deus abençoe a toda a sua família. Família também do nosso ouvinte aqui, o Murilo Silva, do São Luís, a Rosane da Luz Bueno, a Simone Lopes, em Corumbá, para todos os seus familiares. Obrigado, né? A Fátima Moreira, no Imbaú, o Clésio, oferecendo com muito carinho. Aqui para Lisa, para a rainha do rádio e para todos nós, obrigado, viu, Clésio? De coração aí a você, a toda a sua família, tá bom, meu irmão? Para as filhas, para os filhos e para todos os vizinhos. Nice e a Dona Alvina sempre conosco em oração, né, Nice? A Ruth Ribeiro e família, que Deus abençoe a vida de cada um dos nossos ouvintes que estão participando. A Rosana Pinheiro, a Sandra Gavilac no Jardim Bandeirantes, a Sandra Bueno no São Jorge, por todos os seus familiares, a Servilha Aparecida do Centro, colocando toda a família aqui em oração, o Adir e a Dona Alexandrina, a Nilza Rodrigues Kwiatkowski, da Área 2, oração para todas as famílias. Temos aqui a Nice Lopes, reflexão para o Ayrton, para a mãe Alice, para o pai João, que está no plano espiritual, para o Délio Emerson e Marli. E para todos, né? Aqueles que não puderam enviar a mensagem, mas está conosco agora na sua casa, né? No seu trabalho, você que está aí no seu carro, no seu caminhão, na chácara, na fazenda, onde quer que você esteja, vamos então acompanhar agora a oração da serenidade.
2: Concedei-nos, Senhor, a serenidade necessária para aceitar as coisas que não podemos modificar, coragem para modificar aquelas que podemos e sabedoria para distinguir uma das outras. Só por hoje, amém.

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7: Vamos lá, gente. Agora são 9 horas e 58 minutos. Vamos trazendo mais três signos nessa manhã. 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Um abraço pro querido Juninho e pra Renata, pra essa família querida e muito abençoada. Então veja só, Libra, para você hoje, a lua em seu signo colocará você no centro das atenções. Jogue autoestima para cima, viu? O par, o sócio, o cliente, alguém importante pedirá resposta e não haverá muito espaço aí para empurrar com a barriga, não, viu? Cuide bem da imagem, entre num grupo, comece uma amizade. Sucesso e prestígio em alta, viu, Libra?
6: Escorpião, 23 de outubro a 21 de novembro.
7: Vamos agora com o signo de Escorpião. 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Escorpião, comece a semana com discrição. Foco e estratégia será mais prudente, viu? Para resolver os problemas sem alarde, tá legal? Na saúde, um hábito precisará de compromisso real. Não enrole não, viu? Na dúvida, siga a sua intuição.
6: Sagitário, 22 de novembro a 21 de dezembro.
7: Vamos agora com o signo de Sagitário. 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

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Sagitário, amizades, grupos e projetos em equipe vão ganhar movimento. Poderão abrir portas interessantes, viu? Uma indicação ou convite trará oportunidade no trabalho ou até um plano futuro. Ao mesmo tempo, filhos ou um projeto criativo pedirão mais comprometimento. Prometa só o que você pode cumprir, viu? Uma viagem, um passeio dará mais leveza no amor. Vamos ver quem é que está chegando aqui, né? Vamos agradecendo aqui a Tereza Almeida, na área 7. Oi, Tereza. Esse hino que você pediu é lindo, viu? Ela oferece para amiga e vizinha Zilda, que está de aniversário hoje. Daqui a pouquinho eu trago o hino que você pediu, tá bom? A Maria Nazilda, ela oferece o programa todinho para neta de aniversário, né? Fez aniversário ontem. Que Deus abençoe a Ana Júlia. Olha que linda, né? Fez aniversário ontem. A Marilza Bicudo está conosco, oferecendo o programa para a nora preferida, Paula Bicudo. Olha, que está fazendo aniversário hoje. Que coisa boa, né? Aniversário é tudo de bom. Temos aqui a Alice. A Alice perdeu o signo aí de câncer. O câncer foi bem no comecinho, né, querido? Vamos lá, então. Câncer, com sol em seu signo, você ganhará mais presença, brilho e clareza. O dia pedirá equilíbrio entre as demandas da casa e as exigências do trabalho. Uma decisão de moradia, convivência ou rotina familiar vai estar mais amadurecida, tá bom? É o que diz aqui para o signo de câncer, tá legal, gente? Vou atender agora a nossa querida ouvinte, a Ana Maria, lá do Jardim Alegre. Oi, Ana Maria, chegando a sua música com o Barreirito Menino da Canoa.

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4: Vamos lá, gente, encerrar o Giro Astral. Opa, às 10 horas e 12 minutinhos. Que coisa boa, né, gente? Bom demais da conta. Quero comentar com vocês aqui. 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Capricórnio, o trabalho ganhará destaque com grande chance de reconhecimento em uma reunião importante. Resposta ao lançamento de um projeto. Você poderá mostrar competência, assumir liderança e consolidar um espaço que já vinha construindo com esforço. Equilibrar ambição e afeto será o principal teste de hoje. Dê atenção à família, ao casamento, ao seu namoro, Capricórnio.
3: Aquário, 21 de janeiro a 19 de fevereiro.

0: Vamos lá agora com você do signo de aquário. Alô, você aquariano. 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Aquário, planos do casamento, viagem, curso, mudanças de rota ou projeto de longo prazo vão ganhar força hoje, viu? Antes de dar o próximo passo, revise documentos, contrato, inscrição ou pendência burocrática. Resolver a parte chata logo cedo vai dar liberdade para você pensar grande depois, viu? No trabalho, conhecimento e atualização de ferramentas contarão pontos, tá certo, Aquário?
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0: 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Então, pisciano, pisciana, assuntos financeiros compartilhados pedirão objetividade. Será um bom momento para conversar sobre divisão de contas ou bens, investimento comum, acerto atrasado, financiamento ou comissão sem enrolação. No trabalho, um colega vai facilitar um processo importante. Respeite os limites do orçamento e coloque as contas em dia, tá bom? O poder está em alta. Agora vamos atender a Tereza, né? A Tereza está aqui, inclusive, parabenizando alguém muito especial. Isso, Tereza. A Tereza Almeida, da Área 7, né? Deixa eu ver onde é que está aqui o contato da Tereza. Encontrei-a. Olha, está aqui, né? Ela quer ouvir a canção com a Aline Barros. Fico feliz. Eu fico feliz de você participar sempre conosco, viu, Tereza? Ela oferece para amiga e vizinha Zilda. A Zilda está colhendo mais uma rosa, né? No Jardim da Vida. E ela deseja para você, Zilda, que coisa boa, né? Ter vizinhos e amigos é tudo de bom, né? São os parentes mais próximos, né? A Fai e a Lisa sempre falam isso. E estamos felizes pela passagem do seu aniversário. Que Deus conceda muita paz, saúde e amor.
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São 10 horas e 29 minutos. Que bom ter você aqui, hein? Esse é o Som da Manhã, pela capital do papel de Telêmaco Borba, 101,9. Você que está passando aqui pelas nossas rodovias, sintonizou a emissora, Deus acompanhe. Obrigado pelo carinho. Vamos juntos. A Lisa trouxe a previsão do tempo e para você que ligou o rádio agora, a gente, a previsão de chuva, embora esteja um dia tão lindo, quem diria, né? Olha, a mínima hoje de 8 graus e a máxima de 21 graus foi a previsão, né? Estamos com 16 graus nesse momento. E a previsão de chuva é de 98%, viu, gente? 16,6 milímetros. E a chuva deve chegar no período da tarde, né? E por enquanto, então, o tempo tá legal, mas depois as coisas podem mudar. 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

Alô, meu grande amigo e irmão Pedrão do INSS, ligado conosco, ele e toda a família aqui, sintonizados na 101,9. Sebastião Cardoso, do Jardim União, ele precisa de doações, viu, gente? Se alguém puder entrar em contato, né? Acho que doações...

0: geral, né? Nossa querida Dudinha, será que doações assim de alimentos ou de roupas? Falando em roupas, gente, tem um detalhe importante aqui, né? A comunidade São Geraldo, ela está necessitando de doação de roupas masculinas, né? Roupas masculinas, né? Toda e qualquer roupa, blusas, calças, né? Tá certo, gente? Se você tiver, por gentileza, pode trazer as doações aqui na nossa emissora ou diretamente na comunidade São Geraldo, lá com a Glaci. Comunidade São Geraldo fica ali coladinho ao lado do estádio Mini Centro Esportivo. Olha aqui a Maísa chegando conosco para sua amiga Isilda. É toda a programação para ela, né? Nosso grande amigo aqui, o DJ Jabas. Ô, DJ Jabas, tudo bem? Dando um bom dia para mim, para Lisa, para Fátima. Pessoal todo aí da Vila Rosa. Manda um abraço aí pro pai Antônio, pra esposa Noemi, a filha Graciele, Ariane, pro Daniel e pro genro Pedro, o neto Gael. Estão todos conosco, né? Edemilson Lemes. E um abraço, meu amigo DJ Jabas. Chegando por aqui, nosso querido amigo Moisés, lá do Jardim Amé. Quanto tempo, rapaz? Tempo que não vejo o amigão aqui, o Moisés. Quero ouvir a sua voz. Bom dia, amigo.
1: Bom dia, Márcio. Estamos na escuta aqui na rádio. É, confirmamos a audiência aí.
0: Obrigado, meu irmão.
1: É, Dilei.
0: Dilei.
1: Manda uma das boas aí pra nós aí. Sozelei e o Simão, estamos aqui.
0: Sozelei e o Simão.
1: Te ouvindo aqui, fazendo um encanamento aqui.
0: Trabalhando, hein, Moisés? Eita, rapaz. Não pode parar, né, Moisés? O segredo é não parar nunca, né? Tem que estar sempre em atividade, rapaz. Que coisa boa, né? E quem conhece esse serviço aí, numa boa, né? Porque não é toda hora que a gente encontra um profissional aí para poder fazer o serviço que a gente precisa, né? A verdade é essa. Agora, se você conhece, tem os domínios dessa arte aí, maravilha, né? Vou trazer aqui um pedido do nosso amigo BemTV. Uma canção do Roberto Carlos. Alô, TV, como é que você tá, rapaz? Eu te vi nesse frio aí, tá cantando até baixinho. Deixa eu ver agora. Agora eu vou aumentar a voz do TV aqui. Ah, ficou melhor, né, TV? Agora sim. Ele pede uma canção linda aqui do Rei. E claro que a gente vai atender e a todos os fãs, né? Inclusive o Dr. Marquinhos Baena, que é o fã 001 do Rei Roberto Carlos, né? O BemTV oferecendo pra Sandra com muito carinho essa canção romântica. São tantas emoções, né? Vamos lá, Rei! 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
1: Vamos lá, gente, nesse clima gostoso, agradável, que manhã maravilhosa, né? Quem é que diz que vai chover hoje, né? Quase que inacreditável, né, gente? Mas o CIMEPAR tá apontando isso, né? Lisa falou no início do programa aqui que deve vir chuva para hoje, hein? Vale mais nada, não vale nada. 18 graus agora. Vamos juntos até às 11h30 com você. Joguei e vou pagar por isso. Como é que começou a sua manhã aí? Tudo legal? Uma ótima semana para todos nós.

Aí, fica linda, fica bonitão aí, vamos lá! Estamos juntos, né? 101,9, a sua rádio, a rádio do seu coração. Vamos atender aqui a Olga. Alô, Olga! Olga Timóteo, do Aldo das Oliveiras, que oferece com tanto carinho, né? Com muita lembrança dos seus pais, Avani e Joaquim, que estão hoje com Deus, né? No plano espiritual, a irmã Marisa.

0: da filha Lígia Cecília e, claro, pedindo ainda pela recuperação da amiga Zélia. E ela pediu uma saudade aqui, gente. Aliás, mais como sempre, né, Lígia? Uma canção muito bonita. Essa é de Rod Stewart, esse escocês. E, aliás, vamos ter Brasil e Escócia na quarta, hein, gente? 7 da noite. A nossa torcida pelo nosso Brasil.
1: Brasil!

0: Canção maravilhosa de Rod Stewart, um dos seus maiores sucessos, não tenha dúvida. 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
1: E vamos nesse clima gostoso aqui, gente. Essa é um pedido aqui do Candinho.
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1: Ei, Fagner, nessa alegria, nessa animação.
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1: Faltando 3 minutinhos para as 11.

0: Essa é animada demais da conta. Bom dia aqui para Camila. Ela quer agradecer, já está agradecendo aqui. Ela ganhou aquele marmitex de feijoada da picanha na chapa. Diz que estava muito gostosa. Olha que delícia, né? Oh, meu Deus, a Camila Furquim. Obrigado, Camila, né? Tão bom, né? Saber que você gostou, tá bom, Juninho? E a Renata ficam felizes, tá bem? Alô, Luiz Antônio Mendes, da Área 3. Alô, Área 3, o nosso abraço. Nosso carinho também para Romilda Nascimento, do bairro São Luís. Tudo bem, Romilda? Tudo certo com você? Temos aqui a Davina. Ô, Davina, bom dia.
1: Oi, bom dia. Aqui é a Davina Correia Russi.
0: Tudo bem, Davina?
1: Quer participar desse sorteio aí.
0: Tá legal, bom, querida, tá bom.
1: É, eu nunca agora comecei a participar.
0: Que bom, mas isso é muito bom. Seja bem-vinda.
1: Tá bom?
0: Mas logo vai ganhar, né, querida? Vai ficar aqui sempre participando e para nós é uma satisfação, né? Saiba que toda sexta-feira nós fazemos aí uma realização do sorteio de vários prêmios, tá bom? Né? Hoje não temos assim nenhum sorteio previsto, mas sexta-feira, você já sabe, é a sexta premiada aqui do Sol da Manhã, tá bem, querida? Muito obrigado pela sua interação. Alô, Ana Paula Ferreira, do Jardim União, seja muito bem-vinda aqui conosco, tá bom? Deus abençoe que você tenha uma excelente semana. 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

0: por você para atender com todo o carinho. 11 horas, 1 minuto.
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1: Eu te beijo.
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4: Olha aí, lançamento. Essa música é novíssima, né? Inclusive, tocamos no Super Sábado. São os Demônios da Garoa, gente. Paixão nacional, né? Nesse clima de Copa do Mundo, da nossa seleção brasileira. Pra quem curte um bom samba, um bom pagode, aumenta o som aí.

0: Máximo.
1: Ficou o máximo, hein? Demônios da Garoa, mais de meio século de carreira, gente. Esse grupo é demais. Alguns componentes até já partiram, né? Temos aí novos integrantes, mas o estilo, o ritmo é o mesmo, né? E vamos torcer pro Brasil campeão, né?
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1: Uma das que eu mais gosto, viu? A Dona Irã Barbosa, né? O show do samba paulista, alô, Dona Irã! É o samba do Arnesto, não é Ernesto não, hein? Arnesto, vamos lá! Conta essa história e desenrola essa cobra, vamos lá!

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13 é o som de Demônios da Garoa, né? Ai, meu Deus. Será que os Demônios da Garoa já passaram por aqui? Os Três do Rio, lembro que já se apresentaram aqui em Telêmaco, né? São feras demais. Ah, estiveram em Tibagi, viu, gente? Agora que eu me lembro, né? No Carnaval de Tibagi, eu não recordo o ano. Mas eu me recordo que houve sim uma apresentação dos Demônios da Garoa e não faz muito tempo atrás não, hein? É recente. Suelen Brum, Oceanos... Um pedido muito especial aqui da Simone lá de Corumbá. A gente vai trazer já pra você, Simone.

0: Olha aí, gente, ouvimos Suelen Brum, Os Serranos. Ô, Simone, chegou até o seu coração aí em Corumbá, no Mato Grosso. Ô, pessoal, um abraço, nosso carinho a todos vocês. O amigo José Juarez, que está sempre na nossa sintonia. Dona Juraci, tudo bem, Dona Juraci? O Atamir, oferecendo aqui a programação para nós, para Lisa, para Fátima, para todos os ouvintes. Dona Juraci, que mora aqui no nosso coração. Alô, Ana Paula Ferreira, o nosso carinho a todos vocês. Vou fazer agora aqui uma sequência gospel para a gente encerrar o show da manhã, porque na sequência vem Carlos Roberto Ramos, o Carlão, com microfone aberto e muita informação para você. Trago aqui novo som e canção e louvor. Amanhã de volta, nossa querida Fátima Ribeiro no comando do seu, do nosso show da manhã. De nossa parte, gente, o nosso muito obrigado. Fiquem conosco aqui no 101,9.
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5: Confira a hora certa. 11:30.
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1: Alô, amigos! Alô, amigas! Muito bom dia! Estamos chegando aqui pela sua Rádio Capital do Papel, Telêmaco Borba, Estado do Paraná, para mais um show de notícia, informação, utilidade pública, reportagens. Começa aqui, microfone aberto.
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1: Estarão ao seu lado até uma da tarde estes profissionais. Eduarda Antunes. Márcio Luiz. João Bittencourt. Ebert Soares. Gilberto Alves. E no comando,
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1: Tempo parcialmente nublado em toda a região dos Campos Gerais. Neste momento, a temperatura marcando aqui em Telêmaco Borba, 19 graus, podendo chegar ainda no dia de hoje a 21 graus. E agora você acompanha. Intensa massa de ar polar derruba as temperaturas no Paraná nesta semana.
4: Nesta segunda-feira, a primeira frente fria do inverno avança pelo sul do Brasil e já começou a atravessar o Paraná com chuva, trovoadas e rajadas de vento acima dos 50 km por hora, principalmente nas regiões oeste e sudoeste do estado. A chuva atinge todas as regiões paranaenses nas próximas horas e, de acordo com o CIMEPAR, depois dela, uma massa de ar polar chega ao estado, causando forte declínio nas temperaturas ao longo da semana. Entre as estações meteorológicas do CIMEPAR, a de Laranjeiras do Sul e de Nova Prata do Iguaçu registraram, na manhã desta segunda-feira, rajadas de vento de 55,1 km por hora e São Miguel do Iguaçu, 55,8. Lisandro Jacobsen, meteorologista do CIMEPAR, ressalta que a mudança do tempo é rápida por todo o estado no decorrer da segunda.
5: Com a evolução rápida da frente fria, o tempo muda também no norte e no leste do estado, entre tarde e noite. Portanto, Norte Novo, Norte, Norte Pioneiro, região dos Campos Gerais, região metropolitana de Curitiba e litoral, teremos chuva ainda nessa segunda-feira.
4: O Boletim de Gestão de Riscos, elaborado pelo CIMEPAR numa parceria com a Defesa Civil, aponta nesta segunda risco alto no oeste e sudoeste e moderado nas outras regiões do Paraná, para chuva forte em curto espaço de tempo, intensas rajadas de vento, descargas elétricas atmosféricas e granizo localizado, que podem provocar quedas de galhos, quedas de árvores, alagamentos, destelhamentos e danos em plantações. Amanheceram com registro de temperaturas abaixo de 10 graus nesta segunda várias estações meteorológicas do CIMEPAR, com destaque para Jaguariaíva, que teve 4,5 graus. De acordo com Lisandro Jacobsen, após a passagem da frente fria, uma intensa massa de ar polar vai manter uma ampla área de resfriamento nos próximos dias, atingindo os três estados do sul do Brasil, bem como o sudeste e o centro-oeste do país.
5: Bastante ampla a área de resfriamento nesses próximos dias. Na terça-feira já amanhece bem gelado nas regiões paranaenses, mas ainda com dificuldade do aparecimento de geada, tanto pelo excesso de umidade como a ocorrência de vento. Mas a sensação térmica estará bem mais inferior aos valores medidos nos termômetros aqui no estado do Paraná.
4: O frio ganha mais intensidade na quarta-feira, com possibilidade de recordes anuais de temperatura mínima e temperaturas negativas na região sul do estado, assim como nas regiões serranas de Santa Catarina e do Rio Grande do Sul. Geadas começam a aparecer de forma mais ampla no Paraná, até mesmo na parte norte do estado. Lisandro Jacobsen garante

0: seguinte, que gradativamente o frio vai perdendo força ao longo dos dias.
1: Na quinta-feira ainda amanhece bem gelado em muitas áreas do estado do Paraná, mas já com menos intensidade do que na quarta, assim como sexta-feira, que será menos frio do que na quinta. Ou seja, a massa de ar polar aos poucos vai perdendo intensidade e deslocando seu centro mais intenso em direção ao Oceano Atlântico. No entanto, teremos esses dias bem gelados ao longo de toda a semana. O tempo só volta a mudar de novo durante o sábado e domingo, com o retorno de chuvas.
0: O CIMEPAR também já monitora o retorno das chuvas no próximo fim de semana e a previsão do tempo para este período vai ser atualizada nos próximos boletins. Repórter Gustavo Vaz.
2: E ainda hoje você acompanha aqui no nosso microfone aberto a previsão do tempo para todo o país.
3: Brasil!
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2: E nós estamos chegando aqui pela 101.9 Rádio Capital do Papel e vamos juntos com você até uma da tarde, nesta segunda-feira, levando as principais informações para você que me acompanha de segunda a sexta-feira pela 101.9 Capital do Papel. Para você, nosso muito obrigado, que você tenha uma ótima segunda-feira.
6: Aquele abraço!
2: De muita paz, muita tranquilidade e juntos a partir de agora com as principais informações em mais um show de notícia que está começando pela sua Capital do Papel. E daqui a pouquinho já teremos os principais destaques do microfone aberto nesta segunda-feira. 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E ainda hoje, dentro do seu microfone aberto aqui pela sua Capital do Papel, Telêmaco Borba, você acompanha influência.

0: sem popularidade. A relação entre Rádio Nacional e a música. Times elege o hino do Brasil mais bonito entre os países da Copa.
1: Brasil!
0: Suspeito de ser operador financeiro de facção é preso no Suriname. Arthur Henrique é o mais votado para governador em Roraima. Prazo para pagar inscrição do Enem termina hoje. Campanha reforça cuidado com rede elétrica no período junino. Márcio Luiz vem com informação para você. Vamos saber dele como é que foi o final de semana, Corpo de Bombeiros e também outros assuntos de Telêmaco Borba e região. Da Agência do Trabalhador, vamos conferir quais são as vagas de emprego nesta segunda-feira. Começa aqui mais um show de notícia e informação para você, em mais um show de notícia pela Capital do Papel, microfone aberto. Para você, o meu muito obrigado pela companhia e juntos até uma da tarde com muita informação.
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0: Daqui a pouquinho, Márcio Luiz, com informação para você, Corpo de Bombeiros, e também com informação da Copa do Mundo, resultado dos jogos que aconteceram. Daqui a pouquinho, você confere com Márcio Luiz. 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Você é o nosso convidado. 11 horas 45 minutos, 11:45.
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0: E as primeiras informações chegando aqui no nosso microfone aberto, Márcio Luiz, trazendo aí Corpo de Bombeiros e outros assuntos para você de Telêmaco Borba e região, e também daqui a pouquinho as notas da nossa Copa do Mundo 2026. Márcio Luiz, primeiramente o nosso bom dia para você e uma ótima semana.
2: Olá, Carlão, a você também, a todos os ouvintes, uma abençoada semana, uma excelente semana. Vamos aqui então às ocorrências por parte do Corpo de Bombeiros, que sem dúvida trabalhou bastante nesse final de semana, exemplo da semana que passou. Afinal de contas, tivemos dias aí com 6 atendimentos até, né, Carlão? Um número que normalmente é soma de todo um final de semana. Então, hoje, dia 22 de junho, por exemplo, hoje, dia 22, não tivemos ocorrência atendida pelo Corpo de Bombeiros. Mas vamos começar lá por sexta-feira, que foi o dia 19 de junho. Vamos aqui com uma única ocorrência, às 18 horas e 12 minutos, na rodovia PR-160, um atropelamento envolveu aqui um veículo Gol e um senhor de 69 anos com ferimentos moderados. E aqui fica um alerta, Canon. A gente até comentou no sábado para essa situação que aconteceu, esse atropelamento. Ficou excelente, não tenha dúvida, né? O viaduto ali na Vila Osório, uma conquista para a população do Telêmaco Borba, um alto investimento envolvendo o governo, a entidade pública aqui, a Clabin, o próprio município também auxiliando. Mas qual foi o porém, né, Canon? Havia anteriormente lá uma passarela. E essa passarela, a princípio, ela foi retirada ali daquele local. Então, muitas pessoas estão atravessando meio pela

0: pista. Então os acidentes com os veículos até estão sendo evitados. Mas agora, como é que fica a situação do pedestre nessa hora? Como é que o pedestre vai atravessar aquela região toda ali e não correr o risco de ser atropelado? Como exemplo, esse senhor de 69 anos que lamentavelmente sofreu ferimentos moderados. Esperamos que ele se recupere. Aí fica esse questionamento, né? Será que vai ser colocado uma outra passarela ali para que as pessoas utilizem? Muito embora quando havia passarela também, as pessoas lamentavelmente preferem correr o risco do que atravessar a passarela. Tem essa situação também, né, Carlão? O que preocupa bastante, né? Então, a gente espera que alguma ação deva ser realizada aí nesse sentido, se será construída, então, novamente uma passarela para aquele local, mas a verdade é que as pessoas atravessam ali daquele lado da cidade para o outro, correndo todo esse risco, inclusive, de pagar com a própria vida, né?
1: Exatamente, Marcinho. É o que eu digo sempre aqui, todo cuidado é pouco, vai, né? Com tranquilidade, porque nessa mudança toda aí, alguns não tem mais a passarela, né? Não tem mais. Então, e daí? Como é que faz? Outros não se atêm muito à informação e acabam então, não, lá tem, né? Como é que fica isso, né? Pô, existe uma campanha, Márcio, eu sempre digo aqui, né? Das autoridades competentes. Vai fechar numa rua, anuncia primeiro. Dá uma atenção especial. Vai fazendo uma mudança, coloca na imprensa, avise, né? E muitas vezes as coisas não acontecem dessa forma. E aí acontece tudo isso que nós estamos falando aqui no dia a dia. É por aí, né, Marcinho?
0: Ah, não tenha dúvida. E, Carlão, olha, na madrugada de sábado, 1h11, na rua Amaporã, ali no bairro Jardim União, um incêndio em edificação. E segundo informações aqui da página Atento à Rede, esse incêndio atingiu uma residência, de fato, ali no Jardim União. O Corpo de Bombeiros foi acionado para combater as chamas e, segundo a reportagem, a residência estaria desocupada, pois a moradora havia se mudado recentemente, deixando apenas um fogão ali no interior do imóvel. Apesar do trabalho da equipe do Corpo de Bombeiros, o fogo destruiu completamente essa residência, né? Que triste, não, Galão? A Polícia Militar foi acionada. Obviamente, a Polícia Civil deve entrar nesse sentido para apurar quais foram as motivações desse incêndio, se porventura não foi também um incêndio criminoso, né? Existe também essa suspeita, né? Não estou dizendo aqui necessariamente essa suspeita, mas é muito estranho, né? Uma casa sozinha, ela não pega fogo, né, cara?
1: De forma sozinha, nenhuma, né?
0: Sozinha, ela não pega fogo, não tem porquê. Durante a madrugada ainda, olha só. 2h57, isso mais um caso na madrugada, na rodovia PR-160, um acidente de trânsito, uma colisão. Aliás, esse aqui foi um acidente fatal na cidade, Carlão. Envolveu um automóvel Triton prata, uma caminhonete, e um veículo, né? Um caminhão que estava ali parado na beira da rodovia. Então, esse acidente, essa colisão, que aliás está sendo muito comentada, motivou aqui, lamentavelmente, a morte de um masculino de 37 anos, de uma mulher de 32 anos. Tivemos um masculino de 23 anos com ferimentos graves e também uma adolescente de 14 anos com ferimentos graves. Então, um acidente fatal, duas pessoas mortas e duas pessoas gravemente feridas.
1: Estão hospitalizada, né?
0: Exatamente.
1: Continua ainda hospitalizada.
0: Não tenha dúvida, Carlão. Então, uma situação muito triste aqui na cidade, um acidente violento. Isso aconteceu na madrugada de sábado, como está aqui apontado pelo Corpo de Bombeiros, quase 3h. E segundo relatos de pessoas que presenciaram o acidente, esse acidente envolveu uma Amarok que colidiu lateralmente com uma caminhonete Mitsubishi. E com esse impacto, a Mitsubishi saiu da pista, capotou e atingiu a traseira de um caminhão que estava estacionado às margens da rodovia. Após a colisão, o condutor da Amarok acabou evadindo-se do local. Então, o SAMU, que passava pela rodovia no momento do acidente, se deparou com a ocorrência, parou imediatamente para prestar o atendimento. Então, na caminhonete, quatro pessoas, quatro ocupantes, como nós dissemos. Tivemos duas pessoas em óbito e duas pessoas gravemente feridas, né? Inclusive, nesse caso aqui, a mãe dessa adolescente é que acabou falecendo, e adolescente gravemente ferida. Então, um acidente aqui de grandes proporções, Carlão.

0: Agora cabe também a Polícia Civil dar o seguimento a esse caso, investigar, né?
1: O que realmente aconteceu, né, Márcio? Os motivos que levaram nesta situação, né?
0: Exatamente, que as caminhonetes, elas colidiram, né, lateralmente, e o veículo que foi atingido acabou capotando e colidiu contra a traseira de um caminhão. Às 17h51, na Marechal Floriano Peixoto, uma colisão envolvendo um veículo Prisma e uma moto Honda. Desse acidente, masculino, 16 anos, com ferimentos leves, masculino, de 8 anos, com ferimentos leves. 20h37, nós tivemos na rua Montes Golan. É uma situação muito grave aqui, né, Carol? A gente até nem dá ênfase a essas situações, mas, lamentavelmente, mais um caso aqui que ocorre em nossa cidade. Vamos agora apurar aqui o dia 21, que foi ontem, né? Domingo, já afirmamos aqui que hoje não tivemos ocorrência. Mas só complementando, então, as ações do Corpo de Bombeiros, no dia 21 também não tivemos ocorrência. Então foram essas as ocorrências atendidas pelo Corpo de Bombeiros aqui de nossa cidade. O Carlão citou uma questão importante falando a respeito de interdições, né? E temos aqui uma notícia que foi publicada há pouco, Carlão. Até é importante a gente levar ao conhecimento público. Para quem acompanha o rádio, é importante que acompanhe, né? Porque o rádio traz música, traz informação, né? Traz a orientação aos nossos ouvintes. Então, a partir de hoje, dia 22, segundo aqui a Secretaria de Ordem Pública, a rua Professora Edith Gordon, na região central da cidade, ela estará temporariamente interditada para a realização de obras de pavimentação. Então, as pessoas procurem outras vias e não passar por essa, uma vez que estará interditada a rua Professora Edith Gordon aqui no nosso município. Então, Carlão, seria isso para hoje. Daqui a pouquinho eu retorno, então, trazendo o resultado da rodada da Copa do Mundo. É, muitas surpresas também nessa rodada. Vai contigo, Carlão, eu volto já.
1: Tá ok, já Márcio Luiz com mais informação. 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
1: Muito bem, Esporte Copa do Mundo 2026, Márcio Luiz. Resultados aí das últimas rodadas da Copa do Mundo 2026.
0: Só lembrando, né, Carlão, na sexta-feira tivemos a vitória do Brasil para cima do Haiti por 3-0. Né? O Brasil, para variar, jogou um tempo, né? O primeiro tempo sobrou, fez 3-0. Teve alguns gols anulados, 2 gols pelo menos anulados, por situação de impedimento. Mas o mais importante foi a conquista dos 3 pontos e o Brasil agora vai a 4 pontos, né? Está ali coladinho junto com o Marrocos, brigando para ver quem vai ser o primeiro ou o segundo colocado. Então, no sábado, pela segunda rodada, Grupo F, a Holanda fez 5-1 na Suécia, rapaz. Olha a Holanda, né? O pessoal não fala muito, é uma equipe que já chegou 3 vezes à final da Copa do Mundo, mas ainda não conquistou o título máximo.
1: Tá em busca, né, Marcinho?
0: Tá ali, brigandinho, hein? Esse ano acho que não vai ser diferente não, hein, Canão? Ontem, nós tivemos, pelo mesmo grupo, a Tunísia já tá com as malas prontas, quase para voltar. Lógico que tem que cumprir o jogo, o terceiro jogo ainda, Canão. Mas perdeu do Japão ontem por 4-0. Então, o Grupo F tem a Holanda em primeiro, juntamente com o Japão, com 4 pontos. A Suécia é a terceira com 3 e a Tunísia, ainda não somou pontos. Segunda rodada do Grupo G, ontem, Bélgica. Olha o Irã, hein? Que surpresa, né? O Irã segurou a Bélgica 0-0. E a Nova Zelândia, até o Carlão falou para mim desse resultado. O Egito aplicou 3-1 na Nova Zelândia. E por curiosidade, Carlão, o Grupo G tem o Egito em primeiro, com 4 pontos. O Irã é o segundo com 2, mesmo a pontuação da Bélgica, que é a ampla favorita aqui nesse grupo. E a Nova Zelândia é a última colocada com apenas 1 ponto.
1: Tem muita coisa indefinida ainda, né, Marcinho?
0: Tem, tem. Nossa, cara, até porque um empate é um ponto, mas a vitória é três. Quem tem um empate com uma vitória vai para quatro pontos, né?
1: Exatamente, né?
0: Então, segunda rodada, Grupo H, e finalmente a Espanha estreou na Copa do Mundo, né? Aplicou 4-0 na Arábia Saudita, e olha como jogou bem a Espanha, viu, Galão? Fez 4-0 na Arábia Saudita. E o time do Cabo Verde, Galão, tá entrando para a história da Copa do Mundo, né? Conseguiu um empate contra o Uruguai por 2-2. Então, esse grupo tem a Espanha em primeiro com 4 pontos, em segundo, Uruguai com 2, terceiro, Cabo Verde 2, e a Arábia, a lanterninha, em último lugar. Hoje, pelo Grupo I, vamos ter logo mais às 18 horas, França e Iraque. França e Iraque. E às 21 horas de hoje, Noruega e Senegal. Nesse grupo tem a Noruega e a França com 3 pontos. Senegal e Iraque ainda não somaram pontos. Segunda rodada hoje, às 14h, Argentina e Áustria. E depois teremos à meia-noite, olha que curioso, né? Imagine, mistérios da meia-noite, o jogo à meia-noite, Jordânia e Argélia. Quem é que vai assistir esse jogo, hein? Só quem tem insônia, né?
1: Exatamente.
0: Grupo J, Argentina lidera com 3 pontos, mesmo a pontuação da Áustria. Jordânia e Argélia ainda não somaram pontos, né? Amanhã teremos ainda Portugal e Uzbequistão às 14h e às 23h, Colômbia contra o Congo. Segunda rodada amanhã, Inglaterra e Gana, e o Panamá contra a Croácia. E o pessoal deve estar perguntando, né? E quando é que joga o Brasil, gente? O Brasil vai fazer o terceiro e último jogo do seu grupo, o Grupo C, na quarta-feira às 19h. E vão jogar no mesmo horário? E sabe por quê, cara? Tem que jogar no mesmo horário os jogos do mesmo grupo, para não dar privilégio para ninguém, para não fazer aquele joguinho de companheiro, né?
1: Você opa, tá, aqui, que ele tá ganhando, nós temos que...
0: É, exatamente.
1: Ninguém sabe o resultado, né?
0: Exatamente. Já tivemos uma Copa aí que o Brasil tava quase classificado, o Peru levou uma goleada da Argentina e o Brasil caiu fora, né? Terminou invicto a Copa do Mundo sem ter sequência no campeonato. Então, o Marrocos vai enfrentar o Haiti no mesmo horário do jogo do Brasil. O Brasil que lidera com 4 pontos, mesmo a pontuação do Marrocos, só que o Brasil tem um saldo de gol de 3 e o Marrocos 1. A Escócia tem 3 pontos e o Haiti é o último colocado com 0 ponto, né? A surpresa também está nos Estados Unidos, hein? Que já garantiu a classificação para a próxima fase, ganhou os 2 jogos, né? Será que o Trump deu um susto nos adversários lá?
1: Eu acredito que ele deu uma chamada, ou vai...
0: Ou vai ou invada o país lá, manda um míssil. Manda uma lembrancinha pra você.
1: Manda. Aquela lembrancinha que ele quer mandar pro Lula, né?
0: Jesus, cuida, pula e do barco. Hein,
1: exatamente.
0: Calão, então seria isso por hoje do esporte? Voltamos, só que você tem mais notícias aí, não para por aí não, né?
1: Exatamente. Olha, então, o Times elege o hino do Brasil mais bonito entre os países da Copa, Márcio Luiz.
0: Opa!
1: Muito obrigado a você. Você retorna comigo amanhã, tá? Assumindo o comando técnico aqui, o nosso Gilberto Alves vai comigo até 13h. E agora, vamos para essa informação. Times elege o hino do Brasil o mais bonito entre os países da Copa.
3: Brasil!
4: Esses versos emocionam jogadores e torcedores brasileiros quando nossa seleção entra em campo. E temos mais um motivo para ter orgulho deles. O jornal americano The New York Times elegeu o hino nacional brasileiro o mais bonito entre os 48 países participantes da Copa do Mundo de 2026. Em reportagem publicada na sexta-feira, dia 19, e assinada pelo jornalista Tim Spires, a publicação exalta, principalmente, a gloriosa introdução orquestral de 28 segundos do nosso hino nacional. Veja o que ele escreveu. Tem um monte de palavras cantadas muito rápido, em sua maior parte, sobre não temer a batalha, sobre um colosso destemido e uma terra amada. Mas o ponto alto é, sem dúvida, a gloriosa introdução orquestral de 28 segundos, um dos melhores hinos do mundo. O último colocado no ranking do The New York Times é o hino da Inglaterra, Deus Salve o Rei. Um fato curioso, já que a Inglaterra é o país onde a editoria de esportes do jornal está baseada. É terrível, a música se arrasta imperdoavelmente e a letra, ao contrário de qualquer outro hino desta lista, é sobre um homem velho, alfinetou a publicação. Os 5 mais belos hinos dos países participantes da Copa, segundo o jornal, são Brasil, França, Colômbia, Portugal e Escócia, nessa ordem. Nos últimos lugares ficaram Nova Zelândia, Alemanha, Espanha, Jordânia e Inglaterra. A reportagem do The New York Times carrega no humor para descrever o que considera os pontos fortes e fracos de cada hino nacional. O autor escreveu: Alguns hinos são canções medianas, que ganham força pela forma apaixonada como os torcedores os cantam. Outros são verdadeiras obras-primas musicais. E há ainda aqueles que não se encaixam em nenhuma dessas categorias, e acabam servindo apenas como um bom momento para uma ida à geladeira ou ao banheiro

0: antes do jogo. O hino nacional brasileiro foi composto por Francisco Manuel da Silva em abril de 1831, inicialmente sem letra. Uma vez proclamada a República, foi feito um concurso para substituí-lo por outro, próprio para a nova organização política. No entanto, o apego popular à melodia do velho hino fez com que a canção permanecesse. Os versos, compostos por Osório Duque Estrada, foram incluídos de forma oficial em 6 de setembro de 1922. De Brasília para a Rádio Agência Nacional, Hilton Pimentel.
1: 12 horas 3 minutos, daqui a pouquinho, da Agência do Trabalhador em Telêmaco Borba, vagas de emprego. Após os comerciais.
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3: Doze horas, quatro minutos. 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
4: Doze horas, oito minutos. Obrigado a você pelo carinho, obrigado a você pela companhia. Segundo meu querido amigo Candinho, que sempre com a gente aqui pela capital do papel, lá de Curitiba, nos acompanhando. Meu amigo Carlão, forte abraço. Hoje é aniversário da minha filha Márcia Miranda, lá no Jardim Alegre. Alô, Márcia! Aquele abraço pra você, felicidades. É o desejo não só nosso aqui do microfone aberto, né? Mas também do seu pai, o meu amigo Candinho, né? Que sempre tá na escuta. Márcia no Jardim Alegre, parabéns a vocês, felicidades. E essa data se repita por muitos e muitos anos de vida. São os nossos desejos. E um abraço especial para você, Candinho. E aproveito também para homenagear a todos aqueles que no dia de hoje está de aniversário. Parabéns, Márcia. Aquele abraço, Candinho.

0: Zé Juarez, do Jardim Kroll. Alô, Juarez, aquele abraço pra você, muito obrigado, viu? Sempre com a gente também, acompanhando, o microfone aberto. Bom dia, Carlão, Deus abençoe a sua semana. Obrigado, viu? Obrigado mesmo. Nice Delfino, aquele abração pra você. Bom dia, Elaine Catarina de Souza Carneiro, aqui do centro, né? Muito obrigado a você, Elaine. Aquele abraço pra você e toda a família. Muito obrigado, continue sempre nos acompanhando. Agora são 12 horas, 9 minutos, 12 e 9, e nós vamos até a Agência do Trabalhador em Telêmaco Borba. De lá, vagas de emprego para esta segunda-feira.
1: Olá, sou Luiz Ademir, voltamos a falar da Agência do Trabalhador. Oportunidades de emprego a partir de hoje. Temos aqui então uma vaga para vendedor placista, para revenda e exposição de aplicativos para o transporte de pessoas. 4 vagas para soldador, para trabalhar em oficina de manutenção de carretas e caminhões. Temos uma vaga para serviços gerais de limpeza para clínica odontológica. Mais uma vaga para serviços gerais para trabalhar em ambiente farmacêutico. Uma vaga para representante técnico em vendas. Uma vaga para recepcionista para clínica médica. 2 vagas para professor de inglês com formação superior. Uma vaga para operador de prensa para materiais recicláveis. Uma vaga para operador de pá carregadeira para trabalhar na indústria madeireira. Uma vaga para operador de caixa para loja de utilidades. Mais 5 vagas de operador de caixa para trabalhar em panificadoras. Também uma vaga para operador de cabeçote para empresa madeireira no distrito industrial. Temos vagas para motorista entregador para loja de materiais de construção, motorista profissional para coleta e entrega de pneus para empresa de recapadora de pneus. Temos vagas para motorista carreteiro para transporte de combustíveis e motorista para caminhão guincho com munque para trabalhar na Klabin. Também monitora de cobranças para estacionamento regulamentado. 8 vagas para mecânico auxiliar para manutenção de caminhões e carretas e máquinas pesadas. Mais 30 dúzia de vagas para mecânico para manutenção de caminhões diesel. Também uma vaga para laminador de madeiras com experiência para trabalhar em Santa Catarina. Uma vaga para jovem aprendiz com ensino médio completo e cursos de informática. Também vagas para instalador, reparador de redes de internet, TV a cabo e comunicação de dados que tenha veículo próprio para exercício da função. Vagas para inspetor de soldagem com certificação N1 vigente, estagiário cursando administração e psicologia para desenvolvimento na carreira na área de recursos humanos. Uma vaga para fiscal de loja para mercado atacadista. Uma vaga para farmacêutico que tenha um CREF ativo. 2 vagas para encanador industrial com experiência anterior comprovada. Também vagas para eletricista automotivo para caminhões em oficina frotista. 1 vaga para chapeiro para panificadora.

0: vagas para caseiro para cuidar de fazenda no município de Curiúva, uma vaga para auxiliar de produção para a indústria madeireira no distrito industrial, vagas para auxiliar de padeiro, auxiliar de limpeza, auxiliar de cozinha, auxiliar de confeitaria, atendente balconista, todas essas vagas são para trabalhar em panificadoras. Também temos vagas para atendente balconista para empresa no ramo de alimentações. Também mais uma vaga para atendente balconista para empresa de móveis e acabamentos. Também mais uma vaga de serviços gerais e auxiliar de cozinha para restaurante e churrascaria para trabalhar no período das 7 às 3 horas da tarde. Também vagas para alinhador veicular para trabalhar com alinhamento e balanceamento em loja de pneus. E vagas para açougueiro e auxiliar de açougue para trabalhar em supermercados. Também continuam disponíveis vagas para o novo supermercado, o Box Atacadista, que se instalará aqui em nossa cidade. Vagas para conferente de carga, coordenador de recursos humanos, encarregado hortifruti, encarregado de frios, gerente de loja, subgerente de loja, supervisor de estoque. Também vagas para zeladoria, fiscal de loja, operador de loja e precificação. Uma vaga para supervisor de caixa, auxiliar de tesouraria e operador de empilhadeiras. Os candidatos deverão possuir ensino médio completo, preferencialmente, disponibilidade de horário e deverão comparecer com o currículo impresso e atualizado aqui na Agência do Trabalhador. Grande abraço, meus amigos. Voltaremos amanhã, se Deus quiser.
1: Vagas de emprego retorna amanhã aqui no seu microfone aberto. Alô, amigos, alô, Candinho, muito obrigado a você, viu? Moisés Prestes, estou na escuta, Carlão, obrigado a você, Moisés, lá no Jardim América. Aquele abração para você, manda um abraço para todos do Jardim América, pessoal do São Silvestre, né? São João, Vila Isabel, aquela região toda, Jardim Alegre, né? Área 2. Área 1, né? Área 3, área 6. Muito obrigado, gente amiga, pelo carinho da audiência. Atamir Gonçalves, mandando aquele abraço para todos aqui. Um abraço para a dona Juraci Gonçalves e família, né? Muito obrigado a vocês também pelo carinho, né? Agora são 12 horas e 15 minutos. Deixa eu dar um recado importante para você. 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Muito bem, olha só, nós temos aqui, Paraná abre semana com 16 mil vagas de emprego nas agências do trabalhador. Vamos à informação.
2: As agências do trabalhador e os postos avançados do Paraná começam esta semana com 16 mil vagas de emprego com carteira assinada, disponíveis em todas as regiões do estado. As oportunidades contemplam diferentes níveis de escolaridade e de qualificação profissional, incluindo vagas para trabalhadores da indústria, do comércio e serviços, além de oportunidades para profissionais com formação técnica e superior, além de vagas de estágio. A função com maior número de oportunidades é a de alimentador de linha de produção, com 4.966 vagas abertas em todo o Paraná. Na sequência, aparecem as vagas para abatedor, magarefe e operador de caixa. A regional de Cascavel, no oeste do estado, concentra o maior volume de vagas nesta semana, com 3.750. Em seguida, aparecem a região metropolitana de Curitiba, com cerca de 3 mil vagas, Campo Mourão, com 2.506, Foz do Iguaçu com 1.929, Pato Branco com 1.557, Maringá com pouco mais de 1.000 oportunidades, Umuarama com 917, Londrina com 698, além

0: E no Girando com a Notícia, Imposto de Renda Pessoa Física 2026, Receita abre consulta ao segundo lote de restituição esta semana. Vamos saber quem recebe dinheiro. A Receita Federal libera na próxima terça-feira 23 a consulta ao segundo lote de restituição do Imposto de Renda 2026. O pagamento está sendo programado para 30 de junho, seguindo o calendário oficial do Fisco. O segundo lote faz parte do cronograma regular de restituição deste ano, que reduziu de 5 para 4 pagamentos mensais, concentrando a maior parte dos valores nos dois primeiros lotes. Vamos então o calendário completo de restituição do Imposto de Renda 2026. O primeiro lote foi pago no dia 29 de maio, já pago. O segundo lote agora do dia 30 de junho, o terceiro lote dia 31 de julho e o terceiro lote no dia 31 de agosto. A Receita libera a consulta ao maior lote de restituição da história. Portanto, a consulta ao lote costuma ser aberta cerca de uma semana antes do pagamento, para verificar se foi contemplado. O contribuinte deve acessar o site da Receita Federal ou o aplicativo Meu Imposto de Renda, informando o CPF, data de nascimento e o ano da declaração. Agora são 12 horas 20 minutos, 12:20. Vamos seguindo com mais informação para você dentro do nosso microfone aberto. Castra Pet Paraná atinge marca de 150 mil animais esterilizados em 392 municípios.
1: O Programa Permanente de Esterilização de Cães e Gatos, o Castra Pet Paraná, coordenado pelo Instituto Água e Terra, atingiu uma marca emblemática nesta segunda-feira. 150 mil animais castrados de 392 municípios do estado, 98% do total desde o primeiro ciclo da iniciativa. A proposta, voltada para a saúde única e com impacto direto tanto para a saúde de animais quanto da população, atualmente está na quinta etapa, com um investimento total de R$ 45.200.000 por parte do governo do estado. O secretário estadual do Desenvolvimento Sustentável, Everton Souza, destacou que essa iniciativa também reforça o caráter municipalista dessa gestão.
2: Essa iniciativa que apoia principalmente as organizações não governamentais, que dão o suporte para as prefeituras nessa busca de trazer esse bem-estar animal, e também as pessoas de baixa renda. As famílias de baixa renda não têm acesso à esterilização, elas têm dificuldade para isso, mas mantêm o amor pelo animal, mantêm o animal vivo, mantêm o animal bem tratado. Mas se a prole aumentar de forma indiscriminada, evidentemente que não vai haver cuidado para todos que vêm de forma descontrolada.
1: Segundo a médica veterinária e coordenadora técnica do projeto, Girlene Jacó, os milhares de animais esterilizados representam a prevenção de mais de 500.000 de nascimentos apenas na primeira geração reprodutiva, o que impacta diretamente na redução dos casos de abandono, de maus tratos ou de acidentes, além de diminuir a transmissão de zoonoses e a pressão sobre os serviços públicos de proteção animal.
3: Chegar a 150 mil animais castrados significa muito, mais do que um número. São milhares de famílias atendidas, milhares de animais que receberam os cuidados e uma contribuição efetiva para a saúde pública e o bem-estar dos animais de todo o Paraná.
1: Os procedimentos do Castra Pet estão alinhados com critérios do Conselho Regional de Medicina Veterinária do Paraná, como garantiu o presidente da instituição, Adolfo Sasaki.
4: Nesse sentido que nós estamos sempre à disposição, estamos vigilantes, mas principalmente buscando o bem-estar animal e o bem para a sociedade, né? Nós não podemos também tornar algo um programa de forma eleitoreira, né? E sim algo que realmente seja

0: bom para os animais.
1: As atividades são feitas mediante a solicitação das prefeituras, que também determinam os critérios dos atendimentos, variando conforme a realidade de cada município. No momento da inscrição, os tutores são orientados com informações do pré e do pós-operatório para que as cirurgias aconteçam de forma segura. Após a castração, as famílias recebem gratuitamente a medicação pós-operatória e a aplicação de microchip eletrônico de identificação animal, além de todas as orientações para cuidados pós-procedimento. Por exemplo, em Fênix, cidade de aproximadamente 4.500 habitantes do centro-oeste do Paraná, a protetora de animais Marisa Amaral Algaier Calisto diz que o programa contribuiu para uma redução visível do número de animais abandonados nas ruas.
0: Nesse sentido, que nós estamos sempre à disposição, estamos vigilantes, mas principalmente buscando o bem-estar animal e o bem para a sociedade, né? Nós não podemos também tornar algo um programa de forma eleitoreira, né? E sim algo que realmente seja bom para os animais.
1: Lançado em 2019, o Castrapet está no quinto ciclo, que foi iniciado em novembro do ano passado. A proposta contempla pets da população de baixa renda, de pessoas vinculadas a organizações da sociedade civil e também protetores independentes. Para agendar um horário para a castração, você deve ir diretamente em um dos pontos determinados pela prefeitura da sua cidade. Repórter Gustavo Vaz.
2: 12 horas 24 minutos após recuperação. Neymar em campo contra a Escócia ainda é incógnita.
3: E depois de mais de um mês sem jogar, já que se contundiu na Vila Belmiro ainda pelo Campeonato Brasileiro, Neymar acaba de concluir o seu processo de recuperação de um edema, grau 2 na panturrilha direita. Voltou a treinar com bola, treinou com o grupo, no processo de regeneração foi muito bem, resta agora apenas o ritmo de jogo. A tendência então para o jogo de quarta-feira contra a Escócia é que ele fique no banco de reservas e aí sim, na segunda etapa, de repente possa ser utilizado ou não, até porque é um jogo decisivo, é um jogo de classificação para a seleção brasileira. Lembrando que o jogo é contra a Escócia, às 19 horas, horário de Brasília. Por outro lado, a seleção brasileira perdeu meia Rafinha. Contusão na posterior da coxa direita, no mínimo 15 dias, mas o departamento médico da seleção brasileira prefere ainda não cravar o tempo do jogador. Fica então para o técnico Ancelotti saber quem vai colocar na posição. Várias opções ele tem para colocar ali Luiz Henrique, Endrick, que tem sido um jogador muito pedido pelo torcedor brasileiro, pode deslocar o Lucas Paquetá para aquele setor e colocar o Danilo pelo meio-campo. Enfim, esses próximos 2 dias serão decisivos para que o técnico Carlo Ancelotti possa definir a seleção brasileira. Jogo de classificação, até porque no mesmo horário, Marrocos estará enfrentando a equipe do Haiti. A preocupação é saldo de gols. O Brasil está na frente, mas se não mantiver essa posição, poderá ficar em segundo no grupo. Da equipe de esportes da Rádio Nacional, André Luiz Mendes.
2: 12 horas 26 minutos, já voltando. Estamos com mais informação.
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2: 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Muito obrigado, pessoal do setor industrial aqui de Telêmaco Borba. Muito obrigado pela audiência. Pessoal também da Clabim Monte Alegre, Clabim Projeto Puma. Muito obrigado a vocês pelo carinho da audiência. Neste momento, almoçando e também nos ouvindo, né? Nos dando o prazer da sua audiência. Muito obrigado a toda a região dos Campos Gerais, né? Tempo, neste momento, aí, parcialmente nublado aqui em Telêmaco Borba, né? Sem sol. E daqui a pouquinho você acompanha a previsão do tempo para todo o país. 12 horas 29 minutos. E no Girando com a Notícia, Jornal Nacional, olha só. A Polícia Federal identificou transparência, ou seja, uma transferência de 3,5 milhões que teria sido destinado ao senador Jacques Wagner, PT da Bahia. Os repasses saíram de uma empresa dirigida por Andréia Lima Novaes, prima de Augusto Lima, e foram para a BN Financeira, empresa ligada ao núcleo familiar de Wagner. Uma das sócias é Boni Toaldo Bonilha, esposa do enteado de Wagner, Eduardo Mendonça Sodré Martins, secretário de Meio Ambiente da Bahia. Os dois também foram alvos da operação da Polícia Federal. De acordo com as investigações, os valores seriam contrapartida pela atuação de Wagner em favor do Banco Master no Congresso Nacional. O senador teria conversado frequentemente com Augusto Lima sobre temas de interesse do banco, como emenda Master, o aumento do limite de crédito consignado e a tentativa de venda do Master para o PRB. Vamos à informação sobre este caso, onde Jornal Nacional vai para cima do governo Lula, revela suspeita de repasse de 3,5 milhões relacionados a Jacques Wagner.
10: Ainda identificou repasses que seriam destinados ao senador, no valor total de 3 milhões e 500 mil reais. Os repasses saíram de uma empresa dirigida por Andréia Lima Novaes, prima de Augusto Lima, para a BN Financeira, empresa ligada ao núcleo familiar de Jacques Wagner. Uma das sócias é Boni Toaldo Bonilha, esposa do enteado de Jacques Wagner, Eduardo Mendonça Sodré Martins, secretário de Meio Ambiente do Estado da Bahia. Os dois também foram alvo da operação de hoje. A Polícia Federal investiga se, em troca dessas supostas vantagens, Jacques Wagner atuou em favor do Banco Master no Congresso. Segundo a investigação, o senador falava frequentemente com Augusto Lima sobre temas de interesse de Daniel Vorcaro, como a emenda Master, proposta apresentada pelo senador Ciro Nogueira, do Progressistas, que ampliava a cobertura do Fundo Garantidor de Créditos. Eles também teriam conversado sobre um projeto que aumentava os limites do crédito consignado e a tentativa de venda do Master para o BRB. A Polícia Federal ainda identificou repasses que seriam destinados ao senador no valor total de 3 milhões e 500 mil reais.
2: Então tá aí a informação onde o Jornal Nacional vai para cima do governo Lula, revela suspeita de repasse de 3,5 milhões relacionado ao líder do governo do Senado, Jacques Wagner. 12 horas e 32 minutos, 12:32. Vamos seguindo com mais informação para você dentro do nosso microfone aberto. Paraná tem a melhor taxa de frequência escolar do ensino médio do Brasil, né? Então...

0: minutos, já já mais informação para você em mais um show de notícia pela sua capital do papel.
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6: 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Agora são 12:40. Paraná tem a melhor taxa de frequência escolar de ensino médio no Brasil.
8: Alcançou a maior taxa de frequência escolar líquida do Brasil no ensino médio no ano passado, segundo dados da Pesquisa Nacional por Amostra de Domicílios Contínua Educação do IBGE. O indicador mede o percentual de estudantes que frequentam a etapa de ensino adequada para a própria idade. Uma das principais referências para avaliar o acesso, a permanência e a progressão escolar. No ensino médio, a taxa paranaense saltou de 78,7% em 2024 para 86,6% em 2025, crescimento de quase 8 pontos percentuais em apenas um ano. O resultado colocou o estado na liderança do ranking nacional, superando a média brasileira, que foi de 80,6%. Em 2024, o Paraná estava na sétima colocação. O governador Carlos Massa Ratinho Júnior ressaltou que o objetivo do governo estadual é garantir que o estudante permaneça na escola, aprenda mais e tenha condições de construir um futuro melhor.
4: Hoje nós somos a maior referência em educação no Brasil, segundo o Ministério da Educação, né, no quadro geral, o Paraná aparece em primeiro. Isso fruto de um trabalho que não é só do ensino médio, o ensino fundamental 2, que é responsabilidade do governo do estado, mas um trabalho que nós fizemos juntos com os municípios.
8: O avanço também foi registrado nos anos finais do ensino fundamental, etapa que atende estudantes de 11 a 14 anos e que no Paraná tem a gestão do governo do estado nas escolas públicas. Neste segmento, a taxa de frequência escolar líquida do Paraná passou de 88,5% para 90,7% entre 2024 e 2025, aumento de 2,2 pontos percentuais. Com esse resultado, o estado avançou da 14ª para a 8ª colocação nacional e também ultrapassou a média brasileira, que ficou em 90%. Os dados indicam que um número cada vez maior de estudantes está frequentando a série adequada para a idade, reduzindo situações de atraso escolar e fortalecendo as condições para a aprendizagem ao longo da trajetória educacional. O avanço da frequência escolar ocorre em paralelo a uma série de políticas públicas implementadas pelo governo do estado para melhorar as condições de permanência dos estudantes nas escolas. O secretário estadual da Educação, Rony Miranda, reforçou que quando o aluno encontra uma escola segura, bem equipada e com estrutura adequada, ele permanece mais tempo estudando e consegue desenvolver melhor o potencial dele.
5: Investir na educação é você investir na economia, investir na segurança, na saúde. Isso significa que os estudantes da rede estadual do Paraná estão aprendendo mais. E esses investimentos vêm somar, vêm auxiliar o trabalho dos nossos valorosos professores que vêm entregando resultados de qualidade para a educação do Paraná. Nós nos sentimos muito satisfeitos com todo esse trabalho.
8: Mais informações estão na Agência Estadual de Notícias, através do site paraná.pr.gov.br/AEN. Repórter Gustavo Vaz.

0: 12:44, daqui a pouquinho a previsão do tempo para todo o país e também notas policiais. E ainda, chegando aqui informação, Jax Wagner se recusa a deixar a liderança do governo e diz que Lula é mais sujo do que ele. Vamos à informação.
1: Ele traz o Lula para ao lado dele, dizendo o seguinte, tá mais sujo, foi mais sujo do que eu.
2: E não acho, sinceramente, muito difícil que ele mexa na minha posição. Ele que já teve problemas até maiores do que esse, como eu tive, mas ele muito pior, que foi preso depois inocentado e está aí como presidente da República.
1: Pô, o Lula estava mais sujo do que eu, como é que ele vai me tirar do cargo do líder do governo? Ele traz o Lula para ao lado dele, dizendo o seguinte, tá mais sujo, foi mais sujo do que eu.
2: E não...
0: Então tá aí, né? Você acompanhou essa reportagem, né? Onde Jax Wagner se recusa a deixar a liderança do governo no Senado, né? Ele é líder do Lula no Senado, do governo, né? E diz que Lula é mais sujo do que ele, já que com essa bronca toda, né? Com relação ao Master, já que ele foi governador da Bahia, né? E tudo segundo as informações, essa questão começou na Bahia com o governo do PT. Naquela oportunidade, Jax Wagner diz que recusa deixar a liderança do governo. Quer dizer, se ele deixar, ele está se comprometendo. E se Lula tirar ele do governo, aí piorou, né? Então tá aí. Sujo, que nem ele, né? Tá certo? É a informação que nos chega neste momento. Agora são 12:46. 12:46. E nós vamos trazer informação para você, né? Sobre a previsão do tempo daqui a pouquinho, né, meu caro Gilberto Alves? Vamos trazendo informação para você, mas antes, deixa eu dar um recadinho aqui. 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

0: 12:48, 12:48. Agora sim, vamos então à previsão do tempo para todo o país.
1: Previsão do tempo para segunda-feira, 22 de junho de 2026. Região Centro-Oeste, em Brasília, Distrito Federal, céu repleto de nuvens nesta segunda-feira. Os termômetros da capital marcam mínima de 14 e máxima de 27 graus. Umidade relativa do ar gira em torno de 85 a 30%. Cuiabá e Mato Grosso tem céu com nuvens com previsão de chuva. Temperatura mínima de 25 e máxima de 36 graus. A umidade relativa do ar vai de 70 a 25%. Região Nordeste, Fortaleza, no Ceará, tem previsão de muitas nuvens com possibilidade de chuva isolada. Temperatura mínima de 25 e máxima de 30 graus. A umidade do ar é de 95 a 60%. Barra do Choça, na Bahia, comemora aniversário com poucas nuvens no céu. Temperatura mínima é de 14 e a máxima de 25 graus. A umidade do ar varia de 100 a 40%. Região Norte. Manaus tem previsão de céu cheio de nuvens, com pancadas de chuva nesta segunda-feira. Temperatura mínima de 23 e a máxima de 32 graus nas horas mais quentes do dia. A umidade do ar na capital do Amazonas é de 97 a 60%. Em Santarém, no Pará, a comemoração de aniversário é com muitas nuvens no céu, com pancadas de chuva. Temperatura mínima é de 23 e a máxima de 32 graus. A umidade relativa do ar é de 97 a 60%. Região Sudeste, São Paulo, capital, tem previsão de céu com poucas nuvens, com nevoeiro ou névoa úmida nesta sexta-feira. Os termômetros registram mínima de 12 e máxima de 24 graus. Umidade relativa do ar vai de 95 a 40%. Laginha, em Minas Gerais, completa mais um ano com poucas nuvens e previsão de nevoeiro ou névoa úmida. Temperatura mínima de 15 graus e a máxima de 27. Umidade relativa do ar é de 90 a 40%. Região Sul, em Florianópolis, Santa Catarina, céu com muitas nuvens e previsão de pancadas de chuva. Os termômetros registram mínima de 15 e máxima de 19 graus. A umidade relativa do ar oscila entre 85 e 65%. Marquinho, no Paraná, tem previsão de céu com nuvens, pancadas de chuva e trovoadas isoladas. O dia começa mais frio, com termômetros registrando mínima de 7 e a máxima de 17 graus. No dia do aniversário, a umidade relativa do ar fica entre 100 e 60%. Você ouviu a previsão do tempo para segunda-feira, 22 de junho de 2026, com informações do IBGE Cidades e do Instituto Nacional de Meteorologia, o INMET, e redação de Lucília Araújo, da agência Rádio Gov em Brasília, Vladimir Filipim.
0: Doze horas 52 minutos, 12:52.

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1: E no nosso plantão de polícia você acompanha agora. Polícia Militar cumpre mandado de prisão e retira foragido da justiça de circulação. Na tarde de sexta-feira, 19, equipes do 1º Batalhão da Polícia Militar realizaram o cumprimento de mandado de prisão no bairro Chapada, em Ponta Grossa. Após o levantamento de informações e diligências, os policiais localizaram uma mulher que se encontrava foragida da justiça desde 2022. O mandado estava relacionado aos crimes de tráfico de drogas, associação para o tráfico e porte ilegal de arma de fogo. A abordagem foi realizada de forma segura, resultando no fiel cumprimento da ordem judicial. A detida foi encaminhada à casa de custódia e Delbrando de Souza para os procedimentos legais. Polícia Militar recupera objeto furtado e encaminha suspeito à delegacia após identificação por câmaras de segurança. Amanhã de sexta-feira, 19 de junho de 2026, a Polícia Militar do Paraná recuperou uma máquina de lavar roupas furtada durante atendimento de ocorrência na rua Metre Bacília, bairro Bela Vista, em Palmeira. A equipe foi acionada pela vítima, que identificou o autor do furto por meio de imagens de câmeras de segurança. Com base nas informações repassadas, os policiais realizaram diligências e localizaram o objeto subtraído. Durante a abordagem, o suspeito admitiu a prática do crime. Diante dos fatos, o homem foi encaminhado à delegacia de polícia judiciária, juntamente com o objeto recuperado para procedimentos. Disparo de arma de fogo em estabelecimento comercial resulta em óbito e um ferido em Ponta Grossa. Na tarde de sexta-feira, 19, por volta das 16 horas, a Polícia Militar atendeu uma ocorrência de disparo de arma de fogo em um estabelecimento comercial localizado no bairro Caracará, em Ponta Grossa. A ação criminosa resultou em uma vítima em óbito e outra ferida. No local, um homem de 39 anos, que se encontrava como cliente do estabelecimento, foi encontrado já sem sinais de vida. Segundo a vítima, um jovem de 22 anos, proprietário do comércio, recebeu atendimento das equipes do SIAT e foi encaminhado à unidade hospitalar do município. De acordo com as informações levantadas no local, o homem entrou no estabelecimento e efetuou vários disparos contra a vítima. Após a ação, o autor deixou o local, realizando novos disparos contra a porta do comércio e fugiu correndo pela via pública, embarcando na garupa de uma motocicleta conduzida por um segundo indivíduo que aguardava para a fuga. Durante as diligências, a motocicleta utilizada pelo suspeito foi localizada abandonada às margens de uma rodovia próximo ao local do crime. Também estiveram presentes na ocorrência equipes da Polícia Civil, da Polícia Científica, do Instituto Médico Legal, que realizaram procedimentos periciais e de investigação. Operação Omnis reforça segurança em ação simultânea em Ponta Grossa e Castro. A Polícia Militar do Paraná realizou na noite de sexta-feira, 19, a Operação Omnis de forma simultânea nos municípios de Ponta Grossa e Castro. A ação teve como principal objetivo reforçar a segurança e ampliar a presença policial e promover a preservação na ordem pública.

0: E nós vamos seguindo com mais informação para você dentro do nosso microfone aberto. Informação que segue. Familiares e amigos pedem justiça após acidente com vítimas fatais na PR-160 em Telêmaco Borba. Familiares e amigos de Cleiton e Cris, vítimas fatais do grave acidente registrado na PR-160 em Telêmaco Borba, estão mobilizados e pedem que a justiça seja feita. Eles cobram que os responsáveis pelo acidente sejam identificados e responsabilizados. De acordo com informações apuradas, o veículo que teria provocado a colisão atingiu a caminhonete ocupada pelas vítimas e em seguida deixou o local sem prestar socorro. O caso foi investigado pela Polícia Civil, que trabalha para esclarecer circunstâncias do acidente e localizar o condutor suspeito do envolvimento na ocorrência. Identificado homem vítima de homicídio em Telêmaco Borba. Vamos então com mais informação para você dentro do nosso microfone aberto no plantão de polícia. Foi identificado como Djalma Sebastião Vieira Sobrinho, 45 anos, o homem morto a tiros na madrugada deste sábado 20 em Telêmaco Borba. A vítima foi atingida por aproximadamente 4 disparos de arma de fogo. Equipes do SAMU foram acionadas, porém ao chegar ao local apenas puderam constatar o óbito. A Polícia Militar isolou a área para trabalho da equipe da Polícia Civil e também da Polícia Científica, que realizaram a perícia. Após os procedimentos, o corpo foi recolhido e encaminhado à Polícia Científica para exames de necrópsia. A polícia segue investigando o caso para esclarecer a autoria e a motivação do crime. O velório e sepultamento ficou na responsabilidade da funerária Monte Alegre. Portanto, essas foram as informações colhidas aqui no nosso microfone aberto dentro do nosso plantão de polícia. 12:59.
1: Por isso eu digo.
0: Bem, amigos, bem, amigas, estamos finalizando aqui pela sua Capital do Papel mais um show de notícia e informação. Para você que ficou na minha companhia, o meu muito obrigado. Eu retorno amanhã a partir das 11:30, levando até você muito mais informação dentro do nosso microfone aberto. Para você que ficou na minha companhia, meu muito obrigado. Nós retornamos então nesta terça-feira com muito mais notícias dentro do microfone aberto. Fiquem agora na boa companhia de Gilberto Alves com A Tarde é Nossa, e a partir das 17:00 você vem com muito mais música com Dimas Barbosa. Grande abraço, gente. Ao finalizar, nos dizemos: Senhor, fazei de mim instrumento de vossa paz. Um abraço e até amanhã, se Deus quiser.
1: Obrigado, Senhor, por outro dia.
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Olá, você! Muito boa tarde! Gilberto Alves, chegando com a tarde é nossa. Aqui pela capital do papel, FM, transmitindo na frequência de 101.9 MHz de Telêmaco Borba, estado do Paraná. Seja muito bem-vindo, seja muito bem-vinda. Afinal de contas, aqui é o seu lugar, aqui é bem melhor. Hoje é segunda-feira, dia 22 de junho de 2026. Oficialmente, nós já estamos no inverno. E para você interagir conosco, registrar a sua audiência, confirmar a sua participação, é muito fácil, é muito simples.

simples. 3910-1210, o código de área é o 42. 3910-1210, esse é o WhatsApp da capital para você interagir conosco. Você nos acompanha em que rua, em que bairro, em que cidade, em que estado, em que país você acompanha a programação da Capital FM? 3910-1210, o código de área é o 42. A temperatura neste momento é de 21 graus. Você no carro, na rua, no trabalho, no escritório, em casa, onde quer que você esteja nos acompanhando, obrigado pela sua companhia, obrigado pela sua sintonia. 1:00 PM, mais 3 minutos. Tô chegando no pedaço, tô pintando na área. E não esqueça, hein? Fé em Deus, força, ânimo, coragem, com certeza, dias melhores virão. E abrindo a nossa programação de hoje é o som de Black Machine, Howdy.

0: Sempre, sempre o melhor da música fazendo parte da programação da capital e nós ouvimos com Mariah Carey, Dream Lovers, 1:20.
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1: Ok, já estamos de volta com a Tarde Nossa aqui pela Capital do Papel, 1h21, e quem está chegando por aqui interagindo conosco, boa tarde, Giba, tudo bem com você? Boa tarde, tudo bem. E com você, Dirce, tá tudo bem? É a Dirce 7 de José Lacerda, ela diz assim, há quanto eu sem comentários? Estou em casa, mas não é fácil, mas logo vou estar boa, com certeza, né? Que Deus abençoe muito a sua saúde, tá bom, Dirce? Grande abração para você e para todos da família sempre nos acompanhando. E a Dirce compartilha conosco.

Cartas antigas guardam o que o tempo não apaga. Palavras que o coração escreve em segredo, em cada linha, um pedaço de alma. Em cada curva da letra, um toque. Em cada suspiro, um amor que ficou. São folhas que o vento não levou. São lembranças que o destino deixou. O perfume do papel ainda me encanta. E o silêncio delas ainda me fala de nós. Li, reli, e nunca, nunca foi o bastante. Cada palavra tua ainda me abraça. Tua letra é saudade que não se explica. É presença que o tempo não consegue apagar. Guardei estas cartas. Guardarei estas cartas enquanto viver, como quem guarda o que é mais precioso.

fragmentos de um amor verdadeiro que o tempo espalha, mas não destruiu. Se um dia eu me perder de mim, basta abrir estas cartas antigas e encontrar em cada palavra tua, o caminho de volta. O caminho de volta para o que fomos. É a mensagem de hoje da nossa querida Dilce Sete.

Lindíssima canção que nós ouvimos na voz de Oswaldo Montenegro. Como é grande o meu amor por você. 1h33. E para você que acompanha a programação da TV Globo, hoje tem mudança de novo, né? Olha só, a Globo tira Além do Tempo do ar e muda horário de Quem Ama Cuida hoje por Copa. A Copa do Mundo vai alterar novamente os horários da programação da Globo nesta segunda-feira, hoje, portanto, dia 22. A emissora transmite hoje os jogos Argentina e Austrália, Noruega e Senegal, e Jordânia e Argélia. Por isso, todas as novelas irão ao ar mais cedo do que o tradicional.

Reprise de Além do Tempo não será exibida, assim como a sessão da tarde e a faixa de filmes tem ficado de fora da grade na maioria dos dias da semana por conta do Mundial. Já a reapresentação de Avenida Brasil começará às 4h10 da tarde, após o confronto entre Argentina e Austrália. A Nobreza do Amor e Coração Acelerado também entrarão no ar cedo, às 5h30 e às 6h45, respectivamente. Os horários dos telejornais noturnos também serão afetados, como o noticioso local, às 6h15 da tarde, e o Jornal Nacional, a partir das 7h30. E que horas começa Quem Ama Cuida hoje? A novela das 9, que está boa demais, hein? Está prevista para começar às 8 horas da noite, horário de Brasília. No capítulo desta segunda-feira, Ademir orientará Tom a negar que foi subornado por ele. Ulisses e Silvana não aceitarão que Pilar ocupe o imóvel que era de Arthur. Helenice vai procurar Pedro para falar de sua desconfiança de Tom, enquanto Adriana reagirá à abordagem de Zeni. É o que vai acontecer no capítulo de hoje da novela Quem Ama Cuida. Essa novela realmente tá boa demais, está sensacional, né? Só que com algumas alterações devido à Copa do Mundo, né? Devido à Copa do Mundo, algumas alterações na novela das 9, mas vai começar às 8, né? A novela das 9 vai começar às 8. Vamos lá, trazendo música para você aqui na Capital do Papel. Essa faz parte da novela Quem Ama Cuida. Música.

E nós ouvimos com Nando Reis e Ana Vilela, Laços. 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
2: Boa tarde, amigo Giba. Boa tarde, meu amigo Marcos Maurício Sinkoski, o Xixo Sinkoski no Rio Alegre, acompanhando a nossa programação, né, Xixo? Grande abração para você. Um abraço para Suene Natara e o pessoal nos acompanhando no Jardim Argentina. Pessoal da Vila São Francisco, Jardim Europa, São Rafael também, né? Um grande abração, muito carinhoso. Obrigado pelo carinho. Quem chega por aqui, boa tarde, Giba. Deus abençoe sua semana. Amém, querida. Deus abençoe a sua semana também. Capriche nas delícias aí. É a Nice Delfino, do Alto das Oliveiras, né, Nice? Obrigado aí pelo carinho da sua audiência. Um abraço para Mila Costa no Socomim, né? Nos acompanhando. A Mulher Maravilha. A Célia Alves também no Socomim. Um abração muito carinhoso. E baixando por aqui o Corvo, direto da capital do estado, nosso amigo internauta, o Candinho. Ele diz: olá, meu amigo Giba, bom ver vocês aí na capital do papel. Abraço. Toca Ira, envelheço na cidade. Hoje, aniversário da minha filha Márcia Miranda, lá do Jardim Alegre. Abraço, minha filha. Parabéns. Márcia, parabéns para você. Muitos e muitos anos de vida. Que Deus continue lhe abençoando, guardando e protegendo. Tudo de bom para Márcia Miranda, que hoje completando o aniversário, né? A filha do Candinho, da capital do estado. Né, Candinho? Grande abraço para você. Grande abraço para o Áureo, bem pertinho do asilo, acompanhando a nossa programação, né, Áureo? Tenho certeza, radinho ligado, sintonizado aqui na nossa Rádio Capital do Papel. E quem é que está chegando de Rolândia? Quem será que está chegando de Rolândia, hein? Você faz ideia de quem seja que está chegando de Rolândia através do WhatsApp?
3: Boa tarde.
2: Boa tarde. Tudo bem, Jô Sorriso de Rolândia?
3: A Jô de Rolândia.
2: Seja bem-vinda.
3: Ô Giba, hoje eu quero com o Calbi Peixoto, Conceição. Essa música é muito bem mais velha do que eu, hein? Bota velho. Oferecer para todos os seus ouvintes, né, de perto, de longe, e sempre tem alguém que lembra, que gosta, né, e para as pessoas que conhecem, lembra dessa música. É lasqueira. Bye, bye.
2: Grande abraço, Jô. Tudo de bom para você, para o Rosildo e para todos da família. A Jô pergunta: vai chover aí? Aqui tá querendo, aqui também. Parece-me que está havendo uma mudança, viu? Parece-me que vem chuva por aqui, em Telêmaco também, né? 1:47.

Ira, envelheço na cidade. 1h54, você acompanhando a tarde nossa aqui pela Capital do Papel e também interagindo conosco. Quem tá chegando? Boa tarde, sou Helene Catarina de Souza Carneiro, do Centro. Ela oferecendo a programação para o filho, né? O Gabriel, o Miguel e também para a Heloísa. Ela quer ouvir música com Shakira. Grande abraço para você, Helene Catarina. Obrigado pela sua companhia. E tá chegando, Shakira.

0: Someone You Love It. Lewis Capaldi aqui na Capital do Papel. Já já tem Repórter Capital. Intervalo e já eu volto trazendo muito mais. Continue na sintonia da Capital. Agora 2:01.
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3: 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Confira os principais destaques de Telêmaco Borba e região. Atenção motoristas que trafegam pela PR-160 em Telêmaco Borba. Devem redobrar a atenção. Seguem em andamento as obras da construção do novo viaduto no entroncamento com a estrada Max Staudach, uma das principais intervenções de mobilidade urbana do município. Para garantir o avanço dos trabalhos, segue interditado a rotatória próximo ao Parque Municipal do Rio Tibagi. A orientação é para que os condutores respeitem a sinalização. A obra tem como objetivo aumentar a segurança, melhorar fluidez de trânsito e facilitar o acesso entre as diferentes regiões da cidade. E na área de saúde, a deputada estadual Mabel Canto busca parceria com o Corpo de Bombeiros do Paraná para oferecer capacitação e orientações a gestantes e famílias de recém-nascidos sobre como agir em casos de engasgamento. 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
0: Muito bem, vamos para a segunda hora da Tarde é Nossa aqui pela Capital do Papel e quem tem o prazer de continuar com você até às 5 da tarde sou eu, Gilberto Alves, o Giba. Para você interagir conosco, registrar a sua audiência, confirmar a sua participação, 3910-1210, o código de área é o 42, 3910-1210, esse é o WhatsApp da Capital para você interagir conosco. A temperatura neste momento, segundo o Cimepar, é de 19,8, a sensação térmica de 20 graus. E aí, será que chove? Será que não chove? Pode ser que sim, pode ser que não, né? Pode ser que sim, pode ser que não. Pode ser que venha uma chuvinha assim, com certeza, para nós que estamos esperando, né? Hoje é segunda-feira, dia 22 de junho de 2026. Capital Inicial, primeiros erros. Música.

0: Entre tantos, um dos grandes sucessos de Lulu Santos, Minha Vida. 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
2: Um grande abração muito carinhoso ao Gilmar Andorinha, né, Gilmar Andorinha? Grande abraço para você, obrigado pela sua companhia. Um abraço também para o Celcinho da Lataria e Pintura e a equipe, né, sempre nos acompanhando. Pessoal da oficina da Motor Alto, grande abraço ao Valdir Sodinha, Ulisses, Daniel, toda a equipe nos acompanhando. Um abração muito carinhoso. Pessoal também da Escala Serralheria, né, Carlinhos? Grande abraço a você e a toda a equipe. Pessoal da oficina do Robinho também conosco. Grande abração muito carinhoso a todos que estão nos acompanhando. Tem o Cadeirudo e tem o Jacaré também, né? Grande abração muito carinhoso. Grande abraço ao pessoal da Nelson Silva. Alô, Sérgio Cavalão, grande abraço para você. Nivaldo, João, toda a equipe da Nelson Silva, sempre na sintonia da nossa Capital do Papel. E quem está chegando por aqui através do WhatsApp da Capital é o nosso querido Clésio Rodrigues. Ele quer ouvir a música com Amado Batista, Carta Sobre a Mesa, né? E oferece para todos nós aqui da rádio, para a Cauane, sua filha, que estava cobrando que não pedia mais músicas para ela no programa do Giba. Aqui é o Clésio Rodrigues, forte abraço Clésio, obrigado pela sua companhia, sempre nos acompanhando, né? Agora 2h25.

0: E essa nós ouvimos com Moacir Franco, Soleado, a música do céu. Quem é que tá chegando?
1: Boa tarde, Giba. Tamo aqui na escuta, obrigado. Tamo aqui. Mandar um abraço pro Bentivinho, pro Nelsim, pro Jacaré, pro Robinho, pro Marcelo Socomim, pra todos os ouvintes e pra vocês. E uma ótima tarde. Fique com Deus, Giba.
0: Amém. Fica com Deus, meu querido.
1: E mandem uma pra nós, do John Lennon, pra nós, se for possível.
0: Esse é o Celcinho da Lataria e Pintura. Não me deixa na mão, né, Nelsinho? É, Nelsinho, não, Celcinho. Grande abraço pra você. 2:33.

0: Recordamos os belos anos de Michael Jackson, né? Quando criança ainda, Music and Me. Grande abração muito carinhoso ao pessoal do Jardim Bandeirantes, grande abraço à família Andrade, né? Um grande abraço ao Marlon e à Vilma sempre nos acompanhando. E tem a nossa ouvinte também, a Terezinha, que é do Jardim Bandeirantes, né, Terezinha? Um grande abração carinhoso para você do Jardim Alegre, grande abraço à nossa querida Roseli Nascimento, esposo Mirtão, sempre nos acompanhando no bairro Macopa. Grande abraço à Sônia Ribeiro, também um grande abraço ao Noel Sabino, Noel Sorveteiro, sempre nos acompanhando. 2:40.
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0: Vem cá, lembra da Grande Família? É, seriado da Globo, né? Agostinho de volta. Pedro Cardoso topa reviver personagem na TV, mas revela medo. Direto da Europa, neste domingo, dia 21, ator abre jogo sobre retorno ao audiovisual e ataca mercado atual. O ator Pedro Cardoso publicou neste domingo, dia 21, um texto nas redes sociais em que comenta a possibilidade de retornar à televisão, incluindo a chance de reviver o personagem Agostinho Carrara, da Grande Família. Quem é que não lembra, hein? Ele que marcou época, né? Desde 2001 até 2014, interpretando o Agostinho Carrara. Apesar da sinalização positiva, ele afirmou ter receios em relação ao atual cenário do audiovisual. Talvez, Agostinho, me traga de volta à televisão. Eu faria com gosto, mas temo me atrapalhar num mundo que já esqueci como funciona e num negócio poluído pela ideologia das empresas estadunidenses que no Brasil querem se impor, declarou. Cardoso também abordou sua rotina na Europa, onde realiza apresentações da peça Recém-Nascido e refletiu sobre sua trajetória no teatro. Faço teatro por todo lugar, como me aconselhou, né, que fizesse meu querido amigo Amir Haddad. O teatro é a única atividade empresarial que sou capaz de sustentar com recursos de seu próprio rendimento, escreveu. O ator ainda comentou o retorno ao Brasil e a relação com o público fora do país. Em janeiro, volto ao Brasil. Até lá, levo o Brasil a algumas cidades europeias e procuro reencontrar falantes do português que moram no estrangeiro. Ao falar sobre a televisão e mercado audiovisual, ele afirmou: talvez Agostinho me traga de volta à televisão e eu faria com gosto. Em seguida, acrescentou o receio. Mas temo, né, me atrapalhar num mundo que já esqueci como funciona e no negócio poluído pela

e ideologia das empresas estadunidenses. Cardoso também disse não atuar com agente. Eu não tenho agente, represento-me a mim mesmo na mesa de negociação. Sou brasileiro. O personagem Agostinho Carrara, um dos mais populares de sua carreira, foi exibido na série Grande Família da Globo ao longo de mais de uma década. Aí, né, ele quer reviver aí o personagem Agostinho. 2h44.

0: E nós ouvimos com Titãs, Família. 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Falando em Tibagi, um grande abração muito carinhoso ao pessoal de Tibagi nos acompanhando, né? Um grande abraço ao Vandeco, à esposa Lu. Grande abraço também a todos que estão nos acompanhando em toda a região dos Campos Gerais, né? Pessoal em Ventania, pessoal em Curiúva, Figueira, Reserva, Ortigueira. Grande abração, muito carinhoso. Obrigado pelo carinho da audiência. 2:52. Seguimos com a Tarde Nossa, ao som de Lady Gaga e Bruno Mars.
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O melhor da música, os grandes sucessos passando por aqui, na 101.9 Coldplay, Clocks. Vem cá, você já ouviu falar nessa combinação? Olha que interessante, hein? Mamão com cúrcuma. Combinação ajuda o intestino e reduz inflamações. Esse assunto fica para daqui a pouquinho. Pontualmente 3 horas, chegando o intervalo, já tem Repórter Capital.

0: 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Confira os principais destaques de Telêmaco Borba e região. No esporte, Telêmaco Borba continua se destacando em competições estaduais. Equipes de futsal e voleibol vêm representando o município, enquanto entidades esportivas receberam recursos por meio da Lei de Incentivo ao Esporte para fortalecer atividades e revelar novos talentos. E a prefeitura segue promovendo ações voltadas ao bem-estar da população, com investimento em infraestrutura e programas de desenvolvimento para diversos setores do município. Esses foram os principais destaques de Telêmaco Borba e região. 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
3: E a temperatura neste momento, segundo o Cinepar, é de 18.7, a sensação térmica é de 18 graus. Hoje é segunda-feira, dia 22 de junho de 2026. E vamos juntos para mais uma hora, é a terceira hora da Tarde é Nossa aqui pela Capital do Papel. Quem tem o prazer de continuar com você até às 5 da tarde, sou eu, Gilberto Alves, o Giba. E para você interagir conosco, registrar a sua audiência, confirmar a sua participação, é fácil demais, é muito simples. 3910-1210, o código de área é o 42. 3910-1210, esse é o WhatsApp da Capital para você interagir conosco. Meu abraço, meu carinho a você no carro, na rua, no trabalho, no escritório, em casa, aonde quer que você esteja nos acompanhando pelo rádio em 101.9, pela internet, pelo site, pelo aplicativo da Capital. Amigo internauta, muito obrigado pela sua companhia, muito obrigado pela grande audiência pelo Brasil e o mundo. Uma ótima tarde para você, seja muito bem-vindo. Seja muito bem-vinda. Falando nisso, um abração muito carinhoso ao pessoal do Escritório Confisco. Grande abraço ao Eduardo Jurac, a Edneia Jurac, a família Jurac, né? Um grande abração muito carinhoso. Seu Ailton Bueno na área 1, grande abração muito carinhoso. Que combinação é essa, hein? Mamão com cúrcuma. Combinação ajuda intestino e reduz inflamações. Misturar mamão com cúrcuma no liquidificador pode parecer apenas uma forma diferente de consumir frutas e especiarias no café da manhã. A combinação, porém, reúne compostos associados à saúde intestinal, ao controle de inflamações e à proteção do organismo contra o estresse oxidativo. De um lado está o mamão, uma das frutas mais populares entre os brasileiros. De outro, a cúrcuma, tempero de cor amarelo-alaranjada que ganhou destaque nos últimos anos por concentrar curcumina, substância estudada por suas propriedades antioxidantes e anti-inflamatórias. Juntos, os dois ingredientes formam uma bebida nutritiva, rica em fibras e compostos bioativos que podem complementar uma alimentação equilibrada. O que o mamão oferece ao organismo? Olha, o mamão é conhecido principalmente por favorecer o funcionamento do intestino. Com cerca de 40 calorias a cada 100 gramas, baixo índice glicêmico e boa quantidade de fibras. Também costuma ser incluído em estratégias de controle de peso. As características nutricionais variam entre as espécies. O mamão formosa, por exemplo, apresenta mais fibras e potássio do que o papaya, tornando-se uma alternativa interessante para quem busca aumentar a ingestão desses nutrientes. Além do efeito positivo sobre o trânsito intestinal, o consumo da fruta está associado a benefícios como melhor absorção de nutrientes, auxílio no controle do colesterol e dos triglicerídeos, contribui para o equilíbrio da glicemia, fortalecimento do sistema imunológico, benefícios para a saúde da pele e dos cabelos, ação auxiliar no combate a parasitas intestinais. Apesar das vantagens, o consumo excessivo de mamão maduro pode acelerar demais o funcionamento intestinal. Para a maioria das pessoas, uma fatia média por dia já é suficiente para aproveitar seus nutrientes. Já o mamão verde deve ser evitado por gestantes devido à presença elevada de látex, substância capaz de estimular contrações uterinas. O que a cúrcuma oferece ao organismo? Muito utilizada na culinária asiática, a cúrcuma ganhou espaço nas pesquisas científicas por concentrar curcumina, composto bioativo associado à redução de inflamações e do estresse oxidativo. Os estudos indicam que seu consumo regular, dentro de uma alimentação equilibrada, pode contribuir para melhor controle da glicemia e auxílio no manejo do diabetes, redução de inflamações e doses, ou seja, e dores, né, articulares, especialmente em casos de osteoartrite. Osteoartrite, é isso, né? Essa é a palavra. Proteção da saúde cardiovascular, ajudando a controlar colesterol, LDL e triglicerídeos. Melhora do peso corporal e auxilia no controle da pressão arterial. Ação antifúngica e antibacteriana. Proteção do sistema respiratório, com potencial benéfico em doenças inflamatórias pulmonares. Contribui para a saúde da pele. Recuperação muscular mais rápida após exercícios intensos. Grande parte desses efeitos está ligada à capacidade da curcumina de modular processos inflamatórios e combater

ter o excesso de radicais livres, mecanismo envolvido no envelhecimento celular e em diversas doenças crônicas. E aí, vale a pena bater mamão com cúrcuma? A combinação une fibras, vitaminas, minerais e compostos antioxidantes em uma única preparação. O mamão contribui para a saúde intestinal e fornece nutrientes importantes, enquanto a cúrcuma acrescenta compostos bioativos associados ao controle de inflamações. A mistura não tem efeitos milagrosos, mas pode ser uma forma prática de enriquecer a alimentação e aumentar o consumo de alimentos naturais. Quem deve ter cuidado? A curcumina é considerada segura para a maioria das pessoas quando consumida em quantidades alimentares. No entanto, doses elevadas acima de 8 gramas por dia podem causar náuseas, diarreia e alteração de pH. Por atuar como um diluente natural do sangue, seu consumo deve ser evitado por pessoas que utilizam anticoagulantes ou que estejam em período pré-operatório. A substância também pode interferir no controle da glicemia, da pressão arterial e no metabolismo do ferro, exigindo acompanhamento profissional em casos específicos. Gestantes também devem evitar o uso regular de suplementos ou grandes quantidades da especiaria. Mas essa que você ficou sabendo aqui na capital. 3 horas e 11 minutos.

0: Você ouvindo sempre os grandes sucessos de todos os tempos aqui na 101.9, aqui na Terra de Capital, Supertramp, Free as a Bird. Grande abração, muito carinhoso ao pessoal nos acompanhando em reserva, né, Cândido Gomes? Grande abraço para você, sempre na sintonia da Capital do Papel. Também tem as mulheres, as meninas da Biosaúde, Antônia Sionec e equipe. Grande abração, muito carinhoso. Obrigado pela companhia. 3:19.
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2: Ok, muito bem, já estamos de volta com A Tarde é Nossa, agora 3 horas e 20 minutos, 3h20, você sintonizado com a 101.9 e também interagindo conosco. Quem é que tá chegando?
3: Estou na melhor.
2: Opa!
3: Estou na capital,
2: tá na
3: 101.9. Diba, estamos na escuta aqui, manda uma boa para nós aí.
2: Este é o Moisés Prestes nos acompanhando, né, Moisés? Um grande abração para você. Que tal, hein? Bill Medley e Jennifer Warnes.

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3: Esse é o som de Ziba e Young Again. E para você que está chegando agora, fique por dentro da nossa programação da Rádio Capital do Papel de segunda a sexta-feira, hein? Das 5 às 8 da manhã, Sertanejão Capital, com ele, com Dimas Barbosa. Às 8 horas, tem a Fátima, Márcio Luiz, a Elisete no Show da Manhã. Às 11h30 tem o Carlão trazendo as informações. À 1 da tarde, da 1 às 5, sou eu, Gilberto Alves, o Giba, com A Tarde é Nossa. E das 5 até as 7 da noite tem Tarde Sertaneja com Dimas Barbosa, aqui pela Capital do Papel. De segunda a sexta-feira, essa é a nossa programação. Grande abraço para o Murilo nos acompanhando, né, Murilo? Grande abraço nos acompanhando na Vila São Luís, é isso? Grande abração para você, obrigado pela sua companhia. Agora 3h29, seguimos com A Tarde é Nossa, Ivete Sangalo, Tempo de Alegria.

0: O melhor da música de todos os tempos aqui na 101.9 Sam Smith, Dance with a Stranger. 3 horas e 41 minutos.
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0: Grande abração, muito carinhoso a Isabel Cristina, na área 7, né, Isabel? Sempre nos acompanhando. Também a família Charnesky, seu Luiz Carlos e a dona Lourdes, na área 7. A Célia Ortiz, na área 7, também nos acompanhando. Um abração muito carinhoso. Um abraço para a pedagoga que faz crochê e acompanha a nossa programação. É a Jacira, né, Jacira? Grande abração carinhoso para você. Obrigado pela sua companhia. Um abraço para o Adélio e para a esposa Liliane, em Tibagi, nos acompanhando. E quem está chegando por aqui através do WhatsApp, olá, boa tarde, Giba, estamos na sua companhia. Ótima e abençoada semana a todos nós. Obrigada, Mila Costa. Eu é quem agradeço a sua companhia, tá bom, Mila? Grande abração, querida. 3 horas e 43 minutos e seguimos com a tarde nossa, aqui pela capital do papel, ao som de Elton John e Dua Lipa, Cold Heart.
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E essa nós ouvimos com o Thiago York, Amei Te Ver. Grande abração a Simone Jacumasso, presidente do bairro Sem Casas, né, Simone? Grande abraço a você, ao esposo também, né, sempre nos acompanhando. Um abração muito carinhoso ao Neri, né? Grande abração a todo o pessoal do Irajá, sempre na sintonia da Capital do Papel. Grande abraço ao Antônio Marcos Viana, o Toninho Boy, ele que é presidente do bairro Bonavila, né, Toninho? Grande abraço para você. Falando em Bonavila, um abraço ao Américo também nos acompanhando, a Sônia e o Carlinhos na sintonia também. Um abraço muito especial. Seguimos ao som de Kel Smith.

0: E essa nós ouvimos com Melim Quintal. Pontualmente 4 horas, intervalo chegando. Daqui a pouquinho tem Repórter Capital.
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2: 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Confira os principais destaques de Telêmaco Borba e região. A implantação da futura clínica de diálise em Telêmaco Borba segue avançando e promete ampliar o atendimento a pacientes renais de toda a região. Na educação, o governo do Paraná confirmou investimento de mais de 13 milhões de reais para a construção de uma nova unidade escolar, Gregório Teixeira, em tempo integral, no município de Telêmaco Borba, no Paraná. Com a chegada do frio, Telêmaco Borba intensifica a campanha do agasalho. A população pode colaborar com doações de roupas, cobertores, calçados em bom estado, ajudando famílias em situação de vulnerabilidade a enfrentarem as baixas temperaturas. Pode ser entregue na Secretaria Municipal de Assistência Social, localizada na Rua Monte Alegre, número 32, aqui no centro. O telefone para informação é 42-3904-1656. 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

Roça. Já choveu? Tempo continua nublado, parece-me que vem mais chuva e a temperatura neste momento, segundo o CIMEPAR, é 17,7, a sensação térmica de 18 graus. E vamos juntos na nossa última hora aqui pela Capital do Papel, FM 101.9, transmitindo de Telêmaco Borba, estado do Paraná. Quem tem o prazer de continuar com você até as 5 da tarde, sou eu, Gilberto Alves, o Giba. E para você interagir conosco, registrar a sua audiência, confirmar a sua participação, 3910-1210, o código de área é o 42. 3910-1210, esse é o WhatsApp da Capital para você interagir conosco. Você nos acompanhando pelo rádio em 101.9, obrigado pela preferência de sintonia, pelo carinho da sua audiência. Você nos acompanhando pelo site ou pelo aplicativo da Capital, amigo internauta, obrigado pela sua companhia. Você através do site, né, www.radiocapitaldopapel.com.br, muito obrigado de coração. Hoje é segunda-feira, dia 22 de junho de 2026, uma ótima tarde para você. E olha que informação, hein? Após passagem curta pela Band, Otaviano Costa ganha nova chance na Globo. Otaviano Costa poderá ser visto novamente na tela da Globo 7 anos depois de encerrar o seu contrato com o canal. O apresentador é um dos nomes mais cotados para a próxima temporada da Dança dos Famosos, quadro exibido dentro do Domingão do Hulk. A informação é do colunista Flávio Rico, do portal Léo Dias. De acordo com a publicação, já houve conversas entre as partes e falta apenas a assinatura do contrato. O assunto tem sido tratado com sigilo nos bastidores da emissora. A Dança dos Famosos tem apostado no carisma e no resgate de personalidades televisivas sem contrato. No caso, por exemplo, Kátia Fonseca, Rodrigo Faro, que estiveram no elenco. O ex-apresentador da Record fez tanto sucesso na atração que ganhou o programa na Multishow e no Globoplay. Luciana Gimenez também teria sido convidada para 2026, ou seja, né? Mas, em negociação com a Band, teria declinado. Costa está fora do ar desde outubro do ano passado, quando encerrou o seu vínculo com a Band, depois de apenas 6 meses. Oficialmente, a emissora afirmou que a saída aconteceu de comum acordo. Ele foi contratado para comandar o Melhor da Noite de 2023 até 2026, que chegou ao fim definitivamente em março, depois de diversas mudanças no quadro de apresentadores. Como ator e apresentador, Costa, 10 anos na Globo, né? Fez novelas como Caras e Bocas, 2009, Mod e a Sopra, 2011, mas no comando do Video Show, de 1983 até 2019. Olha só que tempão, hein? Que caiu nas graças do público. Ele deixou a empresa após o programa Tá Brincando, de 2019, não ter renovado para uma segunda temporada. Ele andava sumido, né? Até tava pensando onde anda o Otaviano Costa, né? Fazia tempo que eu não via ele, desde a Band, não via mais essa carinha aí do jovem, né? Do jovem Otaviano Costa, ele que é casado com a Alessandra, né? Está na novela das 9 da Globo, né? Isso mesmo. 4 horas e 7 minutos, vamos seguindo com o melhor da música aqui pela Capital.

Essa foi com cara metade morango do Nordeste. 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

4h21, de volta com a Tarde Nossa aqui pela Capital do Papel. E quem tá chegando por aqui é a Rosane da Área 2, né? Interagindo conosco, mandando um abração muito carinhoso pro filho, o Fábio Montanini. Ela diz o seguinte: filho, o amor de mãe não tem limite e nem fronteira. As grades podem separar o corpo, mas não a mente e o amor que temos. Fique em paz, meu filho, Deus cuidando de você. É o recado da Rosane da Área 2, né, pro filho Fábio Montanini. Seguimos com Jota Quest.

As mais lindas canções fazendo parte da programação da capital, Titãs, Enquanto Houver Sol. 4:28, seguimos aqui pela capital do papel com a tarde nossa, ao som de Matt Bianco, More Than I Can Bear.

0: O melhor da música de todos os tempos, aqui na 101.9, nós ouvimos View from the Hill, I'm the Rebel. E quem tá chegando por aqui interagindo conosco é o Vanderlei do Caldo de Cana, né, Vanderlei? Inclusive, ele tem uma informação aqui, atenção, em serviço de utilidade pública da Rádio Capital do Papel. Foi encontrado no estacionamento da rodoviária, no nome de Eduardo Pedroso Martins, RG, e está no Caldo de Cana do Vanderlei. Repetindo, hein? Foi encontrado, então, está no estacionamento da foi encontrado no estacionamento da rodoviária, né? Em nome de Eduardo Pedroso Martins, RG, que está no Caldo de Cana do Vanderlei, né, Vanderlei? Grande abração carinhoso para você, oferecendo toda a programação para o Hamilton Batista da Vila Esperança, né? O primão que está sempre nos acompanhando. Agora a questão de música é só do horário do Dimas, viu? Música sertaneja e gaúcha é com o Dimas Barbosa a partir das 5 da tarde com o Tarde Sertaneja, tá bom, meu amigo? Vanderlei, grande abraço para você, bom trabalho, obrigado aí pela sua companhia. Quem também está chegando por aqui interagindo conosco, Giba, estou na escuta. Mande a programação para o Celcinho da Lataria, para o Reginaldo Costa e para o Nelson Pintor e também para o Valdir Sodinha. E para todos os meus amigos, que são muitos. É o Renê José Soares, mais conhecido como Bem-TV, né, Bem-TV? Grande abração para você. Um abraço para dona Sebastiana também, né? Tudo de bom para toda a família do nosso querido Bem-TV. 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Você é o nosso convidado especial. 4h39.
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3: Faltando 20 minutos para as 5 da tarde, você acompanhando A Tarde é Nossa aqui pela Capital do Papel e também interagindo conosco.
4: Na escuta do programa, programa Opa. Maravilhoso de você aí.
3: Que maravilha.
4: Toca para nós aí, Noemi, aí, com Nelson Gonçalves, né? É o Neida Pivari aqui, ofereço para todos que estão ouvindo o teu programa aí. Tamo junto, irmão. É nóis. Positivo,
3: grande abraço, Ney Segurança, acompanhando nossa programação. Tá chegando, Nelson Gonçalves, a volta do Boêmio.

O Pequeno Grande Homem, nós ouvimos com o Nelson Ned, Se as Flores Pudessem Falar. 4:48, quem é que tá chegando? Na mesma frequência, Giba, Oficina Motor Alto, valeu, bem te vi, ótima tardezinha a todos. É ele, né, que está participando, interagindo conosco, Valdir Sodinha, né, Valdir? Um grande abração ao Sodinha e toda a equipe, sempre na companhia da nossa Capital do Papel. Seguimos com Ice House, No Promises.

0: Zizi Posse, Caminhos de Sol. 4:55. Eu quero agradecer a sua participação, a sintonia, a grande audiência. Se Deus quiser, com A Tarde é Nossa, eu volto amanhã, a 1:00 PM aqui pela capital. Não desligue seu rádio, continue sintonizado com a 101.9. Na sequência da nossa programação, daqui a pouquinho, Dimas Barbosa com Tarde Sertaneja. E às 19h tem A Voz do Brasil. Grande abraço e até lá, se Deus quiser.
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0: sua 101, a rádio que vai longe pra fazer companhia pra você. Bora aumentar o volume, bora aumentar o volume, porque a partir de agora você fica com o melhor da música raiz, da música tradicional e também daquela música, aquele sertanejão gostoso que só ouve aqui na 101, no Tarde Sertaneja. Muito prazer, que alegria poder estar com vocês novamente aqui na programação. Eu, Dimas Barbosa, juntinho com vocês até às 19 horas.
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0: Vem pra

0: acompanhando, tá? Manda lá o seu recado, manda lá o seu nome e também, claro, aonde você está nos acompanhando. O Zap Zap mais bombado da região. 42 39 10 12 10, tá? É o nosso Zap Zap, 42 39 10 12 10. Claro que você ajuda a gente a fazer a melhor programação da sua tarde sertaneja.
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0: Vem com a gente, manda o seu recado, 3910-1210. Pra você que vai ligar pra nós, é o 3910-1200. A nossa amiga Natália está ali com aquele carinho pra atender você, tá? Ligação 3910-1200. E mensagem de áudio, mensagem de texto, é no nosso WhatsApp 42-3910-1210.
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0: E bora começar mais ou menos neste estilo aqui, ó. Aumente o volume. Que alegria, segunda-feira, sua linda. Começamos mais uma semana juntinhos aqui na 101, a rádio que vai longe.

0: Alô, ouvintes da rádio Capital do Papel, eu sou a Paula Fernandes, tô passando aqui para deixar um beijo para vocês. 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

Na melhor, tá bom demais. Aí agora pra vocês, Paulinha Fernandes, aqui na Tarde Sertaneja. Se o coração viajar. Também foi Daniel, Difícil Não Falar de Amor. E Leandro Leonardo, Rumo à Goiânia. Agora são 17 horas mais 19, 17 e 19. Deixa eu.

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6: E já estamos de volta com a sua Tarde Sertaneja aqui pela 101.9, a rádio que vai longe para fazer companhia para vocês. O nosso boa tarde para você aí na região, conta para nós, e tá chovendo aí? Tá chovendo aí na tua cidade, no seu bairro, aí é onde você está nos acompanhando?
7: Tá chovendo aí,
6: conta
7: tá
6: pra
7: chovendo.
6: Nós, conta pra nós, porque aqui tá chovendo, né? Aqui tá chovendo, caindo uma garoa, e a previsão é que continue assim, né? O tempo está marcando chuva! E que venha também chuvas de bênção sobre cada um de nós, ouvintes da 101, né? Que tenhamos aí uma tarde maravilhosa pra começar praticamente a semana, né? Que hoje é segunda-feira ainda, dia 22 de junho, né? Então estamos com a semana inteira ainda pela frente, claro, sempre com as graças de Deus abençoando o nosso caminho também, tá? E com você aqui com a gente é a nossa tarde melhor ainda. Por isso, quero mandar um super abraço para todos que estão aí na boleia, você que está dirigindo o seu caminhão, está atravessando o nosso estado, está atravessando a nossa cidade, o nosso boa tarde para você, tá? Seja bem-vindo, seja bem-vinda aqui na sua Tarde Sertaneja.
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6: Quem tá comigo chegando por aqui, oi, boa tarde. Boa tarde.
9: Olá, Dimas. Muito boa tarde, meu irmão.
6: Boa tarde.
9: Abençoado final de tarde, início
6: pra
9: de noite
6: todos
9: pra todos nós aí.
6: Isso.
9: Que Deus nos abençoe hoje e sempre. Se você puder fazer um favor pra mim, com César e Paulinho, o recheio do vestido.
6: Recheio do vestido?
9: Oferecendo pra nossos amigos em Volta Grande, Sete Rincão, Embalzinho dos Prestes, Colônia Augusta, Lajeado Bonito, Campina dos Pupo, aqui numa Copa, Burrinha Burrada. Cavalo e a Cavalada, ali no Área 6, Orlando com a Vanderlei, ali no...
6: Certo.
9: Companheirada nossa, na JSL.
6: JSL.
9: E Vale de Bagi, todos ouvintes de um modo geral.
6: Beleza, mano.
9: E forte abraço, irmão. Daqui a pouco pra você um bom descanso.
6: Valeu, Clésio, um abração pra você também, muito obrigado pelo carinho. Ô, Dimas, eu quero ouvir a música com o Milionário e José Rico, Viva a Vida. Oferecendo para todos os amigos ouvintes aqui da Vila Esperança, também lá pro meu primo Vanderlei, no Caldo de Cana, ali em frente à rodoviária, também lá pros pra Dona Maria, pra Jéssica e também pra Josiane do Bonavila e pra Jô Sorriso na cidade de Rolândia. É o

0: Milton Batista de Miranda. Valeu, Milton, um abração pra você. Obrigado pela audiência também aqui na nossa programação.
1: Guimas, cheguei.
0: Opa, boa tarde. Fala, Foguinho.
1: Manda uma música aí, faz favor, pro Amado Batista, lista de compras.
0: Lista de compras.
1: Pra minha prima Vanderleia, Leia da área 6.
0: Certo.
1: Prima Humilda de Ventania. Para todos os Lemos Pinheiro, Reginaldo Costa, Magnês, Maria Bichinha, DJ Jada, sua esposa.
0: Certo.
1: Meu amigo Manoel Rua Tigre. E todos que gostaram da música, um abraço, até mais. É o Foguinho do Jardim Itália.
0: Valeu, Foguinho. Um abração pra você, sempre na escuta. Aí sim, aí eu dou valor e é bom demais, né, Foguinho? Um abração pra você, o pessoal do Jardim Itália. Mandando um abraço também para o povão que está indo para casa agora descansar depois de um dia de trabalho, né? Estão aí em cima do busão. Estão aí viajando para casa, pessoal no ônibus da Vinça também, né? Abração para vocês, tanto o pessoal da Clabin MA quanto também da Clabin Puma. Estão indo para casa e com o rádio do ônibus

17:26. Vem chegando Amado Batista. E essa lista de compras que, olha, ainda mais no dia de hoje, né?

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1: E já estamos de volta, são 17 horas mais 40 minutos e o tempo tá fechando para toda a nossa região, né? Está ficando noite já aqui na região dos Campos Gerais. E aí, tá chovendo? Não, conta para nós aí no WhatsApp 42 39 10 12 10. 17:40 agora, mandando um abraço para o pessoal que estão já mandando o recado pra gente, interagindo através do nosso WhatsApp 42 39 10 12 10. Quero mandar um super abraço lá pro Adailton, está com a gente curtindo a programação, indo pra casa e levando Dimas Barbosa de carona. Valeu, grande abraço, bom descanso, Adailton. Obrigado pela companhia aqui na programação da Tarde Sertaneja, beleza? Quem mais também já está chegando por aqui? Fala comigo, boa tarde.
2: Alô, Dima Barbosa, boa tarde, boa tarde, boa tarde.
1: Boa tarde!
2: Aqui é o Rosinei, da Campina, Juca Pedro.
1: Rosinei, da Campina do Juca Pedro. Fala, Rosinei.
2: Tá fazendo a sua aparecida. Manda certo. Programação toda a galera da Campina, Juca Pedro, Porta Grande, Francisco Porfiro, Crésio, Vivela de Ouro. Aquele abraço.
1: Valeu, um abração pra você e todo o pessoal aí da Campina. Obrigado pela audiência. Dimas, boa tarde, Dimas, boa tarde. É a Nice Delfino aqui com a gente também. Valeu, Nice, um abração pra você, pra Dona Alvina, esse pessoal maravilhoso aqui no Alto das Oliveiras. Mais mensagens chegando nessa tarde gostosa, chuvosa, garoosa em toda a nossa região. Oi.
3: Tarde, boa tarde, seu Dimas.
1: Boa tarde, seu Reinaldo, né? Boa tarde, seu Reinaldo.
3: Vem pra cá. Bora, bora encerrar o turno aqui. Tudo que é de bom. Positiva.
1: Positiva.
3: Toque um modão daquelas. Bem nervoso pra nós aí.
1: Bem nervoso?
3: Que hoje é saideira.
1: É a saideira hoje, rapaz. Olha que legal, hein? Vai saideira na segundona. Aí sim. Vai pegar a semana quase toda de folga, rapaz. Isso é que é sorte, né?
3: Hoje saideira.
1: Saideira.
3: Positiva.
1: Positiva. Valeu, Reinaldo. Um abração pra você, tá? Obrigado pela companhia. Ô, Dimas, boa tarde, Dimas. Estamos ligadinho na programação. É o Blan por cá. Se você puder, toca pra nós aí Sentimento Cigano. Quero oferecer pra esses profissionais do volante que estão voltando do Puma. O Manquitola, o Bandidão, o Taleve, o Lelinho, o Vovunzela, o Capitão Cueca, o Mortadela, o Dente Mecânico, o Ferramenta, o Fadiga, quem mais? É, mas tem mais gente ainda? O Taturana, a Luciene, o Batata, o Paulinho, a Edilene, o Mequias e também o Wilson Nir. Um abração demais. Valeu, um abração para todos esses motoras da Vinça que estão vindo do Puma e com o rádio ligado, curtindo a gente aí também, né? Também para os meninos e para as meninas que estão dentro do ônibus, indo para casa descansar. Alô, meninada! Alô, meninos, rapazes! Uma boa tarde para vocês, bom descanso também, tá bom? Tem mais mensagem chegando, deixa eu ver quem mais tá por aqui. Oi, Dimas, boa noite, Dimas. Ó, eu já tô por aqui marcando audiência, tá bom? Se você puder tocar uma com Lauana Prado, é a Bruna aqui do Socomim. Valeu, Bruna, um abração para você, seja bem-vinda, tá? Sempre é um prazer ter você aqui com a gente na nossa 101.9. Quem mais também tá por aqui já chegando? Boa tarde, Dimas. Tudo bem, Dimas? Olha, eu gostaria de pedir a música Nessas Horas com o Matheus e também o Cauã. Quero oferecer pro meu esposo, o Leandro Borges de Almeida, dizer que eu amo muito ele e que estou com muitas saudades. Oi, Gordelícia! Ó, hoje completamos 2 anos juntos. É, vida, saiba que a distância pode separar 2 corpos, mas nunca separa 2 corações que se amam. Que venham muitos e muitos anos juntos. Vida, eu te amo, vida. Hoje, amanhã e todos os dias da nossa vida. Valeu, então vai pra vocês aí, ó. Pra celebrar 2 anos juntinhos. Matheus e Cauã. Nessas horas.

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Aí pra vocês, Gino e também o Geno. Com a participação do Rick Renner. Coração Cigano aqui na 101, na sua tarde sertaneja.

estão em casa descansando, outros estão indo para casa, levando a gente de carona aí no carro, na van, no ônibus. O nosso carinho e o nosso abraço para vocês, tá? Quero mandar um super abraço lá pro Rui da Ambulância. Alô, Rui da Ambulância! Um abração para você e também em nome do Rui. Manda um abraço também para todos os amigos da saúde que estão nos acompanhando também, né? Um abração para vocês, muito obrigado sempre pelo carinho. Quem mais? Também, oi Dimas, boa tarde, estou na escuta. É a Janete Batista. Alô Janete, tudo bem? Beleza? Maravilha, obrigado pela audiência, tá? É a Janete Batista aqui com a gente também na programação. É ali do Jardim Itália, um abraço pra Janete no Jardim Itália, obrigado pela audiência, tá menina? Sempre é bom ter você aqui com a gente na programação. Agora são 18 horas, não sai daí porque já já tem muito mais música pra você e também a sua mensagem. Vai lá, capricha no áudio e vem partilhar com a gente a sua tarde de segunda-feira aqui na Tarde Sertaneja.

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6: E eu já vou mandando aquele abraço lá pra Márcia de Lima, ligadinha com a gente aqui no Jardim Bandeirante, né, Márcia? Um abração pra você, obrigado pela audiência. Quem mais? Tem mais gente chegando por aqui? Tem? Então, põe pra falar comigo. Oi, boa tarde.
7: Boa tarde, algodão doce da capital do pastel.
6: Ai, ai, ai.
7: Aqui é o Eduardo Locoves, motorista de aplicativo, ainda na rodagem.
6: Trabalhando ainda,
7: ainda colocando,
6: né,
7: em você.
6: Trabalhando ainda, Eduardo?
7: Ô, Charnes, não tá fazendo nada mesmo, como sempre?
6: Ó a ideia dele, ó a ideia dele aí.
7: Toque uma pra mim, hein?
6: Qual a música?
7: Toque aí, Matheus Fernandes, Coração Cachorro.
6: Coração Cachorro.
7: Beleza, Charneski, um abraço de motoqueiro por trás pra você, eu sei que você gosta.
6: É cada coisa, né? Ai, ai, ai, ainda bem que a gente ganha bem pra trabalhar aqui, né? Pra escutar essas coisas aí lá do Eduardo Locoves. Ai, ai, um abração pra você, bom trabalho por enquanto. Daqui a pouco, bom descanso. Em nome do Eduardo, eu mando meu boa noite, boa tarde pra todo o pessoal que estão aí trabalhando como motorista de aplicativo. Um abração pra vocês. Ô Dimas, boa tarde pra você. É o DJ Jarbas da Vila Rosa. Manda um abraço aí pro papai Antônio, pra minha esposa Noemi, pros filhos Daniel, Graciele, pra Ariane e também pra todos que estão na sintonia. Grande abraço, Dimas. Vamos de Leandro e Leonardo, tá bom? Valeu, um abração pra você, tá? É o DJ Jarbas aqui da Vila Rosa. Um abração pra vocês também. Obrigado, gente. Quem mais? Boa tarde.
8: Boa noite. Boa tarde, boa noite também agora.
6: Uhum.
8: Fazendo uma jantinha aí, tá?
6: Bom também.
8: Tá quase chovendinho aqui,
6: tá,
8: né?
6: Tá quase?
8: Aqui, é. Na... Eu morei na Campina do Juca Pedro.
6: É, o pessoal tempo, de lá já mandaram um oi pra mim aqui também, já, né?
8: Eu fui embora pro Rio do Peixe, fui pra Campina Alta, moramos duas vezes em Campina Alta.
6: É.
8: Mas é o Carequinha, seu Dinho.
6: É o Carequinha.
8: Um abraço,
6: né?
8: Boa noite, durma com Deus, tudo é bom pro senhor.
6: Amém.
8: Quero que Deus dê bastante saúde pro senhor também.
6: Pra amém. Nós, pra nós todos, pra nós todos.
8: E Deus tá com nós todos os dias.
6: Seu com Dinho, certeza.
8: Um abraço, boa noite. É... Boa tarde, seu. Estou só.
6: Estou só.
8: Você manda, pode mandar aquela música aí, Estou Só.
6: Tá bom.
8: Mas estou com Deus.
6: Com certeza,
8: boa,
6: né?
8: Boa noite. Tudo é bom com o senhor. Até. Tudo bom.
6: Valeu,
8: tchau.
6: Um abraço, tchau, tchau. É o Carequinha. Oi.
9: Me chamo Caís e moro em Siqueira Campos. Quero oferecer uma música pro meu marido, Fábio Júnior. Dizer a ele que eu amo muito ele, que ele é meu tudo, ele é meu porto seguro. Ele é minha fortaleza, ele é minha força. Dizer
6: certo.
9: A ele que eu amo ele demais, que eu tô aqui fora esperando ele.
6: Uhum.
9: A música que eu vou querer é do Humberto e o Gilmar, Hoje Sonhei com Você.
6: Valeu, Caís, e um abraço pra você, pessoal, lá em Siqueira Campos, aqui com a gente na programação. Mais mensagens?
10: Boa noite, meu nome é Nadir, aqui de Ventania.
6: Certo, Paraná. Nadir, um abraço, Nadir.
10: Gostaria de mandar um recado aí para meu filho, Luan Matheus, que eu estou com muitas saudades dele e em orações por ele. Que Deus abençoe muito ele, que todos nós amamos ele demais. Estamos
6: certo.
10: Todos com saudade, que em breve, logo, logo ele estará com nós.
6: Com certeza, com certeza.
10: Hoje eu estive aí, Luan. A mãe esteve aí. E quero oferecer a canção para ele com Rick Renner, Mãe.
6: Valeu, Nadir, um abraço para você. É a Nadir Mainardes aqui de Ventania. Também com a gente na 101.9. Na nossa Tarde Sertaneja. Rick e Renner, Mãe.

Aí pra vocês, Mano e Júnior, Cowboy Eu Sou, música linda, maravilhosa, pra você curtir com a gente aqui no Tarde Sertaneja, sempre de segunda a sexta-feira, das 5 até as 7 da noite. E eu quero aproveitar pra mandar um super abraço também lá pra Ventania, mandar um abraço lá pro meu parceiro Jaime Careca, um abração pra ele, pra toda a família, sempre na companhia da 101.9. Também mandar lá pra Silvia Mainares, lá na cidade de Sapopema. Alô, Silvia, um abraço pra você. Muito obrigado também pelo carinho aqui com a gente na 101.9, sempre nessa parceria, né? Sempre nessa ligação aí. Estão trabalhando lá no sítio, na chácara, mas o rádio tá fazendo eco nas canhadas por lá, na 101.9. É a parceira de você, tá? É cada horário, tem aqui um amigo de vocês fazendo e trazendo a melhor programação do rádio do Brasil, do Brasil. Então, você é o nosso parceiro também, né? Fazemos companhia pra vocês e vocês fazem companhia pra nós também aqui na 101. Mandar um abraço e aquele boa noite também especial lá pra Dona Lourdes, lá no São Francisco. Alô, Dona Lourdes, um abraço.

lá no São Francisco também com a gente, nos acompanhando. Mandar um abraço também lá para o Alcione Pinheiro, aqui no Jardim Itália. Um abração para ele, toda a família, a esposa e toda a criançada lá também. O nosso desejo de uma segunda-feira maravilhosa e também abençoada também, né? Dimas Barbosa, Dimas, a Argentina ganhou, Dimas, ganhou hoje a Argentina? É, hã? Foi 2-0? Contra quem? Foi hoje à tarde o jogo? É, 2-0 contra a Áustria. Então tá certo. Olha só a Argentina chegando, hein? A Argentina chegando. Tomara que nós consiga passar também pela Escócia na quarta-feira, né? Na quarta-feira. Tomara que o Brasil passe novamente aí por mais esse jogo e que possamos ir cada vez mais longe da Copa do Mundo também, né? Se vamos chegar a ser campeão, aí já é outra conversa, mas vamos torcer para ir o mais longe possível nessa Copa aí, tá? Quem mandou para mim o resultado da Argentina? Quem que é aqui? Deixa eu rodar para cima aqui. É o Marco Antônio, da área 6. Também um abração para você, né, Marcos? Você tá torcendo pra Argentina, Marcos? Não é possível, não, né? É pro Brasil que você torce, né? Não é possível que você vai torcer pra Argentina nessa Copa, não, hein? Temos que torcer pro Brasil. Chova ou faça sol, ganha ou perca, temos que ser brasileiro sempre, porque brasileiro é assim, né? Não desiste nunca! Agora são 18 horas mais 16. 18 e 16. Hoje eu sonhei com você. E você, sonhou comigo? Hã? Ah!

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Bruno e Marrone aqui na sua 101.9 na tarde sertaneja. Segunda-feira, bebê. Segunda-feira, agora são 18 horas.

carne também. Pessoal aí em casa já preparando aquele jantar maravilhoso aí pra família, né? Que gostoso, que bom que é você estar em família, fazer aquele jantar maravilhoso também, né? Segundona também é dia de você se reunir com a família, com certeza, tá? Mas pra você se reunir também, dá pra você se reunir pra economizar. 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

0: 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E o pessoal vem chegando por aqui, já mandando o seu recado, interagindo com a gente aqui na programação. Oi, boa noite.
1: Boa noite, tudo bem?
0: Tudo bem.
1: Eu sou aqui de Ventania e eu queria pedir uma música do Henrique e Juliano.
0: Qual música?
1: Dentro da Minha Vida. E eu quero dedicar ela pro meu marido, o nome dele é Luan.
0: Luan.
1: Já queria aproveitar pra dizer pra você, meu amor, que eu vou lutar pelo nosso amor, eu vou lutar pela gente, quanto tempo for preciso. E eu vou estar sempre do seu lado, tá bom? Eu te amo.
0: Valeu, um abração pra vocês aí na cidade de Ventania. Também mandar um super abraço especial também lá pra dona Rosalina, também ligadinho com a gente. Ela, o Joseval também estão marcando presença aqui no nosso, na nossa sertanejão aqui da 101.9, né? Tem mais mensagem chegando por aqui? Então deixa eu trazer pra vocês aqui, ó. Ô Dimas, boa tarde. Olha, se possível, toca pra mim a música Mãe de Carvão com Lil e Léo. É o Zezão por cá. Valeu, Zezão. Um abraço pra você. Uma linda tarde, tá? Seja bem-vindo aqui no Tarde Sertaneja. Ô Dimas, é a Neiva do São Silvestre. Quero que você toque a música Assino com X, com o Gilberto e também o Gilmar. Oferecer pra todos vocês da rádio, pros filhos, nora, netos, também pro Eduardo e os seus amigos e todo o pessoal do bairro São Silvestre. Valeu, dona Neiva. Abraço, uma boa noite pra você também.
2: Olá, Dimas Barbosa. Uma boa noite pra você e todos os ouvintes da rádio.
0: Boa noite.
2: Estamos chegando aí.
0: Ô Zé Machado.
2: Bastante chuva.
0: Bastante chuva,
2: pra
0: né?
2: Participar. Não podemos deixar de participar e pedir também um sucesso pra você rodar pra nós.
0: Qual música?
2: Toca pra nós com Nando Moreno, A Última Carta. Ofereço a vocês da rádio, ofereço tudo a galera de Tempo Borba,
0: vai certo.
2: Pra Helena aí do São Francisco e
0: quem mais?
2: Toda a galera aí do Imbaú, todos os parentes, todos os amigos, todos nós também aqui em José Lacerda, toda a pesada do Orval de Cima, toda a galera também de reserva, enfim, tudo que estiver ouvindo a Rádio Capital aí.
0: Todo mundo tá ligado nessa manhã.
2: Obrigadão.
0: Valeu, Zéias. Abraço, até amanhã. Tudo de bom, tudo de bom. Tá na capital, tá na melhor, tá bom demais. Ô, segunda-feira maravilhosa, né? Já tô pensando lá na sexta-feira pra tomar um gole de alguma coisa já também, né?
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0: Agora são 18h30.
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0: Nando Moreno.

0: IMF Matheus Fernandes, Coração Cachorro. São 18h39. Mandar um super abraço também lá pro povão que está ligado com a gente aqui no Socomim. Um abraço pra Idazir, nossa grande amiga Idazir, com a gente sempre aqui na programação. Obrigado pelo carinho, pessoal do Socomim. Também lá pro pessoal do centro, mandar um oi lá pro Rafael, um abraço pra ele também, obrigado pela companhia. Também mandar um boa noite lá pro Cavalão, lá pro João e todo o pessoal lá do Made Silva. Um abração pra vocês lá do Nelson Silva, né? É do Nelson Silva, o João e o Cavalão lá do Nelson Silva foram pra casa já, estão descansando, mas estão sempre com a gente que eu curtindo a 101. Aí sim, aí eu dou valor, aí é bom demais. Tem mais mensagem chegando por aqui. Vamos ouvir, atenção, fala comigo, Nelsinho.
1: Oi, Dimas, boa noite.
0: Boa noite.
1: Tudo beleza, irmão?
0: Beleza,
1: mano. É o Nelsinho, motorista da saúde.
0: Fala, Nelsinho.
1: Passando aí.

0: Para desejar uma ótima noite a todos aí, né? Foi uma
1: Obrigado.
0: segunda-feira abençoada para
1: Amém
0: todos
1: para
0: nós.
1: todos nós.
0: E que Deus continue abençoando sempre, né?
1: Amém.
0: E pedindo um modão aí, se puder.
1: Qual
0: Pode
1: moda?
0: tocar aí um Zé de Paulinho, sei lá, um Eduardo Costa.
1: Pode ser?
0: O que se mandar aí tá bom para nós, meu amigo. Tá
1: Beleza,
0: bom?
1: então.
0: Deus
1: Tranquilo.
0: abençoe a todos aí. E vamos aproveitar a chuvinha aí.
1: Aproveitar a garoa,
0: Beleza?
1: né?
0: Deus
1: Valeu.
0: abençoe.
1: Nós
0: E vem
1: todos.
0: uma terça-feira abençoada para todos nós, né?
1: Amém. Assim seja, né?
0: Aproveitar a chuvinha aí para dormir bem,
1: Oh,
0: né? Tá
1: coisa boa
0: fresquinho.
1: também, né? Chuvinha
0: É. E um
1: gostosa, né,
0: abração
1: gente?
0: aí. Que Deus abençoe, irmão. Um abração para toda a galera aí que tá na escuta.
1: Valeu, Nelsinho. Um abraço para você, o Nelsinho da Saúde. Chuvinha boa, né, gente? Chuvinha gostosa, aquela chuvinha que vem tranquila, vem calma. Você dorme só escutando o barulho na goteira, né? Lá no cantinho da casa, lá em cima de um pote de plástico. Fica lá tec, tec, tec, tec. Ai, ai, ai, ai, ai. Ô, Dimas, ó, aqui vai sair uma sopa de legumes com músculo. E com essa chuvinha, com certeza, né? Com essa garoa, uma sopinha vai que é uma beleza, né, Nisse? Sopinha de legumes com músculo. Aila! Não dá pra mandar uma pratada pra nós aqui na rádio? Não tem jeito, não? Ô, Dimas, manda aí uma música com Zezé Di Camargo e Luciano, Evidências. Oferecendo pra minha esposa Cris. É o Nicão, aqui do São Francisco. Valeu, Nicão. Um abraço pra você também, pra esposa Cris, lá no São Francisco, nos acompanhando. Um abração, tá?
2: Boa noite,
1: Boa
2: Dimas. Quero
1: noite.
2: ouvir a música.
1: Qual?
2: Olha, amor,
1: Olha,
2: de
1: amor.
2: Giovanni. Quero oferecer para minha amiga Dai, da Vila Cristina, para
1: Certo.
2: Jeanne, para Sirene Ribas, do Embaú,
1: No Embaú?
2: para a Dirce lá de Ortigueira, Dirce de Fátima lá da Ortigueira, para
1: Quem mais?
2: a Silvia de Sapopema,
1: A Silvia de Sapopema?
2: para o Oséias, também lá de Ortigueira, que ofereceu música para mim, para todos que estão ouvindo o teu programa aí. Abraço, Helena de São Francisco.
1: Valeu, Helena. Um abraço. Boa noite. Jean e Giovanni.

Tá na capital, tá na melhor, tá bom demais. Aí pra vocês, música na saudade, né? Pra gente viajar no tempo e curtindo Liu e Léo, Mãe de Carvão. Agora são 18 horas mais 53, 18h53. Você também curtiu Gilberto e Gilmar, Assino com X. Quero aproveitar para mandar um abraço super especial também para esse povo maravilhoso que estão nos acompanhando através da nossa 101.9. Mandar um abraço lá para Vanderleia Pinheiro. Um abração para Vanderleia, também lá pro Alessandro também com a gente. Um abraço para vocês, obrigado pela companhia. Meu amigo Amarildo Antônio da Silva, um abraço pro Amarildo, também lá pro Eduardo e pra Edneia Juraque, também lá pro Eduardinho, né? O menino lá, o filhão, que também está nos acompanhando. Grande abraço pra vocês, obrigado por fazer parte com a gente aqui no Tarde Sertaneja. Olá, Dimas, aqui é o Dirceu, tô te acompanhando, manda um abraço pra nós aqui, estamos sintonizados no bairro Santa Rita. Valeu, Dirceu, um abração pra vocês aí no bairro Santa Rita e muito obrigado, tá, gente, pelo carinho e pela companhia também lá ligadinho com a gente. Meu parceiro Mirto Betim, alô Mirtinho, um abração pra você também. Pessoal lá no José Lacerda, aqui na região de... é reserva lá, né? José Lacerda, reserva em Baú, é aquele trecho ali também. Um abração pra vocês e obrigado por fazer parte com a gente também aqui, tá? Também mandar um super abraço para o Odair, tá ligado com a gente, na cidade de... Ibaiti, alô Odair, um abração pra você. Ibaiti também tá com a gente na capital do papel, obrigado. Quem mais? Também mandar um super abraço pro Luciano, tá mandando pra nós aqui um joinha, desejando uma terça-feira maravilhosa. E Dimas, eu acho que o Brasil ganha de 3-1. É quarta-feira o jogo, né? É quarta-feira o jogo, então tá bom, tá? Vamos torcer porque o que nos resta é torcer, né? O menino Ney vai a campo, né? Vai jogar lá pelo menos um meio tempo, eu acredito. Pelo menos um meio tempo, pra poder dar pra nós aí, de repente, a esperança de uma classificação aí. Porque nunca na história do Brasil, ele caiu na primeira fase, né? Então temos que acreditar e torcer. Gente, quero agradecer o carinho, agradecer a companhia de vocês. Amanhã estamos de volta com o Tarde Sertaneja a partir das 5 da tarde. Grande abraço, vem aí a Voz do Brasil na sequência. Uma linda e maravilhosa noite para você.

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2: Olá, boa noite.
3: Boa noite para você que nos acompanha em todo o país.
2: Segunda-feira, 22 de junho de 2026.
3: Vamos ao destaque do dia, Nova Indústria Brasil.
2: No Rio de Janeiro, o presidente Lula anuncia investimentos de mais 140 bilhões de reais para desenvolver o Parque Industrial Brasileiro.
3: Fertilizantes, máquinas agrícolas, medicamentos e vacinas, mobilidade e inteligência artificial estão entre os setores que receberão estímulos.
2: O presidente destacou que o desenvolvimento do país deve ser feito em parceria por setores público e privado.
4: O Brasil não pode comportar mais aquele discurso atrasado entre a competência privada e a competência pública. O que importa é que os dois produzam.
3: E ainda no Rio, o presidente também anunciou R$1 bilhão em investimentos para a urbanização de favelas e desenvolvimento de comunidades.
2: Recursos também serão investidos em educação e em obras de um dos maiores bairros da capital fluminense, Grazielle Bezerra.
5: Serão mais de R$700 milhões do novo PAC para a construção de redes de esgoto, parques e praças, obras de pavimentação e melhorias na rede elétrica.
3: Você vai ouvir também acolhimento a refugiados.
2: Relatório mostra aumento do número de pedidos de asilo e de regularização de migrantes no Brasil.
3: O país busca fortalecer mecanismos de acolhida e integração para pessoas que chegam em busca de proteção internacional. Caroline Blaut.
6: Como parte desse esforço, o governo do Brasil lançou uma consulta pública do primeiro Plano Nacional de Migrações, Refúgio e Apatridia.
2: Hoje, na apresentação da Voz do Brasil, Mariana Jungmann e Luciano Seixas.
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2: O presidente Lula cumpriu hoje uma série de agendas no Rio de Janeiro.
3: Entre elas, o anúncio de mais 140 bilhões de reais para o programa Nova Indústria Brasil.
2: Os recursos vão priorizar investimentos em setores essenciais para a economia do país, como fertilizantes, máquinas agrícolas e indústria da saúde.
7: Lançada em 2024, a Nova Indústria Brasil tem o objetivo de impulsionar o desenvolvimento industrial até 2033. No seminário sobre os 74 anos do Banco Nacional de Desenvolvimento Econômico e Social, foi anunciada a ampliação da NIB, com mais 140 bilhões de reais até o fim de 2026. São recursos do BNDES, da Financiadora de Estudos e Projetos e da Empresa Brasileira de Pesquisa e Inovação Industrial, o que eleva o investimento na política industrial para 750 bilhões de reais em 4 anos. O presidente do BNDES, Aloysio Mercadante, detalhou as prioridades.
8: As áreas prioritárias são fertilizantes e máquinas agrícolas, depois saúde, biofármacos, terapias avançadas, IFAs, vacinas, mobilidade sustentável, inteligência artificial e audiovisual. Toda essa indústria criativa que nós queremos olhar também com atenção.
7: A ministra da Ciência, Tecnologia e Inovação, Luciana Santos, anunciou que o Ministério vai liberar também 440 milhões de reais para que a Embrapi desenvolva projetos de inovação.
9: Os recursos vão alavancar investimentos privados e permitirão contratar 550 projetos de inovação de empresas em um valor total de 1,2 bilhões.
7: Na área socioambiental, foi divulgado o resultado do primeiro processo público para a compra de créditos de carbono, o Profloresta Mais. O programa, uma parceria do BNDES com a Petrobras, financia projetos de restauração ecológica na Amazônia. As empresas vencedoras vão fornecer 5 milhões de créditos de carbono com replantio de espécies nativas, como detalhou a presidente da Petrobras, Magda Chambriá.
10: Nós recebemos 16 propostas, 3 foram selecionadas e cada um comprometido com a restauração de pelo menos 3 mil hectares de áreas degradadas no bioma amazônico.
7: Além disso, foi oficializada com a Petrobras uma parceria para pesquisas sobre minerais críticos essenciais para a transição energética. O presidente Lula destacou a importância dos investimentos públicos e privados para o crescimento do país.
4: O que nós estamos assistindo hoje é apenas uma demonstração de que o Brasil não pode comportar mais aquele discurso atrasado entre a competência privada e a competência pública. pública. O que é público e que funciona tem que continuar público e funcionando. O que é privado e funciona tem que continuar sendo privado e funcionando. O que importa é que os dois produzam.
7: No evento, houve ainda o anúncio de financiamento de 340 milhões de reais a uma empresa de mobilidade urbana para aquisição de 85 mil bicicletas elétricas, voltadas para entregadores de aplicativos. O projeto utiliza recursos do Fundo Clima. Reportagem Nazi Brum.
3: Obras também de drenagem, saneamento, pavimentação e melhorias da rede elétrica em comunidades do Rio de Janeiro.
2: E ainda um grande projeto que vai ajudar a conter as enchentes na região do Jardim Maravilha.
3: Investimentos do governo federal que somam mais de R$1 bilhão.
2: O presidente Lula fez os anúncios hoje no Rio de Janeiro e autorizou o início de obras que devem melhorar a vida de quem mora nas periferias.
0: Com a assinatura da ordem de serviço, está autorizado o início das obras para controle de enchentes no Jardim Maravilha, em Guaratiba, zona oeste do Rio de Janeiro. Um dique de mais de 3 quilômetros vai funcionar como uma barragem, evitando que as águas cheguem às áreas habitadas. O projeto conta com drenagem e construção de reservatórios. Serão investidos 340 milhões de reais por meio do novo PAC, o Programa de Aceleração do Crescimento, beneficiando cerca de 30 mil pessoas. Gente como a Ivone Abrantes, que sofre há décadas com as inundações.
11: Cada enchente que tem, a gente é mais uma perda de tudo, aí a gente fica sem nada novamente, então fica muito difícil. Eu passei aqui esse tempo todo, que são décadas e décadas, vivendo nessa situação.
0: As obras terão duração de 3 anos. O presidente Lula pediu atenção da comunidade na execução dos trabalhos.
4: Eu queria que vocês fiscalizassem essas obras. Alguém está fazendo alguma coisa ou não está fazendo? As obras estão andando ou não estão andando? Porque se vocês não fiscalizarem e não denunciarem para a gente fica lá em Brasília achando que está tudo maravilhoso. Essas obras precisam andar rápido.
0: Favela da Maré, Complexo do Alemão e Rocinha também vão receber obras de urbanização. Serão mais de 700 milhões de reais do novo PAC para a construção de redes de esgoto, parques e praças, obras de pavimentação e melhorias na rede elétrica. O ministro das Cidades, Vladimir Lima, comentou os investimentos.
12: Nós estamos trazendo aqui hoje também cerca de 170 milhões de reais para o Complexo da Maré, onde hoje damos ordem de serviço para início do parque linear e do ecoponto que vai auxiliar no descarte de lixo no Complexo da Maré, gente. Além disso, hoje nós concluímos aqui no mês de junho o endereçamento CEP de todas as ruas, becos e vielas do Complexo da Maré. Com isso, a gente trazendo a oportunidade de você receber uma encomenda em casa ou de você acessar um serviço social.
0: Na área da educação, o governo anunciou um novo campus do Instituto Federal do Rio de Janeiro, na Cidade de Deus, em Jacarepaguá. A construção de uma nova escola em Realengo e também autorizou o início das obras do campus do Instituto Federal no Complexo do Alemão. Serão criados ainda 10 MovCels, equipamentos de cultura itinerantes que contam com biblioteca, estúdios para produção e edição audiovisual. Reportagem Graziele Bezerra.
3: E o governo do estado do Rio de Janeiro aderiu hoje ao PROPAG, Programa de Pleno Pagamento de Dívidas dos Estados.
2: O Rio possui uma dívida de 210 bilhões de reais com a União e todo mês são cobrados sobre ela o valor da inflação oficial, o IPCA, mais 4% de juros.
3: Mas com a adesão ao PROPAG, o estado fluminense pagará agora apenas o IPCA e a dívida foi renegociada por 30 anos.
2: Isso significa uma economia para os cofres locais de 3 bilhões e 100 milhões de reais somente neste ano.
3: Em contrapartida, o estado deve investir em programas sociais.
2: Ao assinar o termo de adesão ao PROPAG, junto com o governador em exercício do Rio, Ricardo Couto, o presidente Lula destacou os ganhos para a população.
4: O que é importante é que vai sobrar mais dinheiro para o governador administrar o Rio de Janeiro. E esse dinheiro, uma parte dele tem que ser alocada em políticas sociais. De preferência em duas áreas que são cruciais: saúde e educação.
3: E agora à noite, ainda na capital fluminense, o presidente Lula participa da cerimônia nacional de premiação da 20ª edição da Olimpíada Brasileira de Matemática das Escolas Públicas, a OBMEP.
2: A competição é voltada a alunos do 6º ano do ensino fundamental até o último ano do ensino médio de escolas públicas e privadas.
3: A repórter Thaís Antônio preparou uma reportagem pra gente sobre esse que é um dos principais estímulos ao estudo da matemática no Brasil.
13: Criada em 2005, a Olimpíada Brasileira de Matemática das Escolas Públicas, OBMEP, busca estimular o interesse pela matemática, descobrir novos talentos e incentivar estudantes a seguirem trajetórias nas áreas científica e tecnológica. Foi o que aconteceu com Luana Aparecida Costa, mestre em matemática pelo Instituto de Matemática Pura e Aplicada. Ela conquistou 5 medalhas na OBMEP, mas nunca se esqueceu da primeira, que despertou-a para o sonho de estudar essa disciplina.
14: Eu tenho uma irmã um ano mais velha que eu e ela ganhou uma medalha de bronze, então eu fiquei com vontade de ganhar medalha também e comecei a estudar. E comecei a me apaixonar pela matemática. E assim eu pude ganhar minha primeira medalha, que foi a medalha de ouro, tão sonhado ouro. Foi o melhor dia da minha vida, a cerimônia nacional de premiação da OBMEP. Eu lembro até hoje.
13: A iniciativa também contribui para fortalecer a educação básica, ampliar o acesso a materiais de qualidade e incentivar a formação e valorização de professores.

0: Sanduel Vieira, professor da Universidade Federal do Piauí e medalhista da primeira edição da OBMEP, conta que descobriu sua vocação por meio da participação nas Olimpíadas.
1: Foi um divisor de águas na minha vida, me ajudou a escolher o curso que eu ia fazer. Fiz matemática, mestrado, doutorado em matemática e hoje sou professor da Universidade Federal do Piauí. Eu sou quem eu sou hoje, a pessoa que eu sou, por causa da OBMEP.
0: A OBMEP é realizada pelo Instituto de Matemática Pura e Aplicada, o INPA, com apoio dos Ministérios da Educação e da Ciência, Tecnologia e Inovação. Voltada para estudantes do sexto ano do ensino fundamental até o último ano do ensino médio, a Olimpíada segue mobilizando escolas de todo o país. Na edição de 2025, mais de 18 milhões de alunos se inscreveram para a prova, alcançando mais de 99% dos municípios brasileiros. Reportagem Thaís Antônio.
2: A plataforma de envio do Defesa Civil Alerta foi tirada do ar na madrugada do último sábado, após ter sofrido uma invasão e disparado alertas para diversas regiões do país.
3: A mensagem foi do tipo alerta extremo, que é disparado apenas em situações de risco iminente, e continha a palavra misantropia, que significa ódio à humanidade.
2: O alerta foi registrado nos estados de São Paulo, Rio de Janeiro, Mato Grosso do Sul, Distrito Federal e Paraná.
3: Ainda não é possível calcular quantos aparelhos móveis receberam as mensagens, de acordo com o secretário nacional de Proteção e Defesa Civil, Volney Wolff, mas ele já se encontra em desenvolvimento uma nova versão mais segura para esse sistema.
4: Temos que avaliar e ter informações bastante seguras de como é que aconteceu esse ataque, como é que essas pessoas conseguiram furar a nossa segurança, ver se está atendido por esse desenvolvimento que está em andamento no Ministério e no menor tempo possível, é uma questão de prioridade, né, do governo federal colocar essa nova versão que garanta mais segurança ao sistema e, enfim, aos usuários do Sistema Nacional de Proteção e Defesa Civil.
2: A Polícia Federal está investigando o caso e uma perícia técnica vai apurar o alcance dos disparos não autorizados.
3: O Ligue 180, canal de atendimento às mulheres, tem registrado aumento expressivo de violência nos ambientes digitais.
2: De acordo com o Ministério das Mulheres, o número de denúncias saltou de 5 mil para mais de 16 mil casos em 2026.
3: Isso representa tanto um crescimento nos casos, como também maior confiança da população no canal de denúncias.
2: Diante dessa realidade, a Central passa a operar um novo protocolo para se adaptar às novas dinâmicas da violência digital.
5: O Ligue 180, Central Telefônica de Atendimento à Mulher, registrou 16.725 casos de violência contra mulheres em ambiente digital nos primeiros 5 meses deste ano. Esse número é 188% maior que o registrado nos 5 primeiros meses do ano passado, quando chegou à marca de 5.795 denúncias. De acordo com a ministra das Mulheres, Márcia Lopes, nos últimos anos, houve uma subnotificação dos casos. Com melhorias no sistema, o Ligue 180 passou a receber mais denúncias. Segundo a ministra, isso é importante para investir nas políticas públicas de combate à violência.
6: A gente está percebendo que o grau de confiabilidade no 180 tem aumentado muito. Tem um espaço que não é só de denúncia, mas é de mapear a realidade.
5: Para lidar com o aumento expressivo, a central de atendimento Ligue 180 passou por atualizações. A ideia é aprimorar o atendimento para acolher e orientar vítimas de violência digital. Para isso, os atendentes passaram por capacitação. O sistema de registro também foi reformulado e passa a contar com um registro mais detalhado das ocorrências. Com isso, é possível especificar a atuação do governo federal, como detalha a ministra das Mulheres, Márcia Lopes.
6: Todas as medidas estão sendo pensadas a partir das realidades do Brasil. E nós estamos hoje num ambiente absolutamente favorável para a gente tomar as medidas. É só assim que a gente vai romper esse ciclo estarrecedor de violência contra as mulheres.
5: A Central de Atendimento à Mulher, Ligue 180, funciona 24 horas por dia, todos os dias da semana. Também é possível falar com a Central por mensagem de WhatsApp pelo número 61 96 10 01 80. Reportagem Márcia Fernandes.
3: Se você já tirou a nova carteira de identidade nacional, essa semana você deve receber uma notificação pelo WhatsApp e pela caixa postal do gov.br, avisando sobre a possibilidade de uso da versão digital do documento.
2: A versão digital fica disponível no aplicativo gov.br e tem benefícios, como a inclusão dos dados referentes ao título de eleitor e à carteira nacional de habilitação.
3: Além da carteira de identidade nacional, a conta gov.br também tem uma nova funcionalidade, um formato digital de procuração para que beneficiários do INSS sejam representados por outras pessoas.
2: A procuração eletrônica pode ser usada somente no aplicativo ou site do meu INSS e não tem validade se impressa ou compartilhada como documento.
3: Ao aceitar a procuração eletrônica, o cidadão deve também indicar quais serviços ele autoriza que o representante possa consultar e o período de validade da procuração.
2: Por enquanto, dois serviços estão disponíveis: consultas de documentos e de serviços online e consultas de pedidos e de benefícios.
3: Mas atenção com as fraudes. O governo do Brasil não envia mensagens por WhatsApp solicitando seus dados pessoais ou pedindo que você clique em nenhum link.
2: E tanto para a carteira de identidade nacional quanto para a procuração do INSS, você deve fazer os procedimentos dentro do site ou aplicativo do gov.br após inserir a sua senha.
3: Considerada a maior obra ferroviária do país, a Malha Norte teve concluído o trecho de 163 quilômetros entre Rondonópolis e Dom Aquino, no Mato Grosso.
2: O vice-presidente Geraldo Alckmin participou da entrega nesse fim de semana.
3: Integrado ao novo PAC, o empreendimento prevê 743 quilômetros de trilhos, ampliando a conexão das regiões produtoras de Mato Grosso com a Malha Ferroviária Nacional e o Porto de Santos.
2: A etapa entregue contou com investimentos privados de 5 bilhões de reais.
3: Alckmin lembrou que o avanço ferroviário é essencial não só para o escoamento da produção brasileira.
7: Reduz emissão de carbono, de gás de efeito estufa, diminui acidente. Então ajuda o meio ambiente, ajuda a saúde pública, reduz custo Brasil, melhora a competitividade e o país cresce mais, gera mais emprego e mais renda.
2: Conflitos, perseguições e crises humanitárias contribuíram para um aumento de pedidos de refúgio no Brasil.
3: O estudo divulgado hoje pelo Ministério da Justiça e Segurança Pública mostra que o país recebeu quase 76 mil solicitações de refúgio em 2025.
8: Pela primeira vez, os cubanos lideraram os pedidos de refúgio no Brasil, superando os venezuelanos. Foram 41.919 solicitações feitas por cubanos e 21.233 por venezuelanos ao longo do ano passado. Os dados fazem parte do relatório Refúgio em Números 2026, apresentado durante evento realizado em Brasília, que marca os 75 anos da Convenção sobre o Estatuto dos Refugiados. O ministro da Justiça e Segurança Pública, Wellington César Lima e Silva, avalia que o documento continua atual diante do crescimento dos deslocamentos forçados em todo o mundo.
9: Essa data não marca apenas a assinatura de um tratado, mas a reafirmação da própria dignidade da pessoa humana diante do desafio do deslocamento forçado. É essa a força da expressão direito a ter direitos. E é esse vazio que a política de refúgio busca enfrentar.
8: Por trás das estatísticas estão histórias de pessoas que precisaram abandonar suas casas em busca de segurança ou melhores condições de vida. É o caso da cantora iraniana Mamoni, refugiada no Brasil desde 2012.
10: Saí do Irã para falta de liberdade, para direitos mulheres. Eu saí do Irã, eu sou cantora, mas cantar no Irã para mulheres é proibido. Você não pode subir no palco, cantar, porque você é mulher.
8: O aumento dos deslocamentos forçados tem exigido o aperfeiçoamento constante das políticas de proteção e acolhimento. Segundo a secretária nacional de Justiça, Maria Rosa Loula, o Brasil tem buscado fortalecer mecanismos de acolhida e integração para pessoas que chegam ao país em busca de proteção internacional.
0: Num mundo em conflito, num mundo em que os deslocamentos forçados crescem a cada dia, o Instituto do Refúgio precisa e deve se aprimorar também a cada dia. O acolhimento que o Estado brasileiro tem proporcionado com o resguardo dos direitos humanos, da identificação, da segurança, promovendo a tão desejada migração segura e ordenada, é um exemplo para o mundo hoje.
8: Como parte desse esforço, o governo do Brasil

0: Pacientes que enfrentam câncer de mama avançado agora contam com uma nova aliada na luta contra a doença.
1: A Anvisa aprovou hoje um tratamento oral inédito com o uso do medicamento Inlurio, fabricado no Brasil.
0: A medicação é indicada para pacientes adultos cujo tumor já se espalhou ou não pode ser operado.
2: Foi registrado nesta segunda-feira pela Agência Nacional de Vigilância Sanitária, Anvisa, o medicamento de nome Inlurio, que é o tocilato de inlunestranto. Ele é indicado para adultos com câncer de mama avançado, que não pode ser removido por cirurgia ou que já se espalhou para outras partes do corpo. O novo medicamento bloqueia os receptores de estrogênio do tecido mamário, ajudando a impedir o crescimento e a disseminação das células cancerígenas. O produto, desenvolvido pela Eli Lilly, do Brasil Limitada, é oral e indicado como monoterapia. Segundo dados do Instituto Nacional do Câncer, o INCA, o câncer de mama é a neoplasia maligna mais incidente em mulheres. Entre 2023 e 2025, foram registrados 73.610 casos da doença, o que representa 30% dos cânceres em mulheres. Daniele Popov, para A Voz do Brasil.
1: Pais e responsáveis por crianças menores de 5 anos já podem procurar os postos de saúde e garantir a proteção contra doenças graves como pneumonia, meningite e otite.
0: O SUS começou a disponibilizar a nova vacina Pneumo20, que substitui a versão anterior e amplia a cobertura para 20 tipos da bactéria pneumococo.
1: O Ministério da Saúde já distribuiu mais de 570 mil doses para os estados e espera entregar mais de 6 milhões até o fim do ano.
3: Crianças menores de 5 anos que ainda não completaram a vacinação contra o pneumococo já podem receber a nova vacina Pneumo20 pelo Sistema Único de Saúde, o SUS. O imunizante passa a integrar o calendário nacional de vacinação e protege contra 20 tipos da bactéria responsável por doenças como pneumonia, meningite e otite. Segundo o Ministério da Saúde, mais de 570 mil doses já foram distribuídas nos estados e a previsão é entregar mais de 6 milhões de doses até o fim deste ano. A vacina amplia a cobertura contra os sorotipos mais associados aos casos graves da doença pneumocócica. Dados da Organização Mundial da Saúde, OMS, apontam que essa é uma das principais causas de morte infantil por doenças que podem ser prevenidas com vacinação. Além das crianças, a Pneumo20 também vai ser oferecida a povos indígenas sem histórico de vacinação pneumocócica, idosos acamados ou que vivem em instituições e pessoas atendidas pela rede de imunobiológicos para pessoas em situações especiais. Com redação de Diego Freitas, Gilson Santa Fé, para A Voz do Brasil.
0: E essas foram as notícias do governo do Brasil.
1: E que agora com as notícias do Poder Judiciário e do Congresso Nacional. Boa noite.
0: Boa noite para você e até amanhã.
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6: Supremo Tribunal Federal mantém critérios de distribuição de receitas do ICMS Educacional a municípios mineiros.
7: STJ decide que plano de saúde deve cobrir cirurgia robótica para câncer de próstata, mesmo fora do rol da ANS.
6: Dois municípios de Minas Gerais, dois de São Paulo e um de Goiás, elegeram novos prefeitos.
7: Boa noite, eu sou Marcela Luiz.
6: E eu sou Walter Lima.
7: O Supremo Tribunal Federal manteve critérios de distribuição de receitas do ICMS Educacional a municípios mineiros.
6: A ação foi julgada em sessão no plenário virtual. Marta Ferreira.
8: A controvérsia teve origem nas alterações promovidas pela Emenda Constitucional 108 de 2020, que autorizou os estados a definir critérios para a distribuição de até 35% da cota parte municipal do ICMS. Relatora do caso, a ministra Carmen Lúcia, votou pela improcedência do pedido. Em seu entendimento, a regulamentação da norma incorporou dados quantitativos relacionados ao número de alunos, afastando a afirmação de que o critério populacional teria sido ignorado. Os demais ministros acompanharam a relatora e assim validaram os trechos questionados.
7: Plano de saúde deve cobrir cirurgia robótica indicada a beneficiário para tratar câncer de próstata. Essa

0: Decisão é do STJ, Fátima Uchoa.
1: O beneficiário ajuizou ação contra o plano de saúde pedindo o ressarcimento de despesas médicas e consultas, além de indenização por danos morais. O Tribunal de Justiça do Rio Grande do Sul reformou sentença que havia concedido os pedidos. Já no STJ, a quarta turma determinou a devolução de valores gastos com a cirurgia, mas entendeu que o dano moral deverá ser rediscutido no Tribunal Estadual por necessitar análise de fatos e provas. Segundo o relator ministro João Otávio de Noronha, nesse caso deve ser flexibilizado o rol de procedimentos da Agência Nacional de Saúde Suplementar e observados critérios técnicos fixados pelo próprio STJ e pelo Supremo Tribunal Federal.
2: Dois municípios de Minas Gerais, dois de São Paulo e um de Goiás elegeram novos prefeitos nesse domingo.
0: As eleições suplementares são reguladas pelo Código Eleitoral. Fábio Ruas.
3: No estado de São Paulo, Reginópolis elegeu João Paulo Veríssimo e em Tuiuti, quem teve mais votos foi Alexandre Tadeu Gonçalves. Em Goiás, Elisberto Luz foi eleito prefeito de Joviânia. E em Minas Gerais, Amparo da Serra elegeu uma mulher para ser a nova prefeita. Quem ganhou foi Ayla Barbosa. Já em Bonito de Minas, Miqueias Mota Figueiredo foi o mais votado e se tornou o novo chefe do Poder Executivo do município.
2: Técnica de enfermagem consegue encerrar contrato após ser transferida de cidade.
0: Para o TST, a mudança foi considerada uma falta grave do empregador. Marla Lacerda.
4: A técnica de enfermagem passou em um concurso público para trabalhar em um hospital de Itanhaém, São Paulo. 3 anos depois, acabou o convênio entre o hospital e o estado. E ela foi transferida para outra unidade de saúde, em Pariquera-Sul, a 155 quilômetros de distância. Para os ministros, a mudança violou o edital do concurso, uma alteração ilegal do contrato de trabalho. Por isso, a técnica de enfermagem conseguiu a rescisão indireta, ou seja, ela pôs fim ao contrato de trabalho, mas com direito a todas as verbas trabalhistas, como se fosse uma demissão sem justa causa.
2: Tribunal Regional Federal da Terceira Região mantém decisão que obriga o Estado de Mato Grosso do Sul a atender indígenas pelo telefone 190.
0: A ação foi proposta pelo MPF pela FUNAI. Vanessa Pereira.
5: Segundo denúncias da comunidade indígena Guarani Kaiowá, não há atendimento policial nas reservas. Situação que se arrasta no Poder Executivo de Mato Grosso do Sul desde 2009. Em decisão, o TRF3 manteve a obrigação de atuação das polícias civil e militar do estado e fixou multa diária de R$1.000 ao governo de Mato Grosso do Sul em caso de descumprimento.
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2: Uma boa noite.
0: E até amanhã.
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8: Eu sou Paula Groba.
9: E eu sou Ricardo Nakaoka.
8: E estes são os destaques de hoje do Jornal do Senado, que começa agora.
9: O Congresso vai analisar veto ao projeto do contrato de primeiro emprego.
8: Parlamentares vão debater MP que exige prova nacional do MEC para exercício da medicina.
9: Lei garante até 1 ano para mulheres denunciarem violência doméstica e familiar.
8: Boa noite.
9: Boa noite.
8: Mulheres vítimas de violência doméstica e familiar passam a ter mais tempo para buscar a justiça. Uma nova lei ampliou de 6 meses para 1 ano o prazo para denunciar o agressor.
9: O objetivo da mudança é reforçar a proteção às vítimas, em sintonia com os princípios da Lei Maria da Penha. Repórter Bruno Lourenço.
10: A lei agora dá a vítimas de violência doméstica e familiar até 1 ano para tomar providências legais contra seus agressores. O prazo anterior era de 6 meses, contado passado do dia em que a mulher tem conhecimento do autor do crime. A senadora Damares Alves, do Republicanos do Distrito Federal, afirmou que essa extensão do tempo se insere no espírito da Lei Maria da Penha e no tratamento mais protetivo às vítimas.
11: Neste sentido, apenas com o decurso do tempo, com a progressiva conscientização da violência

0: violência vivida e o consequente fortalecimento moral é que a mulher possui condições de denunciar seu agressor. Assim, nada mais razoável que o direito de queixa possa ser exercido dentro do período de 12 meses, ao contrário dos 6 meses ora vigentes.
1: Em caso de falha do Ministério Público, esse prazo também vai a 1 ano e começaria a contar a partir do término do período reservado à promotoria para o oferecimento da denúncia à justiça.
2: O senador Randolfe Rodrigues, do PT do Amapá, afirmou estar confiante na votação da proposta que acaba com a escala de trabalho 6x1 antes do recesso parlamentar, previsto para começar no dia 17 de julho. Para o líder do governo no Congresso Nacional, a realização de uma sessão de debates sobre o tema, marcada para 1º de julho, demonstra que a matéria está avançando no Senado.
3: Randolfe também avalia que há tempo para que a proposta que reduz a jornada para 40 horas semanais, sem corte de salários, seja analisada pela Comissão de Constituição e Justiça e pelo plenário ainda neste semestre.
4: E eu estou otimista que nós não entraremos em recesso sem a apreciação do fim da 6x1.
2: E foi vetado integralmente pelo governo o projeto que criava o programa Contrato de Primeiro Emprego, voltado à ampliação das vagas para quem ainda não teve a carteira assinada.
3: A decisão presidencial agora será analisada por deputados e senadores em sessão do Congresso. Mais detalhes com o repórter Márcio Maturana.
5: O projeto que criava o programa Contrato de Primeiro Emprego para jovens de 18 a 29 anos foi vetado integralmente. O governo argumentou que a proposta prejudica os estudos com jornadas de até 44 horas semanais e cria uma categoria de trabalhadores com menos direitos porque diminui a parte do patrão para o FGTS e para a Previdência. O autor foi o senador Irajá, do PSD do Tocantins, que pretendia com a proposta reduzir um problema dos profissionais iniciantes.
6: Os adolescentes, os jovens, que tanto sonham e almejam ter uma profissão, ter a sua independência financeira, de poder ajudar com o orçamento doméstico da sua família em casa, de poder ter um trabalho digno, hoje não possuem nenhum tipo de perspectiva, porque o próprio mercado de trabalho justifica que esses jovens não têm experiência profissional. Ora, é um dilema. Se ele não tem oportunidade, como é que ele vai ter experiência?
5: O veto precisa ser analisado agora numa sessão do Congresso Nacional.
2: E para obter registro profissional nos conselhos regionais, estudantes de medicina deverão ser aprovados no Exame Nacional de Avaliação da Formação Médica, o ENAMED, no último ano da graduação. A exigência foi determinada por medida provisória publicada pelo presidente Lula.
3: A prova será aplicada pelo Ministério da Educação, mas a obrigatoriedade valerá apenas para os alunos que ingressarem no curso após a publicação da medida provisória. Os candidatos reprovados poderão refazer o exame em edições posteriores, que ocorrerão semestralmente.
2: No Senado, aguarda análise do plenário um projeto que também estabelece prova de proficiência como pré-requisito para obtenção do registro profissional. No entanto, nesse caso, a aplicação do exame seria feita pelo Conselho Federal de Medicina. O relator da proposta, senador Dr. Irã, do Progressistas de Roraima, defende a iniciativa.
7: De 100 médicos que se formam, 30 não sabem nada. E aí, esses médicos vão cuidar da gente. E isso deixa as pessoas que principalmente vão procurar os ambulatórios do SUS, os prontos-socorros, uma situação de absoluta fragilidade.
3: O projeto que cria regras para regularizar áreas rurais embargadas por infrações ambientais terá de ser analisado pelo plenário.
2: Um recurso apresentado por senadores derrubou a decisão terminativa da Comissão de Agricultura. Os detalhes com a repórter Marcela Cunha.
8: O texto tinha sido aprovado de forma terminativa pela Comissão de Agricultura e seguiria direto para a Câmara se não houvesse o recurso. O documento foi assinado por senadores do PT, PDT, PSB e PSD, que defendem uma discussão mais ampla, por entenderem que a proposta envolve proteção ambiental, fiscalização e responsabilização por infrações. O projeto do senador Sérgio Petecão, do PSD do Acre, cria termos de compromisso entre produtores e órgãos ambientais para cessar a infração, reparar o dano e permitir o retorno da área à regularidade. Se o órgão ambiental não responder ao pedido em 60 dias, os efeitos econômicos do embargo, como restrição ao crédito rural, poderão ser suspensos. O relator, senador Zequinha Marinho, do Podemos do Pará, defendeu que a proposta dá mais previsibilidade sem comprometer o meio ambiente.
9: O embargo não pode ser via satélite. O embargo tem que ser com a presença do técnico identificando a área e isolando aquela área para que não haja

0: qualquer tipo de comprometimento no sentido inverso e liberando a área não embargada para a continuidade da produção.
1: Com o recurso, a proposta ainda não segue para a Câmara e terá que ser analisada pelo plenário do Senado.
2: E comprar um imóvel na planta pode representar a realização de um sonho, mas também envolve riscos para o comprador. Para aumentar a segurança de quem investe nesse tipo de aquisição, o Senado pode iniciar a análise de um projeto que cria novas garantias durante a execução da obra.
3: Entre as medidas previstas está a constituição de garantia até a conclusão do empreendimento. A reportagem é de Alexandre Campos.
4: Pelo projeto do senador Paulo Paim, do PT do Rio Grande do Sul, o valor da garantia correspondente a 5% do custo estimado do empreendimento deverá ser oferecido antes mesmo do início da obra, por meio de caução em dinheiro, seguro-garantia, fiança bancária ou em caução em títulos da dívida pública. Na opinião dele, isso pode evitar prejuízos aos consumidores em cenários de crise, por exemplo.
5: Além disso, os contratos deverão ser muito mais claros, apresentando o projeto completo, o cronograma e as datas exatas de início e entrega da obra. É mais respeito com o bolso do consumidor e é muito mais segurança para o patrimônio das famílias.
4: O projeto ainda torna obrigatório submeter o empreendimento ao regime de afetação. Assim, o terreno, direitos e bens relacionados a determinada incorporação imobiliária não poderão ser usados para, por exemplo, cobrir eventuais dívidas do incorporador sem relação com a obra em execução.
2: O Senado debateu em plenário a criação do Estatuto dos Cães e Gatos.
3: A proposta estabelece deveres e políticas públicas para a proteção e bem-estar desses animais. Repórter Patrícia Oliveira.
6: A proposta surgiu a partir de sugestões de entidades civis protetoras dos animais, após a repercussão da morte do cão Orelha. O texto define regras para o cuidado de cães e gatos comunitários, a responsabilidade do poder público no atendimento veterinário, castração em massa, microchipagem e apoio a ONGs e protetores. Fernanda Becker, presidente da Associação dos Amigos dos Animais, destacou o reconhecimento no texto de que cães e gatos são seres sencientes, que sofrem, sentem medo, prazer e afeto.
7: Eles não sabem o que é o Senado Federal, o que é uma lei, o que é um estatuto, mas eles conhecem na pele o que é a fome, o frio, a dor.
6: O estatuto prevê também penas de prisão para o assassinato de animais e criminaliza abandono, maus-tratos, zoofilia, omissão de socorro e comércio clandestino. O senador Paulo Paim, do PT do Rio Grande do Sul, destacou o compartilhamento de imagens de crueldade contra animais cometidas por jovens na internet.
5: Quem comete uma crueldade contra um animal, no futuro, comete o mesmo tipo de crime contra um ser humano.
6: O Estatuto dos Cães e Gatos aguarda votação na Comissão de Constituição e Justiça.
2: Com edição de Paula Groba e trabalhos técnicos de João Lira, o Jornal do Senado fica por aqui. Acompanhe agora as notícias da Câmara dos Deputados. Boa noite.
3: Boa noite e até amanhã.
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9: Câmara define política para prevenção e tratamento de doenças da pele.
10: Deputados incluem robótica como matéria optativa no currículo escolar.
9: Comissão especial garante prioridade de direitos para a primeira infância.
10: Plenário pode sustar demarcações de terras indígenas em Santa Catarina.
9: Boa noite. O plenário da Câmara pode votar projeto que susta decretos de demarcação de terras indígenas em Santa Catarina. O repórter Antônio Vital acompanhou a discussão da proposta.
11: O plenário da Câmara aprovou o regime de urgência para um projeto que susta decretos do governo federal sobre demarcações de terras indígenas em Santa Catarina. O projeto susta dois decretos de 2024. Um deles demarcou a terra indígena Toldo Imbu, no município de Abelardo Luz. O outro demarcou a terra indígena Morro dos Cavalos, na cidade de Palhoça. A proposta também susta um artigo inteiro de um decreto de 1996 que trata de procedimentos administrativos a serem seguidos pela FUNAI, desde a identificação até a homologação de terras indígenas no país. O trecho trata do levantamento fundiário da área e dos estudos antropológicos necessários para a demarcação. Um dos dispositivos obriga municípios e pessoas atingidas a apresentarem provas como títulos dominiais, laudos periciais, pareceres, declarações declarações de testemunhas, fotografias e mapas para questionar a demarcação ou pedir indenização. O projeto foi apresentado pelo

0: Senador Espiridião Amin, do PP de Santa Catarina, já foi aprovado pelo Senado. Com regime de urgência, pode ser votado diretamente pelo plenário da Câmara, sem passar pelas comissões permanentes da Casa. Espiridião Amin argumentou que os decretos não seguem as determinações da Lei do Marco Temporal, que reconhece terras indígenas existentes antes de 1988. Segundo ele, famílias de agricultores da região ocupam as propriedades há mais de um século. Na Câmara, o regime de urgência foi pedido pela deputada Júlia Zanatta, do PL de Santa Catarina, que alegou irregularidades nos procedimentos de demarcação.
1: É garantir a propriedade privada e a segurança jurídica, porque esse decreto tem problemas gravíssimos, laudos antropológicos muito questionáveis, a população local não foi ouvida. O decreto não foi feito de maneira adequada.
0: O deputado Bongás, do PT do Rio Grande do Sul, criticou a proposta. Para ele, o Congresso sustar os dois decretos de demarcação fere as atribuições do governo federal. E o projeto também impede novas demarcações.
2: Então, o que nós estamos decretando aqui é que nunca mais o executivo possa fazer demarcações. Ora, se esta casa reclama que tem interferência de outro poder, interpoderes, esta é uma interferência do parlamento sobre o executivo. Então tem duas gravidades e duas inconstitucionalidades.
0: Ainda não há data para votação no plenário da Câmara do projeto que susta decretos do governo federal sobre demarcações de terras indígenas em Santa Catarina. Rádio Câmara, de Brasília, Antônio Vital.
3: Economia.
4: Capitão Alden, do PL da Bahia, defende a criação de uma política específica para o gás de cozinha destinado ao consumo residencial. Segundo o deputado, é necessário reduzir o impacto do preço do produto no orçamento das famílias brasileiras.
5: Capitão Alden argumenta que o Brasil possui produção própria de gás e que o consumidor doméstico não deve ser tratado da mesma forma que grandes usuários industriais e comerciais. Para ele, a proposta fortalece a proteção social e contribui para diminuir o custo de vida da população.
4: João Daniel, do PT, celebra os investimentos federais anunciados para Sergipe nas áreas de infraestrutura, saúde e energia. Na visão do deputado, os recursos representam uma oportunidade para impulsionar o desenvolvimento econômico e ampliar a oferta de serviços à população.
5: João Daniel ressalta a retomada de projetos da Petrobras, a ampliação da produção de fertilizantes e a execução de obras como a Adutora do Leite e a nova ponte entre Aracaju e Barra dos Coqueiros. Ele afirma que as iniciativas devem gerar empregos e fortalecer a economia.
3: Segurança Pública.
4: Câmara aprova projeto que prevê confisco de bens em crimes contra crianças. A repórter Sofia Peçanha tem os detalhes sobre a medida.
6: A Comissão de Constituição e Justiça da Câmara dos Deputados aprovou o projeto que prevê o confisco de bens utilizados em crimes contra crianças e adolescentes. Apresentada pelo deputado José Medeiros, do PL de Mato Grosso, a proposta altera o Estatuto da Criança e do Adolescente. Segundo o texto, o projeto visa endurecer as punições e atingir os bens utilizados ou obtidos por meio de práticas criminosas como a exploração sexual, a pornografia infantil e o tráfico de menores. A medida permite que imóveis, veículos, dinheiro e outros bens sejam apreendidos e destinados à indenização das vítimas ou ao Fundo dos Direitos da Criança e do Adolescente. Durante a votação na Comissão de Segurança Pública e Combate ao Crime Organizado, o parecer foi lido pelo deputado da Vitória, do PP do Espírito Santo, e ele destacou a importância de fortalecer os mecanismos de combate a esses crimes.
7: É necessário o estabelecimento de políticas criminais que coloquem à disposição do Estado instrumentos e infraestrutura adequados para a repressão e prevenção dos crimes de tráfico de criança e adolescente ou contra a liberdade de dignidade sexual de criança ou adolescente.
6: O projeto também prevê que ainda durante a investigação, o juiz pode bloquear os bens, evitando que sejam escondidos, vendidos ou transferidos. Além disso, equipamentos e veículos apreendidos poderão ser utilizados pelas forças de segurança em operações de combate a esses crimes, mediante autorização judicial. No caso de estabelecimentos que facilitem ou permitam esse tipo de prática criminosa, os responsáveis podem ser penalizados, com possibilidade de cassação da licença de funcionamento. A medida também foi aprovada pela Comissão de Seguridade Social e Família. A relatora, a deputada Fávia Moraes, argumentou que a proposta aumenta a proteção de crianças e adolescentes. Em concordância na comissão, o deputado Dr. Zacarias Calil, de Goiás, ressaltou, com base na sua experiência como cirurgião pediátrico, o impacto dessas violações na vida das vítimas.
8: Tanto de criança que nós já atendemos, vítimas de abuso sexual. É uma coisa assim impressionante e com sequelas não só

0: psicológicas, mas também com sequelas anatômicas que ficam ali pro resto da vida.
1: Agora, o projeto que prevê o confisco de bens em crimes contra crianças segue para votação no plenário da Câmara. Da Rádio Câmara de Brasília, Sofia Peçanha.
2: Habitação. Reginaldo Lopes, do PT de Minas Gerais, exalta o programa Imóvel da Gente, do governo federal, que destina imóveis da União a estados e municípios para projetos de interesse público. Ele acredita que a iniciativa contribui para ações de mobilidade urbana, saúde e educação.
3: Uma das áreas citadas por Reginaldo Lopes é a antiga linha férrea Águas Claras, na região metropolitana de Belo Horizonte. Segundo o parlamentar, a medida vai permitir a implantação de um parque linear e de novas vias de acesso em Belo Horizonte e Nova Lima.
2: Ciência e tecnologia.
4: A Câmara aprovou um projeto que autoriza a inclusão da robótica como disciplina optativa nas escolas. O repórter Marcelo Lacher explica como isso será feito.
5: O plenário da Câmara aprovou um projeto que autoriza o governo a incluir a robótica como matéria optativa nos currículos de toda a rede de ensino. Isso vai valer para a educação pública e privada. A proposta também reconhece a robótica como esporte de competição. A robótica é uma disciplina que envolve conceitos de diversas áreas de conhecimento, como mecânica, elétrica, eletrônica e computação. E como o próprio nome diz, o objetivo é construir robôs capazes de desempenhar diversas tarefas. O projeto original do deputado Luiz Carlos Mota, do PL de São Paulo, incluía a robótica como disciplina obrigatória, o que foi retirado do texto pelo relator, deputado Saulo Pedroso, do PSD de São Paulo. Hoje, diversos sistemas de ensino já prevêem a robótica como disciplina optativa, o que é admitido pela Base Nacional Comum Curricular. A proposta foi criticada em plenário pelo deputado Tarcísio Mota, do PSOL do Rio de Janeiro. Para quem sugerir disciplinas escolares, não é papel do parlamento.
6: Esse parágrafo, esse artigo é inócuo. Ele diz que o Poder Executivo pode fazer uma coisa que ele já pode, mas ele abre um precedente muito difícil. Porque não é papel nosso dizer que o governo pode ou não pode fazer disciplina no currículo escolar. Isso é papel da Base Nacional Curricular Comum e do Conselho Nacional de Educação, ouvido o Ministério da Educação e no Plano Nacional de Educação votado aqui.
5: O projeto prevê ainda que a robótica educacional e a robótica como competição dependerão de recursos do orçamento, mas admite a participação de parcerias público-privadas. O relator, Saulo Pedroso, disse que o projeto pode ajudar a atrair investimentos.
7: O projeto de robótica já é uma realidade hoje, na atualidade, e o que nós estamos fazendo é, além da possibilidade de fazer parte da grade educacional de ensino, é que ela seja reconhecida como uma modalidade esportiva e a gente possa incentivar, né, investimento nessa área no país. Investimentos vão acontecer, nós vamos ter oportunidade de gerar emprego, gerar renda.
5: O projeto que autoriza o governo a incluir a robótica como matéria optativa nos currículos escolares e reconhece a modalidade como esporte de competição seguiu para análise do Senado. Da Rádio Câmara de Brasília, com informações de Antônio Vital, Marcelo Larcher.
2: Política.
3: Sâmia Bonfim, do PSOL de São Paulo, registra a decisão da primeira turma do STF que condenou o ex-deputado Eduardo Bolsonaro pelo crime de coação. Ela entende que responsabilizar agentes públicos por atos ilegais é importante para a defesa das instituições democráticas.
8: De acordo com Sâmia Bonfim, não deve haver tratamento diferenciado para autoridades investigadas pela Justiça. A parlamentar considera que a aplicação imparcial da lei preserva o Estado Democrático de Direito e a confiança da população nas instituições.
3: Já cabo Gilberto Silva, do PL da Paraíba, repudia a decisão do Supremo que envolve Eduardo Bolsonaro. O congressista questiona a condução do processo e afirma que houve desrespeito a princípios constitucionais e ao devido processo legal.
8: Cabo Gilberto Silva manifesta solidariedade a Eduardo Bolsonaro e sustenta que a decisão tem motivação política. Na visão do deputado, o caso reforça a necessidade de debate sobre garantias individuais, independência entre os poderes e respeito às prerrogativas parlamentares.
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1: Direitos Humanos.
2: A Comissão Especial da Primeira Infância aprovou a inclusão de prioridade para este grupo na Constituição. A repórter Maria Neves tem mais informações.
3: A comissão especial que analisou a proposta de incluir na Constituição a prioridade da primeira infância, período que vai de 0 a 6 anos no acesso a uma série de direitos previstos na Carta Constitucional, aprovou o texto da relatora, deputada Amanda Gentil, do PP do Maranhão. Ao apresentar o relatório, a parlamentar ressaltou que as experiências vividas nessa fase moldam o cérebro da criança por toda a vida, com consequências para o aprendizado e a saúde física e mental.
4: É um dado científico, foi através do ganhador do Prêmio Nobel, James Heckman. A cada dólar investido na primeira infância, nós temos um retorno 7 vezes maior. Então, isso aqui é muito mais do que pensar no hoje. A gente está aprovando um texto hoje que muda a realidade de muitas crianças na primeira infância, mas também muda a realidade de muitos jovens e adolescentes e adultos lá na frente.
3: Hoje, a Constituição determina que o Estado, a família e a sociedade devem assegurar a crianças, adolescentes e jovens direitos como saúde, educação, cultura e convivência familiar com prioridade absoluta. O texto constitucional também estabelece a obrigatoriedade de proteção integral desse grupo social contra a violência e o abandono. A proposta aprovada, que foi apresentada pela deputada Laura Carneiro, do PSD do Rio de Janeiro, inclui expressamente na Constituição a menção à primeira infância na garantia desses direitos. Para o presidente da Comissão Especial, deputado Osmar Terra, do PL do Rio Grande do Sul, não há prioridade maior que a primeira infância em qualquer política pública. O parlamentar, que é médico, sustenta que essa fase da vida representa um momento crucial em que o ser humano organiza todas as competências que vai usar pelo resto da vida. De acordo com ele, as vivências nessa idade têm consequências, inclusive para a saúde cardíaca.
5: Uma criança bem cuidada no início da vida tem menos chance de ter problemas cardíacos graves na idade adulta, embora possa ter até tendência genética, mas pode ser prevenido pela estimulação e pelo manejo do estresse.
3: Ainda de acordo com o projeto aprovado, União, estados e municípios terão de dar publicidade aos investimentos realizados anualmente em ações e programas voltados à família, a criança, desde a primeira infância, ao adolescente, ao jovem, à mulher e ao idoso. A relatora, deputada Amanda Gentil, também apresentou um projeto para alterar o marco legal da primeira infância. Uma das mudanças propostas prevê a adoção de medidas para evitar a exposição precoce e excessiva de crianças à propaganda e a conteúdos e tecnologias inadequados ao desenvolvimento infantil. O projeto também cria o Indicador Nacional de Desenvolvimento da Primeira Infância, como instrumento de monitoramento e avaliação das políticas públicas destinadas a pessoas nessa faixa etária. Da Rádio Câmara de Brasília, Maria Neves.
1: Saúde.
6: Os deputados aprovaram a Política Nacional para a Prevenção e Tratamento de Doenças Crônicas da Pele no SUS. O texto foi encaminhado para análise do Senado, como informa a repórter Daniele Lessa.
7: A Comissão de Constituição e Justiça da Câmara dos Deputados aprovou o projeto que cria uma Política Nacional de Prevenção, Tratamento e Controle das Doenças Crônicas da Pele dentro do Sistema Único de Saúde, o SUS. O autor do projeto é o deputado Cabo Gilberto Silva, do PL da Paraíba. A proposta prevê uma atuação mais ampla do SUS, com diagnóstico precoce, tratamento e acompanhamento contínuo dos pacientes. O relator da proposta na Comissão de Saúde, deputado Ismael Alexandrino, do PSD de Goiás, argumenta que essas doenças exigem um cuidado mais completo e humanizado, pois causam impactos profundos na qualidade de vida.
8: É a promoção de um atendimento integral e multidisciplinar que inclui não apenas o tratamento clínico, mas também suporte psicológico, psiquiátrico e social. Esta abordagem reflete a compreensão de que as doenças crônicas de pele têm implicações que vão além do físico, afetando também a saúde mental e o bem-estar social dos pacientes.
7: Outras medidas da proposta incluem o incentivo às pesquisas científicas e a realização de campanhas educativas para conscientizar a população e reduzir o preconceito contra pessoas com doenças de pele. O projeto que cria a Política Nacional de Prevenção, Tratamento e Controle das Doenças Crônicas da Pele foi aprovado por 3 comissões da Câmara e foi para o Senado, sem necessidade de passar pelo plenário. Para virar lei, precisa ser aprovado pela Câmara e pelo Senado. Da Rádio Câmara de Brasília, Daniele Lessa.
2: Luiz Couto, do PT da Paraíba, manifesta apoio à criação da Frente Parlamentar de Apoio às Pessoas com Epilepsia. De acordo com o deputado, a iniciativa amplia o debate sobre a doença e combate o preconceito enfrentado por milhões de pacientes.
6: Ele defende ainda mais investimento em diagnóstico precoce, acesso a medicamentos e políticas públicas voltadas às pessoas com epilepsia. Para Luiz Couto, a Frente Parlamentar pode contribuir para garantir mais inclusão, dignidade e qualidade de vida aos pacientes e suas famílias.
2: Termina agora o Jornal Câmara dos Deputados, produzido pela Rádio Câmara, com trabalhos técnicos de Alan de Souza e apresentação de Val Monteiro e Luciana Vieira. Uma boa noite para você.
6: Você fica agora com as notícias do Tribunal de Contas da União. Boa noite.
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1: 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Boa noite.

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6: 20 horas e 3 minutos.

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1: 20 horas e 28 minutos.

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